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1: Guilherme Santiago.
2: Marília. 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

0: com esse sertanejo do Bonso. A gente vai ficando por aqui. Obrigado pela audiência e até amanhã. Tchau, gente.
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5: As últimas do esporte você confere aqui nesta quarta-feira, hoje 1º de julho de 2026. Bora começar mais um mês e vamos falar de Copa do Mundo. A França confirmou o favoritismo ao vencer a Suécia por 3-0 e garantiu vaga nas quartas de final da Copa do Mundo. Kylian Mbappé marcou 2 gols e Marcola completou o placar. Com o desempenho, Mbappé chegou a 6 gols nesta edição do Mundial, igualou Lionel Messi na artilharia e alcançou 18 gols em Copas do Mundo. O atacante francês também entrou para a história ao se tornar o maior artilheiro em jogos de mata-mata dos Mundiais, com 10 gols, superando Leônidas da Silva e Ronaldo Fenômeno. Invicta na competição, a França agora enfrenta o Paraguai na próxima fase em busca de uma vaga nas semifinais. É, rapaz, está ficando cada vez mais emocionante essa Copa do Mundo, hein? Eu sou Kleber Salles e volto daqui a pouco com mais informações da Copa para você. Fique ligado.
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6: O ministro Edson Fachin, do Supremo Tribunal Federal, defendeu a implementação da inteligência artificial no judiciário brasileiro. A declaração foi feita em um contexto de sobrecarga do sistema, que atualmente lida com impressionantes 75 milhões de processos. Fachin ressaltou que a IA pode ser uma ferramenta crucial para otimizar a análise de dados, agilizar trâmites e auxiliar na tomada de decisões, contribuindo para uma justiça mais eficiente e acessível. A tecnologia seria um apoio fundamental para os magistrados. A discussão sobre a modernização do judiciário ganha força com o objetivo de reduzir o acúmulo de processos e garantir uma resposta mais rápida à população, sem comprometer a qualidade e a imparcialidade das decisões.
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7: 21 horas e 15 minutos.
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4: Já cheguei, eu mesmo, seu amigo Jorginho Amaral, por aqui, mais um Conexão Sertaneja, quarta-feira linda e maravilhosa, aqui na sua rádio preferida, gente. Bora começar com muita sertaneja gostosa, com muita música boa pra você, então. Chega mais pertinho, aumenta o volume, que o Conexão está começando.
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1: Ah, daqui a pouco tem mais, hein, gente? Não saia daí que o Conexão volta já.
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A Agência Nacional de Vigilância Sanitária, a Anvisa, anunciou a suspensão de um lote do repelente da marca Repele. A medida foi tomada após a identificação de irregularidades no produto. A decisão da Anvisa visa garantir a segurança e a saúde dos consumidores, retirando do mercado um item que não atende aos padrões de qualidade e eficácia exigidos. Os detalhes sobre o lote específico e os motivos da suspensão foram divulgados pela agência. Os consumidores que possuírem o produto do lote suspenso devem evitar o uso e procurar os canais de atendimento da empresa ou da Anvisa para mais informações. A agência reforça a importância de verificar sempre a procedência e a regularidade dos produtos.

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0: O planejamento de uma carreira profissional de sucesso consiste nos seguintes pilares. Tenha metas de curto, médio e longo prazo. Invista em capacitação. Aprenda a trabalhar em equipe. Potencialize seus pontos fortes. Tenha sempre autoconfiança. Seja sempre pontual em todos os seus compromissos. Dê o seu melhor na sua rotina de trabalho. Construa uma boa rede de contatos. Cuide da sua imagem pessoal. Seja sempre um inovador em sua área. 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
3: E o Brasil terá um desafio duplo no próximo domingo diante da Noruega. Além de buscar uma vaga nas semifinais da Copa do Mundo, a seleção tenta encerrar um tabu que já dura 24 anos. Vencer uma equipe europeia em um confronto de mata-mata no Mundial. A última vitória foi na final da Copa de 2002, quando o Brasil derrotou a Alemanha por 2-0 e conquistou o Penta. Desde então, foram 6 confrontos eliminatórios contra seleções europeias, com 5 derrotas e um empate, incluindo eliminações para França, Holanda, Alemanha, Bélgica e Croácia. Agora, a equipe de Carlo Ancelotti tenta escrever um novo capítulo nesta história, né? É, vamos aguardar aí e vamos ficar na torcida, minha gente. Eu sou Kleber Salles e volto daqui a pouco, hein? Fique ligado no nosso Radar Esportivo.
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6: Já voltando por aqui, Conexão Sertaneja, e com muito mais moda, muito mais alegria, aqui na sua rádio preferida, solta o som!
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0: Essa é pra agitar, viu, moçada? Eu quero ver todo mundo pulando que nem louco.
1: Essa
0: agora.
1: Música foi interessante. A gente, desde o dia que a gente falou, vamos gravar o DVD, a gente colocou ela no repertório. Como a gente é de Itumbiara, ela fala do monte de cidade e fala que o caboclo volta lá pra Itumbiara. Então a gente vai cantar agora Paixão Goiana.
2: Conexão, certo, né?

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1: É o Conexão Sertaneja no ar. Daqui a pouquinho eu volto com muito mais músicas pra você.
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5: De volta por aqui, trazendo boas notícias sobre o estado de saúde de Carlos Alberto Parreira, né? O técnico campeão mundial.
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5: De volta por aqui, trazendo boas notícias sobre o estado de saúde de Carlos Alberto Parreira.

0: de forma positiva. Ele permanece lúcido, estável, segue na UTI, sob monitoramento e ainda não há previsão de alta. A gente está aqui na torcida aí pelo Parreira, né? O técnico do Tetra, Carlos Alberto Parreira. Vai dar tudo certo, ele vai sair logo, logo do hospital, né? Eu sou o Kleber Salles e vou ficando por aqui com o nosso Radar Esportivo, desejando uma excelente quarta-feira para todo mundo, hein? Amanhã a gente volta com mais destaques da Copa, informações do esporte para você.
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2: No ar, mais uma edição do nosso Boletim de Economia e Agronegócio, trazendo as principais cotações do mercado para manter você sempre bem informado sobre tudo que movimenta o campo e a economia brasileira. No mercado financeiro, o dólar comercial apresenta queda de 0,22%, sendo cotado a R$ 5,18. O euro registra leve valorização e é negociado a R$ 5,91. O dólar turismo está cotado a R$ 5,38, enquanto a libra esterlina vale R$ 6,87. Já o Bitcoin opera em baixa, sendo negociado na faixa dos R$ 306 mil. Agora, vamos às cotações do agronegócio. O açúcar está sendo comercializado a R$ 92,31 a saca de 50 quilos. O algodão registra o valor de R$ 4,07 por libra peso. O arroz é negociado a R$ 59,91 a saca de 50 quilos. Na pecuária, o bezerro apresenta cotação de R$ 3.390,78 por cabeça, enquanto o boi gordo está valendo R$ 338,65 por arroba, refletindo a dinâmica do mercado nacional. Entre as principais commodities agrícolas, o café segue valorizado, alcançando R$ 1.517,04 a saca de 60 quilos. Já o milho está cotado a R$ 63,45 a saca de 60 quilos. Informação importante para produtores e criadores de todo o país. Acompanhar essas cotações é fundamental para o planejamento da produção, a tomada de decisões e o fortalecimento dos negócios no campo, setor que continua sendo um dos pilares da economia brasileira.

0: A Câmara dos Deputados pode votar em breve um projeto de lei que visa criminalizar a produção e disseminação de deepfakes contra mulheres. A proposta busca combater a manipulação digital de imagens e vídeos que tem sido utilizada para destruir reputações e promover violência online. O debate sobre o tema ganhou força após diversos casos de manipulação digital, incluindo ataques com imagens adulteradas contra figuras públicas. O relator do projeto, deputado Marco Feliciano, defende que a legislação precisa acompanhar o ritmo das ferramentas digitais para punir essas práticas. Especialistas e parlamentares consideram a atualização do arcabouço legal urgente, visto que a inteligência artificial permite a criação de conteúdos falsos convincentes e de rápida disseminação, ampliando os danos às vítimas.
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5: Sempre rapidão, já de volta por aqui no Conexão Sertaneja. E as melhores músicas pra você. E tem mais, claro, bora curtir, bora cantar.
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1: É o Conexão Sertaneja no ar, gente. Aqui sou eu, seu amigo Jorginho Amaral. Daqui a pouquinho tem muito mais pra você.
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6: Olá, tudo bem? Chegando para você o nosso Esporte Agora de hoje com a minha apresentação, locutora Patrícia. E a eliminação da Alemanha diante do Paraguai não foi um caso isolado na Copa do Mundo de 2026. O futebol sul-americano apresenta uma superioridade marcante diante dos representantes europeus no Mundial disputado nos Estados Unidos, México e Canadá. Nos primeiros 7 confrontos entre seleções da América do Sul e da Europa, o balanço aponta 4 vitórias sul-americanas, 2 empates e apenas 1 triunfo do velho continente.
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0: Manifestantes foram às ruas do Rio de Janeiro em um ato que abriu a mobilização para pressionar o Senado Federal pelo fim da escala de trabalho 6x1. A concentração ocorreu na Avenida Brasil, na zona norte da cidade. O movimento busca sensibilizar os parlamentares sobre a necessidade de revisão da jornada de trabalho, defendendo melhores condições para os trabalhadores. A pauta principal é a alteração da legislação para garantir um descanso mais justo e adequado. A mobilização no Rio de Janeiro marca o início de uma série de ações que visam dar visibilidade à causa e angariar apoio popular e político para a aprovação de mudanças na legislação trabalhista.
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5: E aí, tá curtindo, tá gostando? Bora continuar com o nosso Conexão? Vem mais música por aí, vem! Então bora cantar, turma!

A seleção brasileira de futebol alcançou uma posição de destaque no ranking do The Athletic, divisão de esportes do The New York Times. O Brasil foi classificado como a terceira melhor equipe da Copa do Mundo de 2026, um feito inédito neste torneio. Essa ascensão no ranking ocorreu após a vitória de virada da seleção brasileira contra o Japão, em um emocionante confronto pelas oitavas de final. O jornal tem atualizado seu ranking diariamente desde o início do Mundial, e esta é a primeira vez que o Brasil figura entre os três primeiros. A performance da equipe tem gerado grande expectativa entre os torcedores e a mídia internacional, consolidando o Brasil como um dos favoritos ao título. O próximo desafio da seleção será contra a Noruega, em busca de uma vaga nas quartas de final.

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0: Mário Fernandes, uma salva de palmas, galera. Mário.
1: Agora eu senti o clima de hit.
0: Que pancada.
1: Não foi, não?
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1: Ah, daqui a pouco tem mais, hein, gente? Não saia daí que o Conexão volta já.
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Está no ar mais uma edição do nosso Boletim de Economia e Agronegócio, trazendo as principais cotações do mercado para manter você sempre bem informado sobre tudo que movimenta o campo e a economia brasileira. No mercado financeiro, o dólar comercial apresenta queda de 0,22%, sendo cotado a R$ 5,18. O euro registra leve valorização e é negociado a R$ 5,91. O dólar turismo está cotado a R$ 5,38, enquanto a libra esterlina vale R$ 6,87. Já o Bitcoin opera em baixa, sendo negociado na faixa dos R$ 306 mil. Agora, vamos às cotações do agronegócio. O açúcar está sendo comercializado a R$ 92,31 a saca de 50 quilos. O algodão registra o valor de R$ 4,07 por libra peso. O arroz é negociado a R$ 59,91 a saca de 50 quilos. Na pecuária, o bezerro apresenta cotação de R$ 3.390,78 por cabeça, enquanto o boi gordo está valendo R$ 338,65 por arroba, refletindo a dinâmica do mercado nacional. Entre as principais commodities agrícolas, o café segue valorizado, alcançando R$ 1.517,04 a saca de 60 quilos. Já o milho está cotado a R$ 63,45 a saca de 60 quilos. Informação importante para produtores e criadores de todo o país. Acompanhar essas cotações é fundamental para o planejamento da produção, a tomada de decisões e o fortalecimento dos negócios. Informação importante para produtores e criadores de todo o país. Acompanhar essas cotações é fundamental para o planejamento da produção.

0: 2026, descrevendo os acontecimentos como mais um pesadelo para o futebol alemão, depois da derrota nos pênaltis para o Paraguai. Eliminada nas penalidades após um empate de 1-1 no tempo regulamentar, a seleção alemã não consegue chegar às oitavas de final em 3 mundiais consecutivos. Mais um pesadelo para o futebol alemão, uma eliminação vexatória contra o Paraguai. Desperdiçamos 3 pênaltis, lamentou o jornal alemão Bild na página inicial de seu site, ao lado de uma imagem do zagueiro alemão Valdemar Anton com as mãos na cabeça.
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3: A CBF anunciou que Lucas Paquetá, meia da seleção brasileira, não entrará em campo nas oitavas de final contra a Noruega. Ele sofreu uma lesão na região posterior da coxa esquerda. O camisa 20 sentiu incômodo durante o primeiro tempo na partida contra o Japão na última segunda. E Carlo Ancelotti, treinador da seleção, terá que modificar o time que venceu o Japão por 2-1 de virada. Paquetá, segundo auxiliares de Ancelotti, é uma peça fundamental no esquema.
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5: Olá, muito prazer, eu sou o Silva Júnior. É hora de ficar muito bem informado. O Info News dessa quarta-feira, 1º de julho de 2026, está no ar. A avaliação sobre uma boa ou má renda vai muito além do valor nominal que aparece no contra-cheque de um trabalhador. Para a economia, o conceito de rendimento é relativo e pode ser analisado sob diferentes perspectivas e indicadores. Essa análise considera a posição do indivíduo na distribuição de renda do país e seu poder de compra efetivo no dia a dia. O custo da vida local é um fator determinante, revelando o valor real do dinheiro recebido mensalmente. A estabilidade financeira também é um critério essencial para a sustentabilidade de um padrão de vida adequado ao longo do tempo. Entradas esporádicas de recursos não garantem a previsibilidade e a segurança necessária ao longo prazo. O equilíbrio orçamentário se mostra fundamental, independente do montante total recebido por uma pessoa. Uma gestão financeira eficiente pode proporcionar mais tranquilidade do que altos ganhos mal administrados. Daqui a pouco, mais informações aqui no Info News. Fique ligado.
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8: Já voltando por aqui no Conexão Sertaneja, tem muita música sertaneja pra você no nosso Conexão. É só sucesso, turma!
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0: Obrigado.
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2: Terminando por aqui mais um Conexão Sertaneja nesta quarta-feira. Muito obrigado, viu, gente? Você que ficou aí na nossa companhia até agora acompanhando o nosso Conexão. Abraço aqui do seu amigo Jorginho Amaral, tá? Amanhã, quinta-feira, tem muito mais. Beijo e até lá. Tchau, turma!
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5: A tenista brasileira Bia Haddad foi eliminada do torneio de Wimbledon nessa terça-feira, ao perder para a russa Maria Timofeeva por 2-0, parciais 6-3 e 6-2. A russa é a atual número 95 no mundo. Já Bia Haddad ocupa a posição de número 117 no ranking da WTA. Essa é a oitava derrota consecutiva da tenista brasileira nessa temporada.
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6: Um vendedor do comércio lojista, para ter sucesso, requer de alguns requisitos: ser pontual nas suas obrigações profissionais e pessoais, ser honesto em tudo que envolve a sua vida profissional e pessoal, ser ético, não tirar vantagem sobre os colegas de trabalho e empresa, cuidar da sua aparência pessoal, ser responsável e comprometido com a empresa que trabalha, ser organizado nas tarefas do seu dia a dia, ser comunicativo, melhorar sempre a sua capacidade de comunicação oral e escrita, ter interesse, conhecer toda a estrutura da empresa, dar ideias para melhorar o atendimento, vendas e qualidade dos produtos da empresa, procurar ser bem relacionado com clientes, colegas de trabalho e trabalhar em espírito de equipe. 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
9: Muito bem, voltamos nesta quarta-feira com mais um bloco para deixar você muito bem informado aqui no Info News. Empresas e funcionários enfrentam dúvidas sobre a legislação trabalhista durante os jogos da seleção brasileira na Copa do Mundo de 2026, que está rolando no México, Estados Unidos e Canadá. A classificação do Brasil para as oitavas de final reacende o debate sobre folgas e compensações de horário. A semifinal está marcada para uma quarta-feira, 15 de julho, às 4 da tarde, e a possível final para um sábado, dia 19. A legislação brasileira não considera dias de jogos da seleção como feriados, mantendo o expediente de trabalho normal em todo o Brasil. A liberação de funcionários depende exclusivamente da decisão de cada empresa, que pode conceder folga remunerada ou até exigir compensação de horas. Em caso de compensação, o acordo deve ser claro e não pode ultrapassar 2 horas extras diárias, como prazo de até 1 ano para acerto. Faltas injustificadas resultam em desconto de horas e perda do descanso semanal remunerado, podendo gerar advertências em caso de reincidência. O diálogo prévio entre empregadores e trabalhadores é fundamental para evitar conflitos e garantir a organização durante o período da Copa. Daqui a pouco, mais informações aqui no Info News. Fique ligado.
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10: 23 horas e 18 minutos.
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0: Olá, gente boa! Sejam bem-vindos ao Sertanejo Classic, programa este que traz o melhor do sertanejo raiz. Aumente o volume e vem com a gente, pois está no ar o Sertanejo Classic.
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1: Uma melhor que a outra aqui no Sertanejo Classic. Já já tem mais.
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3: LeBron James vai deixar os Lakers. Sua saída foi confirmada pela coproprietária da equipe, Jeannie Buss. LeBron James jogou no Los Angeles Lakers por 8 temporadas na NBA e conquistou um título na temporada 2020. Lembrando que ele é o maior cestinha da história da liga.
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5: No ar, mais uma edição do nosso Boletim de Economia e Agronegócio, trazendo as principais cotações do mercado para manter você sempre bem informado sobre tudo que movimenta o campo e a economia brasileira. No mercado financeiro, o dólar comercial apresenta queda de 0,22%, sendo cotado a R$ 5,18. O euro registra leve valorização e é negociado a R$ 5,91. O dólar turismo está cotado a R$ 5,38, enquanto a libra esterlina vale R$ 6,87. Já o Bitcoin opera em baixa, sendo negociado na faixa dos R$ 306 mil. Agora, vamos às cotações do agronegócio. O açúcar está sendo comercializado a R$ 92,31 a saca de 50 quilos. O algodão registra o valor de R$ 4,07 por libra peso. O arroz é negociado a R$ 59,91 a saca de 50 quilos. Na pecuária, o bezerro apresenta cotação de R$ 3.390,78 por cabeça, enquanto o boi gordo está valendo R$ 338,65 por arroba, refletindo a dinâmica do mercado nacional. Entre as principais commodities agrícolas, o café segue valorizado, alcançando R$ 1.517,04 a saca de 60 quilos. Já o milho está cotado a R$ 63,45 a saca de 60 quilos. Informação importante para produtores e criadores de todo o país. Acompanhar essas cotações é fundamental para o planejamento da produção, a tomada de decisões e o fortalecimento dos negócios no campo, setor que continua sendo um dos pilares da economia brasileira.
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7: Muito bem, voltamos com mais informações no Info News desta quarta-feira. O iFood solicitou ao Conselho Administrativo de Defesa Econômica, o CAD, que monitore a atuação do Keta e também do 99 Food no Brasil. A empresa alega que as plataformas usam recursos financeiros abundantes para oferecer descontos e operar com prejuízo. A justificativa do iFood aponta para políticas do governo chinês que incentivam a expansão internacional de empresas como a Didi, dona da 99 Food, e também de outras gigantes do setor, e de US$ 3,4 bilhões em 2025. Com base nesses argumentos, o iFood pediu que o CAD solicite informações detalhadas sobre os custos e preços praticados pelas plataformas no Brasil. O objetivo é verificar a existência de indícios de concorrência desleal no setor de entregas. Daqui a pouco mais informações aqui no Info News. Fique ligado.
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1: Voltamos a apresentar o Sertanejo Classic. Vem comigo.
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quarta-feira, para você ligado aqui junto comigo em mais uma edição eletrizante de bandas e companhia. Você ouvinte, querido ouvinte, que tá mandando várias mensagens no meu direct lá no Instagram, arroba Nando Pinheiro Oficial. Eu fico muito feliz em poder estar fazendo a alegria da moçada. Falando, Nando, como tá legal Bandas e Companhia com a sua apresentação. Eu agradeço, isso aí é tudo para você e por você. Então vamos deixar de papo e vamos começar o nosso programa de hoje. Aumenta o volume e confira. Bandas.

0: Somente as melhores. Fica ligado que daqui a pouco eu volto com muito mais sucessos aqui. Banda e Companhia.
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4: Na abordagem para vender ao cliente dentro de uma loja, o vendedor pode se utilizar da percepção em três situações. A primeira é a sinestésica, quando o cliente usa o tato para conhecer em produtos, para ele decidir a compra. Muitos gostam de tocar ou pegar o produto para sentir o seu peso, a sua consistência e outras informações. A segunda situação é auditiva, quando o cliente fica atento a tudo que o vendedor fala. Assim, o vendedor tem que ter uma voz agradável, não falar alto, não responder com frases curtas e grossas. O vendedor deverá dar todas as informações possíveis ao cliente sobre o produto e condições de pagamento. A terceira situação é o visual, quando o cliente adquire o produto sempre no olhar e levando em consideração a beleza, a cor, o modelo, o tamanho que envolve esse produto e com a ajuda do vendedor, ele acaba comprando o produto. Por meio de uma pesquisa da Confederação Nacional dos Dirigentes Lojistas, CNDL, afirmou que 70% dos consumidores compram pelo visual. Olhar, a beleza, cor, tamanho, forma. 20% pelo auditivo, pelo que o vendedor transmite pela fala. E 10% pelo sinestésico, onde o cliente toca o produto.
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8: Olá, tudo bem? Chegando para você o nosso Esporte Agora de hoje com a minha apresentação, locutora Patrícia. E a eliminação da Alemanha diante do Paraguai não foi um caso isolado na Copa do Mundo de 2026. O futebol sul-americano apresenta uma superioridade marcante diante dos representantes europeus no Mundial disputado nos Estados Unidos, México e Canadá. Nos primeiros 7 confrontos entre seleções da América do Sul e da Europa, o balanço aponta 4 vitórias sul-americanas, 2 em empates e apenas um triunfo do velho continente.
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10: A Frente Parlamentar da Agropecuária manifestou preocupação, afirmando que os recursos destinados ao Plano Safra são insuficientes para atender às necessidades do setor. O alerta foi feito em meio a discussões sobre o financiamento da produção agrícola no país. Segundo a Frente Parlamentar da Agropecuária, a demanda por crédito e investimentos no agronegócio brasileiro é crescente e o montante atual do Plano Safra não acompanha essa evolução. A situação pode impactar o planejamento e a expansão das atividades rurais. Representantes do setor buscam diálogo com o governo para revisar os valores e garantir um suporte financeiro mais robusto, essencial para a manutenção da produtividade e competitividade do agronegócio nacional.

De volta, Nando Pinheiro. A música não para. Vamos tocar já na sequência mais grandes sucessos, porque você está junto comigo em Bandas e Companhia.

0: E aí, tá gostando da nossa programação? Espero que sim, ó. Daqui a pouco eu estou de volta com mais Bandas e Companhia. Não saia daí! 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
4: E a imprensa alemã foi implacável após a eliminação da Copa do Mundo de 2026, descrevendo os acontecimentos como mais um pesadelo para o futebol alemão, depois da derrota nos pênaltis para o Paraguai. Eliminada nas penalidades após um empate de 1-1 no tempo regulamentar, a seleção alemã não consegue chegar às oitavas de final em 3 mundiais consecutivos. Mais um pesadelo para o futebol alemão, uma eliminação vexatória contra o Paraguai. Desperdiçamos 3 pênaltis, lamentou o jornal. O jornal alemão Bild, na página inicial de seu site, ao lado de uma imagem do zagueiro alemão Valdemar Anton com as mãos na cabeça.
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5: O ministro Edson Fachin, do Supremo Tribunal Federal, defendeu a implementação da inteligência artificial no judiciário brasileiro. A declaração foi feita em um contexto de sobrecarga do sistema, que atualmente lida com impressionantes 75 milhões de processos. Fachin ressaltou que a IA pode ser uma ferramenta crucial para otimizar a análise de dados, agilizar trâmites e auxiliar na tomada de decisões, contribuindo para uma justiça mais eficiente e acessível. A tecnologia seria um apoio fundamental para os magistrados. A discussão sobre a modernização do judiciário ganha força com o objetivo de reduzir o acúmulo de processos e garantir uma resposta mais rápida à população, sem comprometer a qualidade e a imparcialidade das decisões.
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Opa, de volta aqui com Nando Pinheiro, no programa que você já sabe, já conhece e curte, Bandas e Companhia, porque aqui a música não para.

Obrigado, gente! Obrigado, vocês são show. Tá ficando lindo, eu tô começando a me emocionar aqui em cima. Obrigado pelo carinho, moçada. Valeu mesmo.

aí, tá gostando da nossa programação? Espero que sim. Ó, daqui a pouco eu estou de volta com mais Bandas e Companhia. Não saia daí! Bandas!

0: Um levantamento divulgado pelo Conselho Nacional de Justiça revela um cenário alarmante. Mais de 66% dos presídios no Brasil operam com superlotação. Os dados expõem a grave crise do sistema carcerário nacional. A superlotação acarreta uma série de problemas, incluindo a precarização das condições de vida dos detentos, aumento da violência e dificuldades na ressocialização. A situação afeta diretamente a dignidade humana e a eficácia do sistema penal. O CNJ tem trabalhado para buscar soluções e cobrar ações das autoridades competentes para enfrentar o problema, que exige investimentos em infraestrutura, políticas de desencarceramento e alternativas penais.
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6: Michel Nkukambola Dingá, conhecido como Lumumba Vea, virou um dos personagens mais famosos da Copa do Mundo de 2026, depois de viralizar por permanecer completamente imóvel durante os Jogos da República Democrática do Congo, em homenagem ao líder histórico Patrice Lumumba. O torcedor contou que a fama transformou sua vida. Hoje vive cercado por fãs. Precisou contratar 3 empresários para cuidar da carreira e até um segurança para acompanhá-lo em eventos e partidas. Natural de Kinshasa, Lumumba Vea explicou que treina constantemente para conseguir ficar parado por até 120 minutos durante as partidas. Desde o sucesso na Copa Africana de Nações, ele passou a receber convites para campanhas publicitárias e eventos, tornando-se um símbolo da torcida congolesa. Apesar da popularidade, ele afirma que sua maior missão ele passou a receber convites para campanhas publicitárias e eventos, tornando-se um símbolo da torcida congolesa. Apesar

Caba. Bandas e Companhia, tocando o que há de melhor pra você. De volta aqui, Nando Pinheiro. Vem que tem músicas de bandas, vem que tem as melhores da regionalidade do sul do Brasil. Bandas e Companhia, vamos conferir as próximas músicas.

0: legal saber que você está na melhor programação do seu rádio. Fica ligado que daqui a pouco tem mais bandas e companhia pra você que se liga nessa rádio. É já já, hein? Não sai da frequência.
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A Agência Nacional de Vigilância Sanitária, a Anvisa, anunciou a suspensão de um lote do repelente da marca Repele. A medida foi tomada após a identificação de irregularidades no produto. A decisão da Anvisa visa garantir a segurança e a saúde dos consumidores, retirando do mercado um item que não atende aos padrões de qualidade e eficácia exigidos. Os detalhes sobre o lote específico e os motivos da suspensão foram divulgados pela agência. Os consumidores que possuírem o produto do lote suspenso devem evitar o uso e procurar os canais de atendimento da empresa ou da Anvisa para mais informações. A agência reforça a importância de verificar sempre a procedência e a regularidade dos produtos.

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1: As últimas do esporte você confere aqui nesta quarta-feira, hoje 1º de julho de 2026. Bora começar mais um mês e vamos falar de Copa do Mundo. A França confirmou o favoritismo ao vencer a Suécia por 3-0 e garantiu vaga nas quartas de final da Copa do Mundo. Kylian Mbappé marcou 2 gols e Marcola completou o placar. Com o desempenho, Mbappé chegou a 6 gols nesta edição do Mundial, igualou Lionel Messi na artilharia e alcançou 18 gols em Copas do Mundo. O atacante francês também entrou para a história ao se tornar o maior artilheiro em jogos de mata-mata dos Mundiais, com 10 gols, superando Leônidas da Silva e Ronaldo Fenômeno. Invicta na competição, a França agora enfrenta o Paraguai na próxima fase em busca de uma vaga nas semifinais. É, rapaz, está ficando cada vez mais emocionante essa Copa do Mundo, hein? Eu sou Kleber Salles e volto daqui a pouco com mais informações da Copa para você. Fique ligado!
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3: Opa, tamo de volta para mais sucessos aqui para você. Músicas de bandas, o que há de melhor no mundo da música, no sul do Brasil. Essa cultura rica, bandas e companhia. Vamos já dar início à nossa próxima sequência, confira aí. Bandas.

0: Obrigado.
1: E aí, tá gostando da nossa programação? Espero que sim. Ó, daqui a pouco eu estou de volta com mais Bandas e Companhia. Não saia daí! Bandas e Companhia! 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

0: a China realizou um lançamento que chamou a atenção da comunidade científica internacional. Um avião espacial secreto do país asiático liberou um objeto misterioso em órbita, gerando especulações sobre a natureza e o propósito da missão. Detalhes sobre o objeto e as atividades do avião espacial são escassos, mantidos em sigilo pelas autoridades chinesas. Observadores e especialistas em espaço estão monitorando a situação para tentar decifrar o que foi enviado ao espaço. Este evento reforça o crescente avanço da China em tecnologia espacial e levanta questões sobre as implicações para a segurança e a exploração do espaço em nível global.
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3: Autoajuda, conhecimento, vendas, atendimento, motivação. Começar um negócio não é fácil, mas não tenha medo de errar. Você sempre pode mudar tudo e começar de novo. Apenas comece, tente, você nunca vai saber antes de tentar. Vão aqui algumas dicas fundamentais para você iniciar o seu negócio. Defina e entenda seu público-alvo. Estude sua concorrência, supere suas crenças que limitam suas ideias e decisões, administre seu tempo, tenha uma boa rede de contatos, administre suas finanças. O negócio de sucesso é aquele que conquista a confiança do seu cliente.
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6: Ronald Koeman não é mais técnico da seleção da Holanda. O treinador anunciou sua saída um dia após a eliminação da equipe para Marrocos nos pênaltis, ainda na segunda fase da Copa do Mundo de 2026. Em comunicado nas redes sociais, Koeman afirmou que a decisão foi tomada logo após a derrota e assumiu a responsabilidade pelo fracasso da campanha, dizendo que ninguém está mais decepcionado com o resultado do que ele. O treinador, de 63 anos, estava em sua segunda passagem pela seleção holandesa, iniciada em 2023. A campanha abaixo das expectativas no Mundial aumentou a pressão sobre o comandante, que já havia sido alvo de críticas pelo desempenho da equipe. Na despedida, Koeman agradeceu aos jogadores, à federação e aos torcedores, além de afirmar que pretende dedicar mais tempo à família após deixar o cargo.
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0: moçada, não fica triste não, porque você já sabe, né? Tá chegando ao final o nosso programa Bandas e Companhia. Eu, Nando Pinheiro, fico muito feliz em poder sempre estar junto com você aqui nessa rádio. Fica ligado que na próxima edição tem muito mais para cada um de vocês. Um abraço!
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3: 1:43.
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6: Alô, Brasil! Chegamos com mais um Baú Sertanejo! Como é que tá aí, gente? Tudo bom? A partir de agora tem Baú Sertanejo. Que bom estar com você a partir de agora, durante 2 horas, levando o melhor do sertanejo de todos os tempos. Comunicação Diogo Ferrari, sempre com você aqui, não importa o dia, a hora, a cidade, tá todo mundo ligado aqui. A partir de agora tem Baú Sertanejo. Aumenta aqui o som, porque a partir de agora tem baú.
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0: Sucesso é baú sertanejo no seu rádio, não sai da sintonia, já já voltaremos com mais.
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O ministro Edson Fachin, do Supremo Tribunal Federal, defendeu a implementação da inteligência artificial no judiciário brasileiro. A declaração foi feita em um contexto de sobrecarga do sistema, que atualmente lida com impressionantes 75 milhões de processos. Fachin ressaltou que a IA pode ser uma ferramenta crucial para otimizar a análise de dados, agilizar trâmites e auxiliar na tomada de decisões, contribuindo para uma justiça mais eficiente e acessível. A tecnologia seria uma

0: apoio fundamental para os magistrados. A discussão sobre a modernização do judiciário ganha força com o objetivo de reduzir o acúmulo de processos e garantir uma resposta mais rápida à população, sem comprometer a qualidade e a imparcialidade das decisões.
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3: Autoajuda, conhecimento, vendas, atendimento, motivação. Como escolher um bom ponto comercial em shopping center? Veja quais são as formas estratégicas para uma boa escolha. Fazer uma análise do potencial de consumo da região ou avaliar os dados fornecidos pelo administrador do shopping. Fazer um criterioso estudo de viabilidade da sua atividade dentro de um shopping de seu interesse. Para instalação da loja, fazer um estudo dos corredores do shopping. Os melhores são aqueles quanto à maior circulação de clientes. Isto é, nos corredores próximos das lojas âncoras e praça de alimentação. Analisar o custo de ocupação total da loja, que não se restringe apenas ao aluguel do espaço, e envolva também gastos com condomínio, fundos de promoção e a luva, que é uma taxa única a ser cobrada para a entrada da sua empresa no shopping, valor que pode variar bastante dependendo da medida em metro quadrado do estabelecimento e também a localização da loja dentro do shopping.
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5: As últimas do esporte você confere aqui nesta quarta-feira, hoje 1º de julho de 2026. Bora começar mais um mês e vamos falar de Copa do Mundo. A França confirmou o favoritismo ao vencer a Suécia por 3-0 e garantiu vaga nas quartas de final da Copa do Mundo. Kylian Mbappé marcou 2 gols e Marcola completou o placar. Com o desempenho, Mbappé chegou a 6 gols nesta edição do Mundial, igualou Lionel Messi na artilharia e alcançou 18 gols em Copas do Mundo. O atacante francês também entrou para a história ao se tornar o maior artilheiro em jogos de mata-mata dos Mundiais, com 10 gols, superando Leônidas da Silva e Ronaldo Fenômeno. Invicta na competição, a França agora enfrenta o Paraguai na próxima fase em busca de uma vaga nas semifinais. É, rapaz, está ficando cada vez mais emocionante essa Copa do Mundo, hein? Eu sou Kleber Salles e volto daqui a pouco com mais informações da Copa para você. Fique ligado.
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10: Eita coisa boa, é relembrar as grandes emoções. Está de volta o Baú Sertanejo.

0: Sertanejo, trazendo pra você sempre as melhores. Não sai daí não, daqui a pouco tem mais aqui no baú.
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6: O Los Angeles Clippers acertou a volta de Kawhi Leonard ao Toronto Raptors em uma das maiores negociações da atual janela da NBA. Em troca do astro, a franquia de Los Angeles receberá Brandon Ingram, Grady Dick, duas escolhas de primeira rodada, duas de segunda rodada e ainda o direito de trocar uma escolha futura de draft. A decisão foi tomada porque os Clippers optaram por não renovar o contrato de Leonard, que receberia $50 milhões na temporada 2026 e 2027. Kawhi retorna ao time onde viveu o auge da carreira ao conquistar o título da NBA em 2019 e ser eleito o MVP das finais. Depois de 7 temporadas nos Clippers, marcadas por grandes atuações, mas também por muitas lesões, o ala reencontra a torcida canadense com a missão de recolocar os Raptors na briga pelo campeonato. Já os Clippers iniciam um processo de reformulação, apostando em jogadores mais jovens e em ativos para o futuro.
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0: Um levantamento divulgado pelo Conselho Nacional de Justiça revela um cenário alarmante. Mais de 66% dos presídios no Brasil operam com superlotação. Os dados expõem a grave crise do sistema carcerário nacional. A superlotação acarreta uma série de problemas, incluindo a precarização das condições de vida dos detentos, aumento da violência e dificuldades na ressocialização. A situação afeta diretamente a dignidade humana e a eficácia do sistema penal. O CNJ tem trabalhado para buscar soluções e cobrar ações das autoridades competentes para enfrentar o problema, que exige investimentos em infraestrutura, políticas de desencarceramento e alternativas penais.
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5: Estamos de volta, como prometido, trazendo para você o melhor do sertanejo aqui no Baú.

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0: Isso, trazendo pra você sempre as melhores. Não sai daí não, daqui a pouco tem mais aqui no baú.
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manifestantes foram às ruas do Rio de Janeiro em um ato que abriu a mobilização para pressionar o Senado Federal pelo fim da escala de trabalho 6x1. A concentração ocorreu na Avenida Brasil, na zona norte da cidade. O movimento busca sensibilizar os parlamentares sobre a necessidade de revisão da jornada de trabalho, defendendo melhores condições para os trabalhadores. A pauta principal é a alteração da legislação para garantir um descanso mais justo e adequado. A mobilização no Rio de Janeiro marca o início de uma série de ações que visam dar visibilidade à causa e angariar apoio popular e político para a aprovação de mudanças na legislação trabalhista.

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1: E a Noruega será adversária do Brasil nas quartas de final da Copa do Mundo. Os noruegueses venceram a Costa do Marfim por 2-1 em Dallas, com gols de Antônio Nusa e Erling Haaland. Amadi Diallo marcou o gol da equipe africana. Após um jogo equilibrado, Haaland garantiu a classificação aos 40 minutos do segundo tempo. A Noruega chega embalada por um dos melhores ataques da competição e agora enfrenta a seleção brasileira no próximo domingo, às 5 da tarde, em busca de uma vaga nas semifinais do Mundial. Daqui a pouco, mais destaques do Mundial FIFA 2026. Claro, a gente trazendo tudo para você na nossa programação, hein? Fique ligado!
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4: Estamos de volta, como prometido, trazendo para você o melhor do sertanejo aqui no Baú.

0: O sertanejo, uma sequência melhor do que a outra aqui pra você ouvir, curtir e relembrar. Daqui a pouco tem mais, não sai daí não.
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6: Lucas Paquetá está fora das oitavas de final da Copa do Mundo de 2026. O meia da seleção brasileira e do Flamengo passou por exames, que confirmaram uma lesão muscular na parte posterior da coxa esquerda. O problema aconteceu durante a vitória por 2-1 sobre o Japão, quando o jogador deixou o campo sentindo dores. A CBF informou que ele iniciará um tratamento intensivo, mas não divulgou o prazo para o retorno. Com a ausência de Paquetá, o técnico da seleção precisará fazer mudanças para o duelo contra a Noruega, válido pelas oitavas de final da Copa. A expectativa é que Endrick ganhe uma oportunidade entre os titulares, enquanto Rafinha segue em recuperação de uma lesão e ainda é avaliado pelo departamento médico para saber se terá condições de voltar nas próximas fases da competição.
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O plenário do Senado Federal aprovou um projeto de lei crucial que visa garantir a autonomia do Brasil na produção de medicamentos, vacinas, equipamentos e insumos médicos. A proposta, que cria a Estratégia Nacional de Saúde do Complexo Econômico Industrial da Saúde, segue agora para a sanção presidencial. O relator da matéria, senador Rogério Carvalho, destacou que o projeto preenche uma lacuna legislativa e não implicará em aumento de despesas. Ele ressaltou que a iniciativa representa uma estratégia de longo prazo para gerar empregos qualificados e valor agregado no país, além de sinalizar ao setor privado a estabilidade necessária para investimentos. A medida busca reduzir a dependência tecnológica e produtiva do exterior, fortalecendo a capacidade do Sistema Único de Saúde, o SUS. Senadores elogiaram a proposta, enfatizando seus benefícios para a saúde pública em todo o território nacional.

O Superior Tribunal de Justiça, o STJ, manteve a investigação sobre o suposto furto de um bilhete premiado da Mega Sena, no valor de 29 milhões de reais, na cidade de Sinop, Mato Grosso. O caso, que ganhou repercussão nacional, segue em apuração. A suspeita é que uma funcionária de uma lotérica teria retirado do cofre um bilhete emitido com defeito, que posteriormente foi premiado. O processo continua em andamento e ainda não há decisão definitiva sobre a responsabilidade criminal dos investigados. A decisão do STJ garante a continuidade das diligências para esclarecer os fatos e identificar os responsáveis. A comunidade aguarda por uma resolução para este mistério que envolve uma fortuna.

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1: Autoajuda, conhecimento, vendas, atendimento, motivação. Quando no atendimento e nas vendas de seus produtos aos clientes, você pode utilizar-se de palavras poderosas para seus clientes, podendo realizar fechamentos e ter um aumento significativo nas suas vendas. Indicações dramáticas. Palavras como surpreendente, incrível, sensacional, super 10, superou suas expectativas. Surpresas inesperadas. Palavras como novidade, exclusivo, condição especial, única oportunidade. Personalização de oferta. Palavras do seu jeito, só para você, a sua cara.
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2: A FIFA anunciou que identificou cerca de 89 mil publicações abusivas na internet durante a fase de grupos da Copa. Aumento de pelo menos 13 vezes em comparação com a mesma etapa da Copa de 2022. Segundo a FIFA, 11% das mensagens ofensivas nas redes sociais tinham motivação racial. Isso representa um aumento significativo do conteúdo objetivamente mais grave e ofensivo.

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0: Muito obrigado.
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2: É, porque aqui é assim, né?
3: Sextou
2: e no pelo e valendo.
3: Valendo.
2: E essa bora, aqui, então. Vamos fazer a galera sofrer um bocadinho que eles merecem, né?
4: Então bora. Começa, bebê.
2: Nem só de amor.
3: Você vai solar, bicho?
2: Feliz vive um. Sente a pressão desse cara aqui, ó.
3: Então vai.
2: Aô! Aô, chupre!
3: Tô igual cachorro de rua.
2: Ô, Rui!

0: Ô, Mota!
1: Se ela ligar pra mim, eu atendo na hora.
2: Aqui, não tem jeito, não. Du, quem nasceu pra sofrer, tem que sofrer.
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0: Outras, a gente encerra a edição de hoje, dessa quinta-feira, abençoada pelo nosso Deus. Obrigado aí pela tua companhia, pela tua audiência. A gente tem encontro marcado amanhã na sexta com mais Baú Sertanejo pra você. Beijo no seu coração, fica com Deus e até amanhã.
1: 3:18.
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3: A França enfrenta uma séria ameaça à sua produção de açúcar, devido à persistente seca que atinge as principais regiões produtoras de beterraba. A falta de chuvas tem gerado preocupação entre os agricultores e a indústria. A situação já impulsiona os preços do açúcar no mercado e reforça a expectativa de uma queda de 15% na produção da União Europeia. Especialistas alertam para os impactos econômicos e no abastecimento. Sem previsão de chuvas significativas no curto prazo, a crise hídrica pode se agravar, afetando não apenas a safra atual, mas também o planejamento para os próximos ciclos agrícolas no país.
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6: O Vasco avançou nas negociações para contratar Fernando Seabra, atual técnico do Coritiba. A diretoria vascaína demonstra otimismo pela contratação e já comunicou ao Coritiba que fará uma proposta oficial pelo treinador, que é o principal alvo para substituir Renato Gaúcho. Para tirar Seabra do Coritiba, o Vasco está disposto a pagar a multa rescisória, que gira em torno de 4 milhões de reais, além de oferecer um salário cerca de 3 vezes maior que o atual. O treinador vê com bons olhos a possibilidade de assumir o clube carioca, mesmo diante das questões jurídicas envolvendo a SAF. Em 2026, Seabra comandou o Coritiba em 28 partidas, com 11 vitórias, 9 empates e 8 derrotas, deixando a equipe na 7ª colocação do Campeonato Brasileiro.
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4: Oi, gente, sou eu, seu amigo Jardim Amaral, chegando com você em mais um Conexão Sertaneja. As melhores músicas sertanejas a partir de agora para você aqui na sua rádio preferida. Vamos juntinhos curtir, vamos cantar, aproveitar muitão esse programa que é super gostoso, né? O Conexão Sertaneja está no ar. Bora lá, que tá começando!
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0: Stalin Stobaken, técnico da seleção da Noruega, deu um recado ao italiano Carlo Ancelotti, treinador da seleção brasileira. Espere só, Carlo Ancelotti, vamos atrás de você. O objetivo dos noruegueses é vencer o Brasil para chegar às quartas de final. Segundo o treinador, para seus comandados, vocês não estão mudando apenas a história do futebol norueguês, mas a história da Noruega como um todo. Isso é algo gigantesco, algo que nunca mais vai se repetir. No Mundial, a Noruega vem de 3 vitórias e 1 derrota. A única derrota foi contra a França, mas a Noruega entrou em campo com um time reserva.
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2: Autoajuda, conhecimento, vendas, atendimento, motivação. Melhorar suas vendas requer estratégias criativas nos seguintes pilares. Ajuda os clientes a alcançar seus objetivos. Pense no seu produto como parte do valor que você oferece. Use um ciclo de vendas mais longo. Concentre-se em oferecer soluções genuínas. 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Venda outros produtos ou serviços para seus melhores clientes. 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

a Justiça Eleitoral está alinhando suas estratégias de tecnologia da informação e segurança para as eleições de 2026. O objetivo é garantir a integridade e a transparência do processo eleitoral que se aproxima. Reuniões e treinamentos estão sendo intensificados para fortalecer a segurança cibernética e a logística interna dos sistemas. A preparação visa assegurar que mais de 150 milhões de eleitores possam exercer seu direito ao voto com confiança. A atenção se volta para o domingo, 4 de outubro de 2026, data do primeiro turno. A Justiça Eleitoral reforça seu compromisso com a lisura e a eficiência do pleito.

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1: Já voltei no nosso Conexão com muito mais músicas pra você. Bora de Conexão Sertaneja.
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0: Obrigado.
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2: Seguro Hit. Guilherme Benuto, Ana Castela
0: e Adriano Ru.

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1: É o Conexão Sertaneja no ar. Daqui a pouquinho eu volto com muito mais músicas pra você.
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Na madrugada de quarta-feira, 1º de julho, três torcedores mexicanos morreram sufocados durante as celebrações da classificação da seleção do México para a próxima fase da Copa do Mundo. Os incidentes ocorreram em meio à grande aglomeração de pessoas na cidade do México. Conforme as autoridades de saúde do país, os casos aconteceram em pontos de concentração de torcedores, como na Paseo de la Reforma e ao redor do monumento Ángel de la Independencia. Estima-se que quase 1 milhão de pessoas passaram a noite comemorando a vitória. Os massagistas tentaram reanimar os torcedores, mas eles não resistiram. A seleção mexicana se classificou para as oitavas de final após vencer o Equador no Estádio Azteca, na capital. A seleção mexicana se classificou para as oitavas de final após vencer o Equador no Estádio Azteca, na capital.

disputou as oitavas na história das Copas, 13 ao todo.

0: Kaique Felipe.
1: É o seguinte, moda boa, rapaz.
2: Demais.
0: Valeu.
1: Chama nós sempre pra gravar essas músicas boas.
3: Deus abençoe.
2: Obrigado.
0: Deus abençoe, viu? Conexão, certo, né?

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1: É o Conexão Sertaneja no ar, gente. Aqui sou eu, seu amigo Jorginho Amaral. Daqui a pouquinho tem muito mais pra você.
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1: Muito bem, voltamos. É hora de ficar muito bem informado com mais um bloco do Info News desta quinta-feira. O setor público consolidado apresentou um déficit primário de 56,1 bilhões de reais em maio, informou o Banco Central recentemente. Este resultado representa uma piora considerável em comparação com o saldo negativo de 33,7 bilhões de reais registrado em maio do ano passado. No acumulado dos cinco primeiros meses deste ano, as contas do governo registraram déficit primário de 24,9 bilhões de reais, equivalente a 0,45% do produto interno bruto. A piora se deu frente ao superávit de 69,1 bilhões de reais no mesmo período de 2023, influenciada pela antecipação de precatórios. A dívida do setor público consolidado subiu para 81,1% do PIB em maio, totalizando 10,62 trilhões de reais. Este é o maior nível para a dívida pública desde maio de 2021, refletindo o aumento de gastos e despesas com juros. Analistas do mercado financeiro estimam que a dívida pública brasileira pode atingir 100% do PIB até 2035. O arcabouço fiscal aprovado em 2023 busca conter esse crescimento, mas especialistas alertam para a necessidade de cortes robustos de despesas. Daqui a pouco mais informações aqui no Info News. Fique ligado.
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4: Olha aí, aquele abraço bem brasileiro para nossa galera nos Estados Unidos e Canadá, ligados em casa ou na batalha do trabalho. Tamo junto. 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
6: Olá, chegando para você o nosso Esporte Agora de hoje com a minha apresentação, locutora Patrícia. Estrela da França na Copa do Mundo, Mbappé já teve uma ajuda importante de um brasileiro no início da carreira. Wagner Love, que atuava no Mônaco quando o francês ainda despontava nas categorias de base do clube europeu. Love pegou o período de transição do craque para o profissional entre 2015 e 2016 e chegou a ter o privilégio de atuar com o jovem. Na verdade, ele treinava sempre com a gente. Às vezes ele descia para fazer um jogo, mas nós chegamos a jogar juntos. Ele já era diferenciado, era um moleque muito rápido, disse Wagner Love ao UOL.
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1: Já voltei eu mesmo, ó. Seu amigão Jorginho Amaral, né? Que gostoso, viu, estar aqui com você novamente. Muito obrigado de verdade pela sua companhia, pela sua audiência, onde quer que você esteja. Um grande abraço, tá? Tem muito mais sucesso, muito mais música pra você aqui no Conexão Sertaneja.
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1: É o Conexão Sertaneja no ar, gente. Aqui sou eu, seu amigo Jorginho Amaral. Daqui a pouquinho tem muito mais pra você.
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4: Olá, voltamos com o último bloco de hoje desta quinta-feira do Info News. A proposta de aquisição da Warner Bros. Discovery pela Paramount, avaliada em 110 bilhões de dólares, poderá ser analisada pelo governo do Reino Unido. As autoridades demonstraram preocupação com possíveis impactos da liberdade de imprensa e na oferta de conteúdo sob demanda. Embora o acordo já tenha sido aprovado em diversos países, a ministra da Cultura Britânica deu prazo de até 6 de julho para que as empresas apresentem esclarecimentos. Se houver uma intervenção formal, o negócio será avaliado pelos órgãos reguladores de mídia e concorrência do país. Caso sejam identificados riscos, as empresas poderão propor medidas para preservar a concorrência e a independência editorial antes de uma decisão definitiva sobre a aquisição. Encerramos assim mais um Info News, edição dessa quinta-feira, dia 2. Eu sou o Silva Júnior e volto amanhã, sexta, com mais notícias para você. Grande abraço e até lá.
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7: O Krasnodar, da Rússia, fez uma nova proposta para contratar o volante Christian e aguarda a resposta do Cruzeiro. A primeira oferta já havia sido recusada por não atingir o valor desejado pela diretoria Celeste, que só aceita negociar o jogador por cerca de 10 milhões de dólares, aproximadamente 50 milhões de reais. O clube mineiro ainda analisa a nova investida dos russos. Christian é um dos principais nomes da equipe comandada por Arthur Jorge e vive grande fase na temporada, com 33 jogos, 8 gols e 3 assistências. Contratado pelo Cruzeiro em 2025 junto ao Atlético Paranaense, o volante que vem atuando mais avançado no ataque é considerado peça importante do elenco, o que explica a postura firme da Raposa nas negociações.
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1: E por aqui a música não para, turminha, a gente segue! É o Conexão Sertaneja no ar, tem mais!
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1: Obrigado, gente.
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1: Daqui a pouquinho voltem com muito mais aqui no Conexão Sertaneja. Não saia daí, é rapidinho, turma.
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0: A justiça italiana concluiu a audiência sobre o novo pedido de extradição da ex-deputada brasileira Carla Zambelli. A decisão sobre o caso deve ser anunciada, gerando expectativa no cenário político e jurídico. Esta audiência discutiu o segundo pedido de extradição feito pelo Brasil contra a ex-deputada, que é alvo de investigações no país. Em maio, a Justiça da Itália havia anulado a primeira solicitação para que ela retornasse ao Brasil para cumprir pena. O desfecho deste processo é aguardado com atenção, pois pode definir o futuro legal de Zambelli e sua eventual volta ao Brasil para responder às acusações. A situação tem sido acompanhada de perto pela imprensa internacional.
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2: As principais janelas para o atendimento qualificado e fidelização do cliente são: considerar o atendimento interno e externo como parte principal da sua empresa. Envolva toda a equipe para o foco do atendimento, a partir do proprietário, gerente e funcionários, fazendo uma reunião semanal para definir qualidade no atendimento. Na venda, informe primeiro todas as características dos produtos, serviços e seus benefícios. Esteja presente na emoção e na vida do seu cliente, lembrando do seu aniversário, enviando uma mensagem. Um brinde de vez em quando vai bem. Envio de e-mails e mensagens de interesse e oportunidades. Ofereça ganho extra ao seu cliente. Um serviço de atendimento por WhatsApp ou telefone. Um desconto especial. Conheça os seus clientes. Perfil, levante cadastros, frequência de compras. Comunique sempre com seus clientes. 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
5: E a briga pela artilharia da Copa do Mundo está cada dia mais acirrada. Lionel Messi da Argentina, Kylian Mbappé da França e Erling Haaland da Noruega estão fazendo o que deles se esperam, né? Balançando as redes. Kylian Mbappé da França tem 6 gols e 1 assistência. O Lionel Messi da Argentina também está com 6 gols, mas nenhuma assistência. Erling Haaland da Noruega está com 5 gols, também nenhuma assistência. Harry Kane da Inglaterra marcou 5 gols, também sem nenhuma assistência. Ousmane Dembélé da França tem 4 gols e 2 assistências. O Vinícius Júnior do Brasil, Zilzil, está com 4 gols e 1 assistência. Denis Undav da Alemanha teve 3 gols e 2 assistências. Juan Mazambi da Suíça, 3 gols e 1 assistência. Ismail Assaf, do Senegal, teve 3 gols e 1 assistência. Julian Quinones, do México, 3 gols e 1 assistência. Cody Gakpo, da Holanda, ficou com 3 gols e 1 assistência. Brian Brobey, também da Holanda, ficou com 3 gols e nenhuma assistência. O Matheus Cunha, do Brasil, também está no páreo aí, né? Com 3 gols e nenhuma assistência. São os artilheiros desta edição do Mundial 2026 da FIFA. Eu sou Kleber Salles e este foi o nosso Radar Esportivo, que volta amanhã no seu rádio. Grande abraço para você e até lá!
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9: Voltando por aqui no Conexão Sertaneja, e na sua companhia sou eu, seu amigo Jorginho Amaral, com muito mais sucesso. Vamos de conexão.
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1: É o Conexão Sertaneja que vai fechando por aqui nesta quinta-feira. As melhores do sertanejo todos os dias pra você aqui na sua rádio preferida. Gente, grande beijo, um grande abraço. Amanhã estou de volta à sexta com muito mais. Valeu? Te espero, hein? Seu amigo Jorginho Amaral aqui coladinho com você. Tchau, tchau!
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4: A justiça italiana concluiu a audiência sobre o novo pedido de extradição da ex-deputada brasileira Carla Zambelli. A decisão sobre o caso deve ser anunciada, gerando expectativa no cenário político e jurídico. Esta audiência discutiu o segundo pedido de extradição feito pelo Brasil contra a ex-deputada, que é alvo de investigações no país. Em maio, a Justiça da Itália havia anulado a primeira solicitação para que ela retornasse ao Brasil para cumprir pena. O desfecho deste processo é aguardado com atenção, pois pode definir o futuro legal de Zambelli e sua eventual volta ao Brasil para responder às acusações. A situação tem sido acompanhada de perto pela imprensa internacional.
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5: E o Harry Kane foi o grande nome da vitória da Inglaterra por 2-1 de virada sobre a República Democrática do Congo, garantindo a classificação da seleção inglesa às quartas de final da Copa do Mundo. O atacante marcou os dois gols da equipe e segue na disputa pela artilharia do torneio, agora com 5 gols. Na verdade, a classificação para as oitavas de final, né? Além da classificação, Kane alcançou uma marca histórica. Chegou a 13 gols nas Copas do Mundo, ultrapassando Pelé, que marcou 12, igualando o francês Just Fontaine. O inglês também ampliou sua vantagem como maior artilheiro da Inglaterra em mundiais e segue entre os maiores goleadores da história da competição. Eu sou Kleber Salles e volto daqui a pouco, hein, com mais Radar Esportivo nesta quinta-feira. As últimas do Mundo da Bola você confere aqui.
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1: 5:11.
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8: Previsão do tempo para quinta-feira, 2 de julho de 2026. Região Sudeste, em Vitória, Espírito Santo, quinta-feira com céu claro. Os termômetros registram mínima de 18 e máxima de 30 graus. Umidade relativa do ar vai de 90% a 40%. Belo Horizonte tem previsão de céu claro. Temperatura mínima na capital mineira é de 16 graus, máxima 29. Umidade relativa do ar é de 70% a 40%. Você ouviu a previsão do tempo para esta quinta-feira, 2 de julho de 2026.
9: Você ouviu a previsão do tempo.
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13: Olá pessoal, por aqui estamos chegando com mais um Sertanejo Classe A na sua rádio de preferência. Quem vos fala e se apresenta sou eu, Elbert Andrade. Que prazer, hein, estarmos juntos com você em mais uma nossa edição aqui do Sertanejo Classe A, que você já sabe, né? Só tem moda boa, meu amigo, só coisa de primeira. Vamos começar o programa?
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1: Rapaz. Tomara que eu não esqueça.
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1: Fechando esse nosso bloco musical aqui do Sertanejo Classe A, que volta daqui a pouquinho com mais sucessos.
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5: E a briga pela artilharia da Copa do Mundo está cada dia mais acirrada. Lionel Messi da Argentina, Kylian Mbappé da França e Erling Haaland da Noruega estão fazendo o que deles se esperam, né? Balançando as redes. Kylian Mbappé da França tem 6 gols e 1 assistência. O Lionel Messi da Argentina também está com 6 gols, mas nenhuma assistência. Erling Haaland da Noruega está com 5 gols, também nenhuma assistência. Harry Kane da Inglaterra marcou 5 gols, também sem nenhuma assistência. Ousmane Dembélé da França tem 4 gols e 2 assistências. O Vinícius Júnior do Brasil, Zilzil, está com 4 gols e 1 assistência. Denis Undav da Alemanha teve 3 gols e 2 assistências. Juan Mazambi da Suíça, 3 gols e 1 assistência. Ismaïla Saf do Senegal teve 3 gols e 1 assistência. Julian Quinones do México, 3 gols e 1 assistência. Cody Gakpo da Holanda ficou com 3 gols e 1 assistência. Brian Brobey, também da Holanda, ficou com 3 gols e nenhuma assistência. O Matheus Cunha, do Brasil, também está no páreo aí, né? Com 3 gols e nenhuma assistência. São os artilheiros desta edição do Mundial 2026 da FIFA. Eu sou o Kleber Salles e este foi o nosso Radar Esportivo, que volta amanhã no seu rádio. Um grande abraço para você e até lá!
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7: 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Uma pesquisa da Confederação Nacional de Dirigentes Lojistas em relação ao atendimento do varejo sobre perdas de clientes constatou que muitos clientes não voltam mais a uma empresa para comprar pelos seguintes motivos: 4% por mudança de endereço para um bairro distante, município ou estado; 11% porque criou vínculo comercial com outra empresa concorrente devido às vantagens oferecidas pelo concorrente; 18% por reclamações não atendidas pela empresa; 67% por indiferença dos atendentes da equipe de atendimento da empresa. Com esta pesquisa, vimos que a importância do atendimento ao cliente, pois 85% dos clientes, sendo 18 por reclamação e 67 por indiferença no atendimento, daqueles que não voltaram mais na empresa para comprar pelo motivo de mau atendimento. É de suma importância considerar o atendimento interno e externo como parte principal da empresa.
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8: Muito bem, voltamos. É hora de ficar muito bem informado com mais um bloco do Info News desta quinta-feira. O setor público consolidado apresentou um déficit primário de 56,1 bilhões de reais em maio, informou o Banco Central recentemente. Este resultado representa uma piora considerável em comparação com o saldo negativo de 33,7 bilhões de reais registrado em maio do ano passado. No acumulado dos 5 primeiros meses deste ano, as contas do governo registraram déficit primário de 24,9 bilhões de reais, equivalente a 0,45% do produto interno bruto. A piora se deu frente ao superávit de 69,1 bilhões de reais no mesmo período de 2023, influenciada pela antecipação de precatórios. A dívida do setor público consolidado subiu para 81,1% do PIB em maio, totalizando 10,62 trilhões de reais. Este é o maior nível para para a dívida pública desde maio de 2021, refletindo o aumento de gastos e despesas com juros. Analistas do mercado financeiro estimam que a dívida pública brasileira pode atingir 100% do PIB até 2035. O arcabouço fiscal aprovado em 2023 busca conter esse crescimento, mas especialistas alertam para a necessidade de cortes robustos de despesas. Daqui a pouco mais informações aqui no Info News. Fique ligado.
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1: Opa, já estamos de volta, já tomei meu cafezinho ali, meu pãozinho de queijo e agora vamos seguindo com mais moda.
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1: Modão que nós ouvimos por aqui também em nossa programação. Daqui a pouquinho a gente volta, hein? Vou lhe tomar um café. Já já mais músicas pra você.
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0: Polícia Federal deflagrou uma nova fase de operação para investigar supostos desvios de cota parlamentar, mirando pessoas ligadas ao líder do PL. A ação busca aprofundar as apurações sobre o esquema. Embora o parlamentar não seja alvo direto desta fase da investigação, ele já havia sido mencionado em etapas anteriores. A operação visa desarticular a rede de envolvidos e coletar novas provas sobre os desvios. Detalhes sobre o valor apreendido não foram divulgados, mas as notas foram encontradas em um livro falso, indicando a tentativa de ocultação. A PF continua as diligências para esclarecer todos os fatos.
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5: O Krasnodar, da Rússia, fez uma nova proposta para contratar o volante Christian e aguarda a resposta do Cruzeiro. A primeira oferta já havia sido recusada por não atingir o valor desejado pela diretoria celeste, que só aceita negociar o jogador por cerca de 10 milhões de dólares, aproximadamente 50 milhões de reais. O clube mineiro ainda analisa a nova investida dos russos. Christian é um dos principais nomes da equipe comandada por Arthur Jorge e vive grande fase na temporada, com 33 jogos, 8 gols e 3 assistências. Contratado pelo Cruzeiro em 2025 junto ao Atlético Paranaense, o volante que vem atuando mais avançado no ataque é considerado peça importante do elenco, o que explica a postura firme da Raposa nas negociações.
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1: Mais um modão que nós ouvimos juntos em nosso programa Sertanejo Classe A. Daqui a pouquinho tem mais músicas.
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4: O México confirmou a boa fase na Copa do Mundo e venceu o Equador por 2-0, garantindo vaga nas oitavas de final diante de mais de 80 mil torcedores no Estádio Azteca. Julián Quiñones abriu o placar aos 22 minutos do primeiro tempo e Raúl Jiménez ampliou pouco depois. A partida teve início atrasado em uma hora por causa do protocolo da FIFA para tempestades, mas isso não diminuiu o ritmo da equipe mexicana. Na etapa final, o Equador tentou reagir, mas encontrou dificuldades para superar a defesa mexicana. O goleiro Raúl Rangel fez uma grande defesa antes do intervalo e ajudou a garantir o resultado, enquanto o jovem Gilberto Mora, de 17 anos, foi um dos destaques da equipe. Nos acréscimos, Piero Encapié foi expulso, encerrando a participação equatoriana no Mundial. Com a vitória, o México encerrou um jejum de 40 anos sem vencer um mata-mata de Copa do Mundo e agora enfrentará a Inglaterra nas oitavas de final.
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A França enfrenta uma séria ameaça à sua produção de açúcar, devido à persistente seca que atinge as principais regiões produtoras de beterraba. A falta de chuvas tem gerado preocupação entre os agricultores e a indústria. A situação já impulsiona os preços do açúcar no mercado e reforça a expectativa de uma queda de 15% na produção da União Europeia. Especialistas alertam para os impactos econômicos e no abastecimento. Sem previsão de chuvas significativas no curto prazo, a crise hídrica pode se agravar, afetando não apenas a safra atual, mas também o planejamento para os próximos ciclos agrícolas no país.

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3: Você está ouvindo o sertanejo classe A, de volta com você com mais um bloco de música boa.
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0: com essa moda, rapaz.
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1: Daqui a pouquinho tem mais aqui no Sertanejo Classe A.
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6: A Inglaterra sofreu mais do que o esperado, mas conseguiu a classificação ao vencer a República Democrática do Congo por 2-1, pela segunda fase da Copa do Mundo. Os africanos surpreenderam logo aos 7 minutos com Bryan Sipenga, mas a reação inglesa veio no segundo tempo. Harry Kane marcou duas vezes, aos 75 e aos 86 minutos, e garantiu a virada da equipe comandada por Thomas Tuchel. Com o resultado, a Inglaterra avança às oitavas de final e terá pela frente o México, que eliminou o Equador. Apesar da vitória, os ingleses encontraram muitas dificuldades diante da seleção congolesa, que fez uma campanha histórica e esteve perto de provocar uma das maiores zebras do Mundial.
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7: O planejamento de uma carreira profissional de sucesso consiste nos seguintes pilares. Tenha metas de curto, médio e longo prazo. Invista em capacitação. Aprenda a trabalhar em equipe. Potencialize seus pontos fortes. Tenha sempre autoconfiança. Seja sempre pontual em todos os seus compromissos. Dê o seu melhor na sua rotina de trabalho. Construa uma boa rede de contatos. Cuide da sua imagem pessoal. 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
10: Na madrugada de quarta-feira, 1º de julho, 3 torcedores mexicanos morreram sufocados durante as celebrações da classificação da seleção do México para a próxima fase da Copa do Mundo. Os incidentes ocorreram em meio à grande aglomeração de pessoas na cidade do México. Conforme as autoridades de saúde do país, os casos aconteceram em pontos de concentração de torcedores, como na Paseo de la Reforma e ao redor do monumento Ángel de la Independência. Estima-se que quase 1 milhão de pessoas passaram a noite comemorando a vitória. Os massagistas tentaram reanimar os torcedores, mas eles não resistiram. A seleção mexicana se classificou para as oitavas de final após vencer o Equador no Estádio Azteca, na capital.
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1: Modão que nós ouvimos por aqui também em nossa programação. Daqui a pouquinho a gente volta, hein? Vou lhe tomar um café. Já já mais músicas pra você.
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4: O Volta Redonda conquistou uma vitória convincente ao bater o Amazonas por 3 a 0 no estádio Raulino de Oliveira, pela 12ª rodada da Série C do Campeonato Brasileiro. Depois de um primeiro tempo equilibrado, Jean abriu o placar logo no início da etapa final. Marquinhos ampliou aos 36 minutos e Bruno Barra fechou a goleada nos minutos finais, garantindo mais 3 pontos para o time carioca. Com o resultado, o Volta Redonda chegou aos 17 pontos, subiu para a 9ª colocação e ficou a apenas um ponto do G8. Já o Amazonas sofreu sua primeira saída da zona de classificação desde o início da competição. Caiu para o 10º lugar e viu chegar ao fim uma sequência de 11 rodadas entre os 8 melhores da Série C.
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6: Muito bem, voltamos. É hora de ficar muito bem informado com mais um bloco do Info News desta quinta-feira. O setor público consolidado apresentou um déficit primário de 56,1 bilhões de reais em maio, informou o Banco Central recentemente. Este resultado representa uma piora considerável em comparação com o saldo negativo de 33,7 bilhões de reais registrado em maio do ano passado. No acumulado dos 5 primeiros meses deste ano, as contas do governo registraram déficit primário de 24,9 bilhões de reais, equivalente a 0,45% do produto interno bruto. A piora se deu frente ao superávit de 69,1 bilhões de reais no mesmo período de 2023, influenciada pela antecipação de precatórios. A dívida do setor público consolidado subiu para 81,1% do PIB em maio, totalizando 10,62 trilhões de reais. Este é o maior nível para a dívida pública desde maio de 2021, refletindo o aumento de gastos e despesas com juros. Analistas do mercado financeiro estimam que a dívida pública brasileira pode atingir 100% do PIB até 2035. O arcabouço fiscal aprovado em 2023 busca conter esse crescimento, mas especialistas alertam para a necessidade de cortes robustos de despesas. Daqui a pouco mais informações aqui no Info News. Fique ligado.
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1: Estou indo embora. Forte abraço aqui do amigo Elbert Andrade. Voltaremos na nossa próxima edição. Um abraço e até lá.
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5: Olá, voltamos com mais um bloco do Info News, deixando você muito bem informado nesta quinta-feira. A Agência Nacional de Vigilância Sanitária Anvisa ordenou o recolhimento de todos os lotes do querosene Petros em todo o Brasil. A medida também proíbe a fabricação, distribuição, venda, propaganda e uso deste semeante. A decisão foi oficializada na terça-feira, dia 30 de junho, com publicação no Diário Oficial da União. A agência reguladora identificou que o produto era comercializado sem o registro sanitário obrigatório e fabricado por uma empresa sem a devida autorização. A proibição abrange todas as versões do querosene Petros, produzido pela Comércio e Distribuidora de Produtos Químicos Limitada. A Anvisa destacou que a empresa desrespeitou a Lei 6.360 de 1976, que exige o registro para produtos sob vigilância sanitária. A resolução entrou em vigor imediatamente após a sua publicação, determinando a apreensão e o recolhimento do produto. Ao portal G1, que tentou contato com o fabricante para obter um posicionamento, não teve até o momento que houve essa reportagem, não teve o retorno. Daqui a pouco mais informações aqui no Info News, fique ligado.
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7: Olá, chegando para você o nosso Esporte Agora de hoje com a minha apresentação, locutora Patrícia. Estrela da França na Copa do Mundo, Mbappé já teve uma ajuda importante de um brasileiro no início da carreira. Wagner Love, que atuava no Mônaco quando o francês ainda despontava nas categorias de base do clube europeu. Love pegou o período de transição do craque para o profissional entre 2015 e 2016 e chegou a ter o privilégio de atuar com o jovem. Na verdade, ele treinava sempre com a gente. Às vezes ele descia para fazer um jogo, mas nós chegamos a jogar juntos. Ele já era diferenciado, era um moleque muito rápido, disse Wagner Love ao UOL.
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8: 7:11.
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11: Previsão do tempo para quinta-feira, 2 de julho de 2026. Região Sudeste, em Vitória, Espírito Santo, quinta-feira com céu claro. Os termômetros registram mínima de 18 e máxima de 30 graus. Umidade relativa do ar vai de 90% a 40%. Belo Horizonte tem previsão de céu claro. Temperatura mínima na capital mineira é de 16 graus, máxima 29. Umidade relativa do ar é de 70% a 40%. Você ouviu a previsão do tempo para esta quinta-feira, 2 de julho de 2026.
12: Você ouviu a previsão do tempo.
13: Previsão do tempo pra você.
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1: Muito bem, a partir de agora entra no seu rádio o Sertanejo Classic. Prazer enorme de estar com você, levando o melhor do sertanejo do passado aqui pra você. O Sertanejo Classic reúne as melhores de todos os tempos, as melhores do sertanejo. Vem comigo e viaje nas grandes emoções.
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1: E sequência top foi essa, hein, papai? Já, já tem mais. Segura aí.
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5: Olá, chegando para você o nosso Esporte Agora de hoje com a minha apresentação, locutora Patrícia. Estrela da França na Copa do Mundo, Mbappé já teve uma ajuda importante de um brasileiro no início da carreira. Wagner Love, que atuava no Mônaco quando o francês ainda despontava nas categorias de base do clube europeu. Love pegou o período de transição do craque para o profissional entre 2015 e 2016 e chegou a ter o privilégio de atuar com o jovem. Na verdade, ele treinava sempre com a gente. Às vezes ele descia para fazer um jogo, mas nós chegamos a jogar juntos. Ele já era diferenciado, era um moleque muito rápido, disse Wagner Love ao UOL.
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7: Um vendedor do comércio lojista, para ter sucesso, requer de alguns requisitos: ser pontual nas suas obrigações profissionais e pessoais, ser honesto em tudo que envolve a sua vida profissional e pessoal, ser ético, não tirar vantagens sobre os colegas de trabalho e empresa, cuidar da sua aparência pessoal, ser responsável e comprometido com a empresa que trabalha, ser organizado nas tarefas do seu dia a dia, ser comunicativo, melhorar sempre a sua capacidade de comunicação oral e escrita, ter interesse, conhecer toda a estrutura da empresa, dar ideias para melhorar o atendimento, vendas e qualidade dos produtos da empresa, procurar ser bem relacionado com clientes, colegas de trabalho e trabalhar em espírito de equipe. 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
10: Olá, voltamos com mais um bloco do Info News, deixando você muito bem informado nesta quinta-feira. A Agência Nacional de Vigilância Sanitária, Anvisa, ordenou o recolhimento de todos os lotes do querosene Petros em todo o Brasil. A medida também proíbe a fabricação, distribuição, venda, propaganda e uso deste semeante. A decisão foi oficializada na terça-feira, dia 30 de junho, com publicação no Diário Oficial da União. A agência reguladora identificou que o produto era comercializado sem o registro sanitário obrigatório e fabricado por uma empresa sem a devida autorização. A proibição abrange todas as versões do querosene Petros, produzido pela Comércio e Distribuidora de Produtos Químicos Limitada. A Anvisa destacou que a empresa desrespeitou a Lei 6.360 de 1976, que exige o registro para produtos sob vigilância sanitária. A resolução entrou em vigor imediatamente após a sua publicação, determinando a apreensão e o recolhimento do produto. Ao portal G1, que tentou o contato com o fabricante para obter um posicionamento, não teve até o momento que houve essa reportagem, não teve o retorno. Daqui a pouco mais informações aqui no Info News, fique ligado.
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1: Voltamos a apresentar o Sertanejo Classic. Vem comigo.
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1: Muito bem, gente. Com essas, a gente encerra mais uma edição do Sertanejo Classic. Espero que você tenha gostado. Voltaremos na próxima edição.
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4: Olá, voltamos com o último bloco de hoje desta quinta-feira do Info News. A proposta de aquisição da Warner Bros. Discovery pela Paramount, avaliada em 110 bilhões de dólares, poderá ser analisada pelo governo do Reino Unido. As autoridades demonstraram preocupação com possíveis impactos da liberdade de imprensa e na oferta de conteúdo sob demanda. Embora o acordo já tenha sido aprovado em diversos países, a ministra da Cultura Britânica deu prazo de até 6 de julho para que as empresas apresentem esclarecimentos. Se houver uma intervenção formal, o negócio será avaliado pelos órgãos reguladores de mídia e concorrência do país. Caso sejam identificados riscos, as empresas poderão propor medidas para preservar a concorrência e a independência editorial antes de uma decisão definitiva sobre a aquisição. Encerramos assim mais um Info News, edição dessa quinta-feira, dia 2. Eu sou o Silva Júnior e volto amanhã, sexta, com mais notícias para você. Grande abraço e até lá.
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6: E Robert Lewandowski trocou o Camp Nou pelo Soldier Field após o Chicago Fire, time da Major League Soccer, principal liga de futebol dos Estados Unidos, anunciar a contratação do ex-atacante do Barcelona e do Bayern de Munique com um contrato que se estenderá até a temporada 2027-2028 da MLS. O artilheiro polonês, que marcou 120 gols durante sua passagem de 4 anos pelo Barcelona, ocupará uma vaga de jogador

0: designado e uma vaga internacional no elenco, dependendo da obtenção de seu visto P1 e do certificado de transferência internacional, segundo o clube.
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2: 8:04.
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5: Previsão do tempo para quinta-feira, 2 de julho de 2026. Região Sudeste, em Vitória, Espírito Santo, quinta-feira com céu claro. Os termômetros registram mínima de 18 e máxima de 30 graus. Umidade relativa do ar vai de 90% a 40%. Belo Horizonte tem previsão de céu claro. Temperatura mínima na capital mineira é de 16 graus, máxima 29. Umidade relativa do ar é de 70% a 40%. Você ouviu a previsão do tempo para esta quinta-feira, 2 de julho de 2026.

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4: Quintola! Prazer imenso, Johnny Crazy por aqui, pilotando a nave musical sertanejista contigo daí do trampo, em casa, na roça, na casinha de sapê, onde estiver, na estrada, pelo site, pelo app, chegamos, Johnny Crazy na parada, o seu amigo alienígena de plantão, locutando, eu tô no ar!
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1: A sua melhor companhia no dia a dia, no seu trabalho, em casa, onde você estiver, está com Hits. É o Hit Sertanejo, o melhor do sertanejo pra você aqui na sua primeira.
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7: Muito bem, voltamos. É hora de ficar muito bem informado com mais um bloco do Info News desta quinta-feira. O setor público consolidado apresentou um déficit primário de 56,1 bilhões de reais em maio, informou o Banco Central recentemente. Este resultado representa uma piora considerável em comparação com o saldo negativo de 33,7 bilhões de reais registrado em maio do ano passado. No acumulado dos cinco primeiros meses deste ano, as contas do governo registraram déficit primário de 24,9 bilhões de reais, equivalente a 0,45% do produto interno bruto. A piora se deu frente ao superávit de 69,1 bilhões de reais no mesmo período de 2023, influenciada pela antecipação de precatórios. A dívida do setor público consolidado subiu para 81,1% do PIB em maio, totalizando 10,62 trilhões de reais. Este é o maior nível para a dívida pública desde maio de 2021, refletindo o aumento de gastos e despesas com juros. Analistas do mercado financeiro estimam que a dívida pública brasileira pode atingir 100% do PIB até 2035. O arcabouço fiscal aprovado em 2023 busca conter esse crescimento, mas especialistas alertam para a necessidade de cortes robustos de despesas. Daqui a pouco mais informações aqui no Info News. Fique ligado.
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8: Na abordagem para vender ao cliente dentro de uma loja, o vendedor pode se utilizar da percepção em três situações. A primeira é a sinestésica, quando o cliente usa o tato para conhecer em produtos, para ele decidir a compra. Muitos gostam de tocar ou pegar o produto para sentir o seu peso, a sua consistência e outras informações. A segunda situação é auditiva, quando o cliente fica atento a tudo que o vendedor fala. Assim, o vendedor tem que ter uma voz agradável, não falar alto, não responder com frases curtas e grossas. O vendedor deverá dar todas as informações possíveis ao cliente sobre o produto e condições de pagamento. A terceira situação é o visual, quando o cliente adquire o produto sempre no olhar e levando em consideração a beleza, a cor, o modelo, o tamanho que envolve esse produto e com a ajuda do vendedor, ele acaba comprando o produto. Por meio de uma pesquisa da Confederação Nacional dos Dirigentes Lojistas, CNDL, afirmou que 70% dos consumidores compram pelo visual. Olhar, a beleza, cor, tamanho, forma. 20% pelo auditivo, pelo que o vendedor transmite pela fala. E 10% pelo sinestésico, onde o cliente toca o produto.
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12: E a classificação da Noruega para enfrentar o Brasil nas quartas de final da Copa do Mundo movimentou as redes sociais, hein? Milhares de torcedores brasileiros invadiram o perfil do atacante Erling Haaland com comentários bem-humorados, repetindo uma tradição sempre que a seleção encara um grande astro do futebol. As publicações do Camisa 9 foram tomadas por brincadeiras e provocações antes do duelo de domingo, às 5 da tarde. Brasil e Noruega disputam uma vaga nas semifinais em um dos confrontos mais aguardados desta fase do Mundial. Eu sou Kleber Salles e volto daqui a pouco com mais informações do mundo da bola, falando aí de Copa do Mundo. A gente vai trazendo os destaques e as curiosidades para você.
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14: 8 horas e 27 minutos.
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0: Volta, Johnny, e o seu hit sertanejo, mais um bloco legal e a sua participação, vai rolar aqui a participação dele, dela e você ligadinha com a primeiríssima no melhor programa sertanejo do Brasil, Hit Sertanejo, se liga!
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1: Mais um bloco incrível passou na sua timeline do Hit Sertanejo. Daqui a pouco o Johnny tá voltando com muito mais som bacana pra você, amante do som sertanejo. Amante do Hits, Hits Sertanejo, aqui na sua primeira.
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6: Olá, voltamos com o último bloco de hoje desta quinta-feira do Info News. A proposta de aquisição da Warner Bros. Discovery pela Paramount, avaliada em 110 bilhões de dólares, poderá ser analisada pelo governo do Reino Unido. As autoridades demonstraram preocupação com possíveis impactos da liberdade de imprensa e na oferta de conteúdo sob demanda. Embora o acordo já tenha sido aprovado em diversos países, a ministra da Cultura britânica deu prazo de até 6 de julho para que as empresas apresentem esclarecimentos. Se houver uma intervenção formal, o negócio será avaliado pelos órgãos reguladores de mídia e concorrência do país. Caso sejam identificados riscos, as empresas poderão propor medidas para preservar a concorrência e a independência editorial antes de uma decisão definitiva sobre a aquisição. Encerramos assim mais um Info News, edição dessa quinta-feira, dia 2. Eu sou o Silva Júnior e volto amanhã, sexta, com mais notícias para você. Grande abraço e até lá.
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8: Olá! Confira agora o panorama atualizado do mercado financeiro e dos principais produtos agrícolas nesta quinta-feira. O dólar comercial opera em alta de 0,31%, cotado a R$ 5,18. Já o euro registra valorização de 0,17%, sendo negociado a R$ 5,91. Entre as outras moedas, o dólar turismo está cotado a R$ 5,39, com avanço de 0,34%. A libra esterlina sobe 0,59%, chegando a R$ 6,92. O peso argentino apresenta valorização de 1,26%, enquanto o Bitcoin acumula alta de 0,81%, ultrapassando a marca de R$ 309 mil. No setor agropecuário, o açúcar está sendo comercializado a R$ 92,31, a saca de 50 quilos. O algodão é vendido a R$ 4,07 por libra peso. O arroz registra preço médio de R$ 59,91 por saca de 50 quilos. O bezerro está cotado a R$ 3.390,78 por cabeça. Já o boi gordo é negociado a R$ 338,65 por arroba. O café alcança R$ 1.517,04 por saca de 60 quilos, enquanto o milho é vendido a R$ 63,45, também por saca de 60 quilos.

O México venceu o Equador por 2-0 na última terça, garantindo uma vaga para as oitavas de final da Copa. E após essa classificação, a seleção mexicana entrou no top 3 das seleções que mais disputaram as oitavas de final. E a seleção brasileira é a equipe que mais disputou as oitavas na história das Copas. 13 ao todo.

0: Que legal estar contigo com o Hit Sertanejo, a sua melhor playlist do modão, rústico, bruto, sistemático, as relíquias, sertanejo universitário, as novidades, tudo em um só lugar. Tem mais, hein? Vem com a gente, aumenta o volume.
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1: Muito obrigado.
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1: Finalzinho da sua top playlist sertanejista. Cowboys e Cowboas sempre conosco. Hits Sertanejo, volta amanhã. Valeu, turma.
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5: E o Harry Kane foi o grande nome da vitória da Inglaterra por 2-1 de virada sobre a República Democrática do Congo, garantindo a classificação da seleção inglesa às quartas de final da Copa do Mundo. O atacante marcou os dois gols da equipe e segue na disputa pela artilharia do torneio, agora com 5 gols. Na verdade, a classificação para as oitavas de final, né? Além da classificação, Kane alcançou uma marca histórica. Chegou a 13 gols nas Copas do Mundo, ultrapassando Pelé, que marcou 12, igualando o francês Just Fontaine. O inglês também ampliou sua vantagem como maior artilheiro da Inglaterra em mundiais e segue entre os maiores goleadores da história da competição. Eu sou Kleber Salles e volto daqui a pouco, hein, com mais Radar Esportivo. Nesta quinta-feira, as últimas do Mundo da Bola, você confere aqui.
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6: Muito bem, voltamos. É hora de ficar muito bem informado com mais um bloco do Info News desta quinta-feira. O setor público consolidado apresentou um déficit primário de 56,1 bilhões de reais em maio, informou o Banco Central recentemente. Este resultado representa uma piora considerável em comparação com o saldo negativo de 33,7 bilhões de reais registrado em maio do ano passado. No acumulado dos 5 primeiros meses deste ano, as contas do governo registraram déficit primário de 24,9 bilhões de reais, equivalente a 0,45% do produto interno bruto. A piora se deu frente ao superávit de 69,1 bilhões de reais no mesmo período de 2023, influenciada pela antecipação de precatórios. A dívida do setor público consolidado subiu para 81,1% do PIB em maio, totalizando 10,62 trilhões de reais. Este é o maior nível para a dívida pública desde maio de 2021, refletindo o aumento de gastos e despesas com juros. Analistas do mercado financeiro estimam que a dívida pública brasileira pode atingir 100% do PIB até 2035. O arcabouço fiscal aprovado em 2023 busca conter esse crescimento, mas especialistas alertam para a necessidade de cortes robustos de despesas. Daqui a pouco mais informações aqui no Info News. Fique ligado.
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8: 9:11.
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2: Quinta-feira, 2 de julho de 2026, está entrando no ar mais uma edição do nosso Café com Notícias. Eu sou Kleber Salles e a partir de agora você vai ficar sabendo tudo o que acontece no Brasil e no mundo com a nossa equipe de rádio jornalismo. Café com Notícias está no ar. Vamos para o nosso primeiro giro de informações, o giro de reportagens com a nossa equipe de rádio jornalismo.
3: A Polícia Federal segue investigando o suposto desvio de verbas parlamentares em contratação de uma empresa de aluguel de carros. Nesta quarta-feira, agentes foram às ruas do Distrito Federal, de Goiás e Minas Gerais, durante a Operação Galho Fraco 2, que é a terceira fase da Operação Rente a Car, iniciada em 2024. Em dezembro do ano passado, foi deflagrada a Operação Galho Fraco, quando foram cumpridos 7 mandados de busca e apreensão no DF e no Rio de Janeiro. Os policiais investigavam o desvio de recursos públicos de cotas parlamentares, que é a verba destinada às despesas durante a legislatura. Entre os alvos dos mandados na época, estiveram os deputados federais Sóstenes Cavalcante e Carlos Jordi, ambos do PL do Rio de Janeiro. De acordo com as investigações, os dois são suspeitos de usar locadoras de veículos de fachada para desviar as cotas dos gabinetes. A PF havia identificado elevadas movimentações financeiras de vários investigados sem identificação da origem dos recursos. Um dos exemplos é a movimentação de R$ 27 milhões de reais nas contas de pessoas ligadas aos dois deputados e ao PL e que não teve origem identificada. Ainda em dezembro, ambos negaram qualquer participação em crimes. Sóstenes Cavalcante chegou a dizer que apresentaria documentação que comprovasse a legalidade das transações. Carlos Jordi afirmou que a empresa que aluga carros para ele é a mesma desde o primeiro mandato e que os outros deputados também utilizam o mesmo serviço. Agora, na operação desta quarta-feira, a PF investiga a suposta prática dos crimes de peculato, lavagem de dinheiro, fraude processual e organização criminosa. O Supremo Tribunal Federal autorizou as buscas desta quarta diante dos indícios de possível esquema envolvendo agentes públicos, particulares e empresas supostamente utilizadas para dar aparência de legalidade à movimentação de recursos públicos.
4: Agricultores familiares com as contas em dia também poderão contar com um programa para ajudar no pagamento de dívidas. A proposta de um desenrola rural para quem está adimplente está em estudo no governo, de acordo com a ministra do Desenvolvimento Agrário e Agricultura Familiar, Fernanda Machiavelli. A princípio, a proposta estaria aberta para todos que tiverem as contas em dia e quiserem acessá-la.
5: Essa possibilidade vai estar aberta para todos, tá? Mas é isso, tem uma escolha entre você prorrogar a dívida, você pagar em dia, porque isso também libera o seu limite de crédito para cada safra. Então, cada agricultor vai poder avaliar se é o caso, se ele precisa ou não precisa de um apoio nesse momento.
4: Fernanda Machiavelli participou nesta quarta-feira do programa Bom Dia Ministro da EBC. A ministra afirmou que o assunto está sendo tratado com o Ministério da Fazenda e o Congresso Nacional para que os números respeitem o equilíbrio fiscal e as contas públicas. A proposta de ajudar produtores adimplentes vem após o Desenrola Rural atender mais de 500 mil agricultores que estavam com as dívidas em atraso.
5: A inadimplência na agricultura familiar é muito baixa, tá? Sempre inferior a 2%. E aqueles que tinham uma situação de inadimplência tinham dívidas de menos de 10 mil reais. 70% dos inadimplentes eram dívidas muito pequenas. Conseguimos já reincluir, regularizar as dívidas de 530 mil agricultores familiares, renegociamos 24 bilhões, essas famílias voltaram a poder acessar o crédito e agora é hora também de reconhecer aqueles que estão se esforçando para pagar em dia.
4: O Desenrola Rural segue até o dia 20 de dezembro deste ano. Ele beneficia agricultores familiares, assentados da reforma agrária, quilombolas e povos tradicionais.
6: As enchentes que atingiram o Rio Grande do Sul no ano de 2024 continuam deixando marcas na vida de milhões de pessoas. Um levantamento divulgado pelo IBGE mostra que mais de 6 milhões e 300 mil moradores de 133 cidades gaúchas foram afetados pela tragédia. Considerado o maior desastre natural da história do estado, o episódio foi provocado por chuvas muito fortes em poucos dias. O resultado foram alagamentos, enxurradas e deslizamentos que destruíram casas, interromperam serviços e prejudicaram até hospitais, estradas e o principal aeroporto de Porto Alegre. A pesquisa revela que a maioria das pessoas atingidas tinha renda de até R$5.000 por mês. Quase 15% dos moradores precisaram deixar suas casas e se mudar depois das enchentes. Nas regiões mais afetadas, esse número chega a mais de 2.300.000 domicílios. O estudo também mostra que a situação foi difícil dentro de casa. Em quase 9 de cada 10 residências, houve algum problema provocado pelas enchentes. Os mais comuns foram a falta de água e a falta de energia elétrica. Além disso, mais da metade das moradias sofreu algum tipo de dano à estrutura, desde rachaduras e infiltrações até problemas mais graves. Mas os prejuízos não ficaram só nas paredes das casas. Os impactos foram muito além dos prejuízos materiais. Eles também atingiram a saúde e a rotina das famílias. Mais de 67% dos entrevistados disseram que tiveram a saúde mental afetada. Quase 60% relataram dificuldades para manter a convivência com parentes e amigos. E mais da metade encontrou obstáculos para chegar ao trabalho, à escola ou à creche. Na hora do socorro, os voluntários tiveram um papel fundamental. Eles participaram de quase 75% dos resgates realizados. O transporte aquático, como barcos e botes, foi o mais usado para retirar as pessoas das áreas alagadas. Passado mais de 2 anos da tragédia, apenas 17% avaliam que a qualidade de vida melhorou desde então. Já 1/4 dos atingidos afirma que a situação piorou. Para a maior parte da população, a vida continua praticamente a mesma, ainda marcada pelas consequências do desastre.
7: Os Estados Unidos anunciaram sanções contra 2 pessoas e 3 empresas brasileiras, sob a alegação de suposta ligação com a facção criminosa Primeiro Comando da Capital, o PCC. As medidas foram formalizadas pelo Departamento do Tesouro norte-americano. Esta é a primeira rodada de sanções econômicas divulgadas pelo governo Trump contra alvos que, segundo as autoridades, teriam relação com a facção brasileira. A ação ocorre após a classificação do PCC e do CV como grupos terroristas internacionais em junho. Entre os acusados de ter ligações com a rede de lavagem de dinheiro do PCC estão Victor Henrique de Oliveira Shimada, Estela Stephanie Nunes Henrique de Oliveira e as empresas Victory Trading Intermediação de Negócios, Cobranças e Tecnologia LTDA, PixWave Soluções de Pagamentos LTDA e Wave Construções Inteligentes LTDA.
2: Continue ligado, vamos para um rápido intervalo. Daqui a pouco estaremos de volta com mais informações dentro do nosso Café com Notícias desta quinta-feira.
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10: Autoajuda, conhecimento, vendas, atendimento, motivação. Começar um negócio não é fácil, mas não tenha medo de errar. Você sempre pode mudar tudo e começar de novo. Apenas comece, tente, você nunca vai saber antes de tentar. Vão aqui algumas dicas fundamentais para você iniciar o seu negócio. Defina e entenda seu público-alvo. Estude sua concorrência. Supere suas crenças que limitam suas ideias e decisões. Administre seu tempo. Tenha uma boa rede de contatos. Administre suas finanças. O negócio de sucesso é aquele que conquista a confiança do seu cliente.
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2: Você está ouvindo Café com Notícias. A informação sempre no seu rádio. Vamos para o segundo bloco desta edição de hoje.
13: O Tribunal Superior Eleitoral suspendeu nesta terça o prazo para a diplomação do novo governador de Roraima, escolhido na eleição suplementar no mês passado. Ao julgar um questionamento feito sobre o prazo de afastamento de um servidor ou agente público para concorrer às eleições, o TSE decidiu por unanimidade pela suspensão do prazo do calendário regional referente à diplomação dos eleitos, Arthur Henrique do PL e do vice, subtenente Velton do União. Em regra, a validade dos votos depende da Justiça Eleitoral. Entretanto, o ministro Antônio Ferreira apresentou uma questão de ordem, defendendo a suspensão do prazo para a diplomação, pois essa decisão já está submetida ao Supremo Tribunal Federal.
14: A definição do prazo de desincompatibilização aplicável às eleições suplementares, objeto da jurisprudência acima referida, está nesse momento submetida ao crivo definitivo do Supremo Tribunal Federal em reclamação e em ação direta de inconstitucionalidade. E a fim de evitar pronunciamentos contraditórios sobre a mesma questão de direito, a prudência recomenda aguardar-se o desfecho daqueles feitos antes do exame dos presentes registros.
13: Também nessa terça, os ministros decidiram manter a cassação do ex-governador Antônio Denário, do Republicanos. A Justiça Eleitoral entendeu que a chapa cometeu abuso de poder durante a campanha eleitoral de 2022 e que houve ilegalidade na distribuição de cestas básicas e benefícios durante o ano eleitoral. Por unanimidade, o plenário acompanhou o relator, ministro Ricardo Cueva, e rejeitou o recurso apresentado pela defesa.
15: Os embargos de declaração são cabíveis para suprir omissão, contradição, obscuridade ou erro material de acordo, vistos ausentes no caso dos autos. As razões dos embargantes demonstram inconformismo com os juízos veiculados no acordo e intuitos de reformar o julgado, medida incompatível com a finalidade dos embargos de declaração.
13: Enquanto não houver uma definição sobre o novo governador de Roraima, o presidente da Assembleia Legislativa, deputado Soldado Sampaio, do Republicanos, permanece no cargo.
16: O Senado aprovou nesta terça-feira a venda e o uso do spray de pimenta para a defesa pessoal de mulheres acima de 16 anos no Brasil. O projeto de lei segue para a sanção do presidente Lula. O spray emite uma substância capaz de conter temporariamente o agressor para proteger a integridade física, psicológica e sexual das mulheres. O aerosol será liberado automaticamente para as maiores de 18 anos. Já as adolescentes entre 16 e 18 anos vão precisar de autorização dos responsáveis. Mas o uso indevido pode configurar crime ou contravenção penal e ainda acarretar penalidades como advertência, multa, apreensão do dispositivo e proibição de nova aquisição por até 5 anos. O relator senador Laércio Oliveira destacou que a proposta padroniza nacionalmente as regras, já que Rio de Janeiro e Santa Catarina têm leis estaduais.
17: Essas práticas de feminicídio que a gente tem ouvido todos os dias nos deixam atônitos e muito preocupados, e a gente precisa criar mecanismos de segurança e de proteção da própria mulher.
16: Segundo o senador, o projeto cria mecanismos de rastreabilidade, capacitação, além de outras medidas.
18: A padronização nacional, o fortalecimento da defesa das mulheres, os critérios técnicos, limite de 50 ml e regulamentação de acordo com as normas da Agência Nacional de Vigilância Sanitária, Anvisa, e do Comando do Exército.
16: O spray não poderá conter substâncias letais e seu uso será individual e intransferível. Além disso, o estabelecimento comercial terá de manter o registro da venda, contendo a identificação da compradora pelo prazo de 5 anos. A compra será feita mediante comprovação da idade mínima. No caso de menor de idade, autorização dos responsáveis. Também serão exigidos documento oficial com foto, comprovante de residência e declaração de inexistência de condenação criminal por crime doloso cometido com violência ou grave ameaça.
7: A Petrobras anunciou uma redução de 14,5% no preço do querosene de aviação para as distribuidoras, com o novo valor entrando em vigor já na quarta-feira, 1º de julho. A medida busca aliviar os custos do setor aéreo. Essa diminuição no preço do combustível é uma notícia positiva para as companhias aéreas e, consequentemente, pode impactar o valor das passagens para os consumidores. A decisão reflete o cenário de alívio nos preços internacionais do petróleo. O reajuste faz parte da política de preços da estatal, que acompanha as variações do mercado global. A expectativa é que a redução contribua para a recuperação e estabilidade do setor de aviação no país. Os gaúchos devem se preparar para um mês de julho com mudanças significativas no padrão do tempo, que inclui mais chuva, frio frequente e maior risco de temporais. A previsão indica que o El Niño influenciará o clima no sul do Brasil, trazendo mais instabilidade. A combinação de alterações nos ventos, a passagem de frentes frias e a formação de ciclones extratropicais perto do litoral deve favorecer períodos mais longos de instabilidade. Em comparação com junho, a tendência é de mais dias chuvosos e maior probabilidade de tempestades. Julho, tradicionalmente o período mais frio do ano no estado, também deve registrar a chegada de várias massas de ar frio, algumas de forte intensidade. Isso pode provocar episódios de queda acentuada de temperatura em diferentes momentos do mês.
19: Na madrugada de quarta-feira, 1º de julho, três torcedores mexicanos morreram sufocados durante as celebrações da classificação da seleção do México para a próxima fase da Copa do Mundo. Os incidentes ocorreram em meio à grande aglomeração de pessoas na Cidade do México. Conforme as autoridades de saúde do país, os casos aconteceram em pontos de concentração de torcedores, como na Paseo de la Reforma e ao redor do monumento Ángel de la Independencia. Estima-se que quase 1 milhão de pessoas passaram a noite comemorando a vitória. Os massagistas tentaram reanimar os torcedores, mas eles não resistiram. A seleção mexicana se classificou para as oitavas de final após vencer o Equador no Estádio Azteca, na capital.
20: A justiça italiana concluiu a audiência sobre o novo pedido de extradição da ex-deputada brasileira Carla Zambelli. A decisão sobre o caso deve ser anunciada, gerando expectativa no cenário político e jurídico. Esta audiência discutiu o segundo pedido de extradição feito pelo Brasil contra a ex-deputada, que é alvo de investigações no país. Em maio, a justiça da Itália havia anulado a primeira solicitação para que ela retornasse ao Brasil para cumprir pena. O desfecho deste processo é aguardado com atenção, pois pode definir o futuro legal de Zambelli e sua eventual volta ao Brasil para responder às acusações. A situação tem sido acompanhada de perto pela imprensa internacional.
21: A Polícia Federal deflagrou uma nova fase de operação para investigar supostos desvios de cota parlamentar, mirando pessoas ligadas ao líder do PL. A ação busca aprofundar as apurações sobre o esquema. Embora o parlamentar não seja alvo direto desta fase da investigação, ele já havia sido mencionado em etapas anteriores. A operação visa desarticular a rede de envolvidos e coletar novas provas sobre os desvios. Detalhes sobre o valor apreendido não foram divulgados, mas as notas foram encontradas em um livro falso, indicando a tentativa de ocultação. A PF continua as diligências para esclarecer todos os fatos.
2: Fique ligado, você está no nosso Café com Notícias. Vamos para um rápido intervalo e na sequência estaremos de volta com mais informações.
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Olá! Confira agora o panorama atualizado do mercado financeiro e dos principais produtos agrícolas nesta quinta-feira. O dólar comercial opera em alta de 0,31%, cotado a R$ 5,18. Já o euro registra valorização de 0,17%, sendo negociado a R$ 5,91. Entre as outras moedas, o dólar turismo está cotado a R$ 5,39, com avanço de 0,34%. A libra esterlina sobe 0,59%, chegando a R$ 6,92. O peso argentino apresenta valorização de 1,26%, enquanto o Bitcoin acumula alta de 0,81%, ultrapassando a marca de R$ 309 mil. Reais. No setor agropecuário, o açúcar está sendo comercializado a R$ 92,31, a saca de 50 quilos. O algodão é vendido a R$ 4,07 por libra-peso. O arroz registra preço médio de R$ 59,91 por saca de 50 quilos. O bezerro está cotado a R$ 3.390,78 por cabeça. Já o boi gordo é negociado a R$ 338,65 por arroba. O café alcança R$ 1.517,04 por saca de 60 quilos, enquanto o milho é vendido a R$ 63,45, também por saca de 60 quilos.

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1: Esse é o nosso Café com Notícias, os destaques, as notícias do Brasil e do mundo, com a nossa equipe de rádio jornalismo, chegando mais informações no nosso giro de reportagens.
2: Pesquisa aponta que 86% dos mortos por intervenção policial no país são pessoas negras. A maioria são homens jovens de até 29 anos que vivem em periferias e favelas. O relatório, divulgado pela Rede de Observatórios da Segurança, reúne dados das Secretarias Estaduais de Segurança Pública de 9 estados brasileiros. As informações revelam que a polícia matou 4.430 pessoas no ano passado. 312 delas eram crianças e adolescentes de até 17 anos. A sétima edição do relatório Pele Alvo, Entre Racismo e Letalidade, o Amanhã, aponta um aumento de 6,4% da letalidade em 9 estados monitorados: Amazonas, Bahia, Ceará, Maranhão, Pará, Pernambuco, Piauí, Rio de Janeiro e São Paulo. No Amazonas, 96% das vítimas da polícia eram pessoas negras. Na Bahia, em apenas 19 dias de 2025, não houve registros de mortes por agentes públicos de segurança. No total, foram 1.570 mortes. Cerca de 1.200 eram pessoas negras. No Pará, o ano em que Belém sediou a COP30, foi também quando o estado alcançou o maior número da série histórica de letalidade policial, com 632 mortes. Além do Pará, Ceará, Maranhão e São Paulo também registraram o maior número de mortes desde 2019, quando o levantamento começou a ser realizado. O coordenador da pesquisa da Rede Observatórios da Segurança, Jonas Pacheco, explica que, além de o racismo seguir presente nas políticas de policiamento, existe um discurso da eficiência da segurança por meio do uso de tecnologias para o emprego de ações violentas, como o prisômetro, mecanismo que contabiliza prisões e capturas em tempo real em São Paulo.
3: Como que a gente vai enquadrar dentro desse cenário de produtividade policial essas mais de 800 mortes provocadas em São Paulo? O discurso que se tem é que você tendo uma ação mais violenta, um enfrentamento mais embasado, você consegue reduzir o crime. E o que os números mostram que não é bem por aí. A gente sabe que não existe uma correlação estatística ou técnica entre a polícia matar mais e o crime diminuir.
2: Em Pernambuco, a letalidade policial aumentou 30% e pessoas negras têm 11 vezes mais chances de serem mortas pela polícia. No Rio de Janeiro, uma única operação policial nos complexos do Alemão e da Penha deixou 121 mortos em outubro do ano passado, a maior chacina registrada na capital carioca. No total, o estado do Rio de Janeiro registrou 800 mortes no ano e em São Paulo foram 834. O único estado monitorado com redução nos índices foi o Piauí, onde foi criada a Superintendência de Promoção da Igualdade Racial e adotados protocolos antirracistas na Polícia Militar do estado. Esses fatores contribuíram para a queda dos índices no ano passado, segundo o relatório. Jonas Pacheco ressalta que o exemplo do Piauí ainda é um caso isolado.
3: Nossas polícias militares, polícias civis são estaduais, o governo estadual acaba tendo maior incidência sobre a segurança. Uma coisa que falta um pouco, justamente por ter esse caráter estadualizado da segurança, essa troca de boas práticas entre as polícias, entre os secretários de segurança. E uma possibilidade que isso pode abrir agora é que, com a aprovação, né, do SUSP, você tenha algumas medidas mais integradas com base no governo federal, que todos os estados venham a cumprir. Então, talvez essas experiências possam ser mais compartilhadas.
2: De acordo com o relatório, os dados fornecidos por secretarias de segurança pública de estados como Maranhão e Ceará ocultam o perfil racial de mais da metade das vítimas. A falta de informações detalhadas mantém invisibilizado o recorte racial da letalidade das polícias. Ainda assim, a taxa de mortes por 100 mil habitantes, calculada de forma forma separada para a população negra e branca aponta que pessoas negras correm 4 vezes mais risco de serem mortas pela polícia do que as pessoas brancas.
4: O novo Plano Safra da Agricultura Familiar 2026-2027 terá recursos que ultrapassam 97 bilhões de reais. O investimento foi anunciado nesta terça-feira pelo governo federal e será destinado a crédito rural, seguro agrícola, compras públicas, assistência técnica e extensão rural. Desse total, 85 bilhões de reais vão para o PRONAF, Programa Nacional de Fortalecimento da Agricultura Familiar, como destacou o ministro da Fazenda, Dario Durigan, durante lançamento do Plano Safra Agricultura Familiar no Palácio do Planalto.
5: Quando a gente olha para o Plano Safra desse ano, nós estamos falando de uma evolução do Plano Safra da Agricultura Familiar de 2022-23 de 40 bi para mais do que o dobro. Nós estamos falando de 85,2 bi, um aumento de 7 bilhões do ano passado para esse ano, num volume de recurso equalizado de 44 bilhões de reais.
4: Outra novidade é a redução da taxa de juros para a produção de alimentos de 3% para 2% ao ano, com condições especiais para a produção orgânica, como explicou a ministra do Desenvolvimento Agrário e Agricultura Familiar, Fernanda Machiavelli.
6: Eu estou falando que agora quem quiser produzir alimento nesse país tem juros de 2%. Vice-presidente Geraldo Alckmin me perguntava, mas é 2% mais a TR? Não, são 2% para contratar crédito para a agricultura familiar, para quem quer produzir alimentos. E se quiser produzir alimento orgânico ou agroecológico, a taxa de juros, presidente, agora é 1%.
4: No PRONAF B, conhecido como microcrédito rural, o limite de crédito por unidade familiar foi ampliado de R$ 53 mil para R$ 74 mil. O limite de renda anual da família para acessar o crédito aumentou de 50 mil para 60 mil. O governo federal também divulgou novidades para as mulheres rurais, como a redução da taxa de juros do PRONAF Investimento de 3% para 2% ao ano, com limite de até 100 mil reais. Em seu discurso na cerimônia, ao citar a crise na Venezuela decorrente do duplo terremoto que atingiu o país, o presidente Lula citou os dados mais recentes do desastre. 1.943 pessoas morreram, 16 mil estão desabrigadas e estimativas apontam para 58 mil prédios danificados. Após pedir um minuto de silêncio em solidariedade às vítimas, Lula reforçou que o Brasil continuará a prestar ajuda humanitária ao país vizinho.
7: Quero terminar dizendo a vocês que o Brasil fará tudo o que tiver ao nosso alcance para prestar solidariedade ao povo da Venezuela.
4: Nesta terça-feira, representantes do Ministério das Cidades e da Caixa Econômica estiveram em Caracas para planejar ações de reconstrução de infraestrutura e habitação nas áreas mais atingidas da Venezuela.
1: Esse é o nosso Café com Notícias. Vamos para um rápido intervalo e daqui a pouco estaremos de volta com o último bloco da edição desta quinta-feira.
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1: Estamos de volta aqui no Café com Notícias e vamos para o último bloco. Últimas informações desta manhã de quinta-feira com a nossa equipe de rádio jornalismo.
11: Previsão do tempo para quinta-feira, 2 de julho de 2026. Região Centro-Oeste. Em Campo Grande, previsão de céu claro na manhã desta quinta-feira. À tarde, o tempo fica encoberto. Os termômetros da capital de Mato Grosso do Sul marcam mínima de 19 e máxima de 34 graus. Umidade relativa do ar gira em torno de 80 a 25%. Goiânia, em Goiás, tem tempo aberto o dia todo. Temperatura mínima de 14 e máxima de 29 graus. A umidade relativa do ar vai de 85 a 30%. Região Nordeste. Fortaleza, no Ceará, amanhece com céu claro nesta quinta-feira. À tarde, tempo nublado, mas sem previsão de chuva. Temperatura mínima é de 24 e máxima de 31 graus nas horas mais quentes do dia. A umidade do ar é de 90 a 60%. Curral Velho, na Paraíba, comemora aniversário com céu claro pela manhã e acúmulo de nuvens à tarde. Temperatura mínima é de 17 e a máxima de 31 graus. A umidade relativa do ar é de 90 a 30%. Região Norte. Em Belém, no Pará, previsão de céu encoberto com chuvisco. Temperatura mínima é de 24 e a máxima 33 graus. A umidade do ar é de 97 a 60%. Em Anamã, Amazonas, dia de aniversário com céu encoberto com chuvisco à tarde. Temperatura mínima é de 24 e a máxima de 31 graus. A umidade do ar varia de 100 a 70%. Região Sudeste, em Vitória, Espírito Santo, quinta-feira com céu claro. Os termômetros registram mínima de 18 e máxima de 30 graus. Umidade relativa do ar vai de 90 a 40%. Belo Horizonte tem previsão de céu claro. Temperatura mínima na capital mineira é de 16 graus, máxima 29. Umidade relativa do ar é de 70 a 40%. Região Sul. Florianópolis, em Santa Catarina, tem previsão de céu encoberto o dia todo e pode chuviscar à noite. Os termômetros registram mínima de 12 e máxima de 20 graus. A umidade relativa do ar fica entre 100 e 80%. Santa Isabel do Ivaí, no Paraná. Sopra velinhas com céu claro. Termômetros registrando mínima de 17 e máxima de 31 graus. A umidade relativa do ar oscila entre 95% e 30%. Você ouviu a previsão do tempo para esta quinta-feira, 2 de julho de 2026, com informações do IBGE Cidades e do Instituto Nacional de Meteorologia, INMET.
12: Por unanimidade, a primeira turma do Supremo Tribunal Federal decidiu, nesta terça-feira, negar o recurso da Procuradoria-Geral da República e manter a decisão que acabou com a aposentadoria compulsória como pena máxima a juízes condenados por faltas disciplinares graves, como venda de sentenças, assédio sexual e moral, entre outras. Em março, o ministro Flávio Dino, relator do caso, determinou o fim desse tipo de punição aos magistrados. Ele alegou que a reforma da Previdência de 2019 deixou de prever esse benefício. Dino também disse que a pena favorece os juízes condenados. Em maio, a corte confirmou a decisão individual do ministro e definiu que, após a condenação à pena máxima pelo Conselho Nacional de Justiça, a Advocacia-Geral da União deverá entrar com uma ação no Supremo para que o magistrado tenha a perda do cargo analisada pela corte. Mas a Procuradoria-Geral da República recorreu, contestando a competência do STF e da AGU para tais atribuições e apontando o esvaziamento da garantia da vitaliciedade de juízes e promotores. Recurso que foi negado nesta terça pela primeira turma e, portanto, o juiz que perder o cargo não vai mais receber vencimentos proporcionais ao tempo de trabalho.
13: A sequência de interdições de pontes em rodovias federais tem chamado a atenção para as condições da infraestrutura viária, principalmente na região da bacia Araguaia-Tocantins. Nos últimos meses, estruturas no Pará e no Tocantins foram bloqueadas após inspeções apontarem riscos à segurança. O caso mais recente ocorreu na ponte sobre o rio Tocantins, na BR-235, entre Pedro Afonso e Tupirama, totalmente interditada pelo DENIT, no dia 19 de junho. Em Marabá, no Pará, duas pontes sobre o rio Itacaiunas também apresentaram problemas estruturais. Uma delas, construída há cerca de 16 anos, seria implodida. A outra, com mais de 40 anos de uso, operava acima da capacidade prevista em projeto. Apesar desse cenário, para o doutor em estruturas pela USP, Leandro Moreira, cada situação precisa ser avaliada separadamente.
14: Cada ponte precisa, de fato, ser investigada individualmente. Então, nós temos falhas congênitas. Então, assim, normalmente essas falhas congênitas, elas estariam ali ocorrendo num período curto, né? Ou mesmo na fase ainda de construção. Depois você tem falhas adquiridas durante a construção. Eu falo de controle de qualidade da própria execução em si. Então, sobrecargas, impactos, enchentes, né? Erosão da fundação. E falhas, vamos dizer assim, de tempo de exposição mesmo.
13: Outro bloqueio ocorreu em maio, na ponte Transaraguaia, entre Pará e Tocantins. Após ensaios e provas de carga, técnicos identificaram deterioração em pilares e fundações da estrutura. O cenário reforça um problema nacional. Segundo o Panorama Geral das Pontes Rodoviárias Brasileiras, o país tem cerca de 113 mil pontes. No entanto, pouco menos de 15 mil contam com inventário e histórico de inspeções. Entre elas, mais de 11 mil estão classificadas em condição crítica ou ruim. Além disso, uma consulta pública do Tribunal de Contas da União também apontou reclamações recorrentes de usuários, como falta de manutenção, rachaduras, buracos, problemas de sinalização e iluminação insuficiente.
15: O Brasil perde, em média, R$ 106 por segundo devido a ineficiências na sua infraestrutura logística. O levantamento é do Instituto Brasileiro de Infraestrutura, que projeta que, só em 2026, o país vai acumular mais de R$ 3 bilhões em custos extras por utilizar o modal rodoviário em corredores que poderiam ser operados por ferrovias, como a Ferrogrão e a EF-118. Para reverter esse cenário, a Frente Parlamentar da Agropecuária e a Frente Parlamentar de Portos e Aeroportos assinaram a Carta de Compromissos do Movimento Agroporto. A iniciativa suprapartidária estabelece diretrizes voltadas ao fortalecimento da logística brasileira. O documento foi assinado durante um evento realizado na sede da Organização das Cooperativas do Estado do Paraná, em Curitiba. O acordo abrange temas como melhoria de acessos portuários, integração multimodal, segurança jurídica para investimentos, modernização do licenciamento ambiental e expansão da infraestrutura portuária. Criado em abril, o movimento surge em um contexto crítico. O Brasil investe cerca de 2% do PIB em infraestrutura, menos da metade do mínimo de 4,5% que especialistas consideram necessários para sustentar o crescimento econômico.
16: A França enfrenta uma séria ameaça à sua produção de açúcar devido à persistente seca que atinge as principais regiões produtoras de beterraba. A falta de chuvas tem gerado preocupação entre os agricultores e a indústria. A situação já impulsiona os preços do açúcar no mercado e reforça a expectativa de uma queda de 15% na produção da União Europeia. Especialistas alertam para os impactos econômicos e no abastecimento. Sem previsão de chuvas significativas no curto prazo, a crise hídrica pode se agravar, afetando não apenas a safra atual, mas também o planejamento para os próximos ciclos agrícolas no país.
1: Termina aqui a edição desta quinta-feira do nosso Café com Notícias. Com a apresentação e a produção de Kleber Salles, o Café com Notícias volta amanhã. Grande abraço para você e até lá.
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12: 9:50.
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11: Previsão do tempo para quinta-feira, 2 de julho de 2026. Região Sudeste, em Vitória, Espírito Santo, quinta-feira com céu claro. Os termômetros registram mínima de 18 e máxima de 30 graus. Umidade relativa do ar vai de 90% a 40%. Belo Horizonte tem previsão de céu claro. Temperatura mínima na capital mineira é de 16 graus, máxima 29. Umidade relativa do ar é de 70% a 40%. Você ouviu a previsão do tempo para esta quinta-feira, 2 de julho de 2026.
8: Você ouviu a previsão do tempo. 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
20: Bom dia, bom dia, bom dia, meu povo. Manhã mais que demais. Chegando aqui na sua quinta-feira, hein? Segundo dia do mês de julho, rapaz. Eu sou Kleber Salles e a partir de agora a gente vai fazer a festa aqui na sua manhã de quinta-feira, né? É a nossa pré-sexta. Pois é, não tem o pré-jogo, a gente faz a pré-sexta do final de semana, né? Então, ai, ai, espero que você tenha começado bem o mês de julho, né? No dia de ontem, que a sua quarta tenha sido boa e que a sua quinta seja melhor ainda do que foi o dia de ontem, né? É, o que a gente sempre tem que ter a expectativa, né? De dias cada vez melhores na nossa vida. Hoje, dia 2 de julho, é o dia do hospital, dia do bombeiro brasileiro, dia também, data, né, da independência da Bahia, você sabia? É, para você que é da Bahia, o nosso abraço, viu? Maravilha, um abraço para todos os baianos que estão sintonizando a gente por aqui no nosso Manhã Mais Que Demais. Vamos juntos aqui com muito sucesso, muita música boa, vai rolar aqui, ó. É, Manu, Guilherme Benuto, Zara Larsson, que mais? Dilcinho, Iana Castela, Paulo Ricardo, tudo por nada para a gente matar a saudade aí de um clássico, né? Porque aqui não pode faltar, né? Não podem faltar os clássicos no nosso Manhã Mais Que Demais. E você ouve sucessos da nova geração, sucessos de todos os tempos, né? Por falar em Iana Castela, ela quem começa aqui o programa desta quinta-feira, né? Ela já começa, já chega chegando. Olha onde eu tô. É o sucesso que abre o Manhã Mais Que Demais de hoje.

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3: Senhoras e senhores, uma salva de palmas para Guilherme Benuto.
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Temier com Zara Larsson aqui no nosso Manhã Mais Que Demais. Teve Manu e Guilherme Benuto com Torre Eiffel. A gente vai seguindo em frente, né, com os principais sucessos da música. Sucessos de todos os tempos, né? Músicas que estão aí no topo das paradas, as mais acessadas também nas plataformas digitais. Você curte aqui no Manhã Mais Que Demais. Melhor do pop nacional e do pop internacional, né? Tem Dilsinho com Ana Castela. Passada de mão. Ótima quinta-feira, vamos juntos!

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0: Aí o Gustavo Lima, no nosso Manhã Mais Que Demais, com Retrovisor, e teve o Paulo Ricardo, Tudo Por Nada.
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0: É, rapaz. Vamos lá pro intervalo, daqui a pouco a gente volta com mais músicas aqui no nosso Manhã Mais Que Demais. Então fica ligadão, fica ligadona, já já a gente traz mais sucessos nessa quinta-feira gostosa, quinta-feira top na melhor programação do seu rádio.
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5: Olá! Confira agora o panorama atualizado do mercado financeiro e dos principais produtos agrícolas nesta quinta-feira. O dólar comercial opera em alta de 0,31%, cotado a R$ 5,18. Já o euro registra valorização de 0,17%, sendo negociado a R$ 5,91. Entre as outras moedas, o dólar turismo está cotado a R$ 5,39, com avanço de 0,34%. A libra esterlina sobe 0,59%, chegando a R$ 6,92. O peso argentino apresenta valorização de 1,26%, enquanto o Bitcoin acumula alta de 0,81%, ultrapassando a marca de R$ 309 mil. No setor agropecuário, o açúcar está sendo comercializado a R$ 92,31, a saca de 50 quilos. O algodão é vendido a R$ 4,07 por libra peso. O arroz registra preço médio de R$ 59,91 por saca de 50 quilos. O bezerro está cotado a R$ 3.390,78 por cabeça. Já o boi gordo é negociado a R$ 338,65 por arroba. O café alcança R$ 1.517,04 por saca de 60 quilos, enquanto o milho é vendido a R$ 63,45, também por saca de 60 quilos.

O Superior Tribunal de Justiça, o STJ, manteve a investigação sobre o suposto furto de um bilhete premiado da Mega Sena, no valor de 29 milhões de reais, na cidade de Sinop, Mato Grosso. O caso, que ganhou repercussão nacional, segue em apuração. A suspeita é que uma funcionária de uma lotérica teria retirado do cofre um bilhete emitido com defeito, que posteriormente foi premiado. O processo continua em andamento e ainda não há decisão definitiva sobre a responsabilidade criminal dos investigados. A decisão do STJ garante a continuidade das diligências para esclarecer os fatos e identificar os responsáveis. A comunidade aguarda por uma resolução para este mistério que envolve uma fortuna.

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1: 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Como escolher um bom ponto comercial em shopping center? Veja quais são as formas estratégicas para uma boa escolha. Fazer uma análise do potencial de consumo da região ou avaliar os dados fornecidos pelo administrador do shopping. Fazer um criterioso estudo de viabilidade da sua atividade dentro de um shopping de seu interesse. Para instalação da loja, fazer um estudo dos corredores do shopping. Os melhores são aqueles quanto à maior circulação de clientes. Isto é, nos corredores próximos das lojas âncoras e praça de alimentação. Analisar o custo de ocupação total da loja, que não se restringe apenas ao aluguel do espaço e envolva também gastos com condomínio, fundos de promoção e a luva, que é uma taxa única a ser cobrada para a entrada da sua empresa no shopping, valor que pode variar bastante dependendo da medida em metro quadrado do estabelecimento e também a localização da loja dentro do shopping.
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2: Stalin Stobaken, técnico da seleção da Noruega, deu um recado ao italiano Carlo Ancelotti, treinador da seleção brasileira. Espere só, Carlo Ancelotti, vamos atrás de você. O objetivo dos noruegueses é vencer o Brasil para chegar às quartas de final. Segundo o treinador, para seus comandados, vocês não estão mudando apenas a história do futebol norueguês, mas a história da Noruega como um todo. Isso é algo gigantesco, algo que nunca mais vai se repetir. No Mundial, a Noruega vem de 3 vitórias e 1 derrota. A única derrota foi contra a França, mas a Noruega entrou em campo com o time reserva.

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2: Agora as previsões para Áries, Touro e Gêmeos. Signo de Áries.
1: Nascidos entre 21 de março a 20 de abril.
3: Áries. A quinta-feira pede menos velocidade e mais estratégia. Nem toda batalha precisa ser vencida hoje. E escolher onde gastar sua energia será o grande segredo do dia. Uma conversa que parecia simples pode abrir portas importantes na vida profissional. No amor, o momento favorece atitudes sinceras e menos impulsivas. Antes de tomar qualquer decisão, escute sua intuição, porque ela estará mais afiada do que nunca.
2: Signo de Touro.
1: Nascidos entre 21 de abril a 21 de maio.
3: Touro. Hoje é um daqueles dias em que pequenas mudanças podem trazer grandes resultados. Sair da rotina, aceitar um convite diferente ou simplesmente experimentar algo novo poderá renovar suas energias. Assuntos familiares ganham destaque e podem trazer momentos de união e boas notícias. No campo amoroso, a estabilidade que você tanto valoriza estará acompanhada de uma agradável surpresa.
2: Signo de Gêmeos.
1: Nascidos entre 22 de maio a 21 de junho.
3: Gêmeos. Sua habilidade para conversar e convencer estará em alta nesta quinta. O dia favorece reuniões, negociações, entrevistas e contatos importantes. Só tome cuidado para não assumir compromissos além do que realmente pode cumprir. Uma amizade antiga pode reaparecer, trazendo boas lembranças ou até novas oportunidades. No amor, o charme estará irresistível, mas conexões verdadeiras dependerão de mais profundidade e sinceridade.
2: Já voltamos com as previsões para Câncer, Leão e Virgem.
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5: 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Vamos partindo aí para nossa segunda, para o nosso segundo bloco aqui do Manhã Mais Que Demais, né? Quem vai cantar agora é o Luan Santana, Mulher Segura. Na sequência, Ellen Goulding com Slover, né? Slover Bixian, aqui na programação do nosso Manhã Mais Que Demais. E o Rapazola, Me Chama de My Love, né? Sucesso de 2009, vai fazer parte também dessa sequência aqui do nosso Manhã Mais Que Demais. Seja muito bem-vindo, viu? Bom dia para todo mundo que sintoniza a melhor programação do rádio.

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É assim, mulherada, é assim, ó. Me chama de my love. Esse é o Rocha da Bahia.

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1: Isso aí.

0: Valeu demais, obrigado.
1: Esse é o Rodolfo. Fiu-fiu, Bruno Rosa, Israel e Rodolfo aqui no nosso Manhã Mais Que Demais. Teve o Rapazola também, né? Com Me Chama de My Love, né? Agora tem Purple Disco Machine com Bad Company aqui no nosso Manhã Mais Que Demais. Na sequência, o Dilcinho com o Sorriso Maroto e a Mensagem Apagada. É, mensagem apagada é complicado, né? Quando alguém apaga a mensagem do grupo, a gente fica na curiosidade. O que será que a pessoa escreveu, né, quando a gente não viu a mensagem, né? Vamos lá, então. É para aumentar o volume. É o Manhã Mais Que Demais. No agito da sua quinta-feira.

0: Luan Santana.
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0: E Ana Castela com Deja Vu aqui no nosso Manhã Mais Que Demais, fechando mais uma sequência, a primeira hora do nosso Manhã Mais Que Demais. Daqui a pouco eu volto fazendo mais sucessos. Você que está aí nos acompanhando, obrigado pela companhia, pela audiência. Você que está aí no trânsito ouvindo a gente, valeu pela nossa sintonia, né? Por sintonizar a gente aqui. Daqui a pouco eu volto, intervalo rapidinho.
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0: a Justiça Eleitoral está alinhando suas estratégias de tecnologia da informação e segurança para as eleições de 2026. O objetivo é garantir a integridade e a transparência do processo eleitoral que se aproxima. Reuniões e treinamentos estão sendo intensificados para fortalecer a segurança cibernética e a logística interna dos sistemas. A preparação visa assegurar que mais de 150 milhões de eleitores possam exercer seu direito ao voto com confiança. A atenção se volta para o domingo, 4 de outubro de 2026, data do primeiro turno. A Justiça Eleitoral reforça seu compromisso com a lisura e a eficiência do pleito.
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3: As últimas do esporte você confere nesta quinta-feira, 2 de julho de 2026. Por aqui é o Kleber Salles e a gente vai falando aqui de Copa do Mundo, né? Os destaques da Copa. Inglaterra ontem sofreu, chegou a sair atrás no placar, mas buscou a virada contra a República Democrática do Congo e avançou nas oitavas de final, né, da Copa do Mundo 2026. A equipe comandada por Thomas Tuchel saiu em desvantagem com gol de Brian Sipenga logo aos 6 minutos, mas Harry Kane, que passou em branco na primeira etapa, buscou o jogo e anotou os 2 tentos da vitória inglesa, hein? Com a vitória, a Inglaterra avança às oitavas de final da Copa e enfrenta o México por uma vaga nas quartas, hein? A bola rola às 9 da noite do próximo domingo, dia 5, no estádio da Cidade do México, hein? Rapaz, são muitas as emoções, hein? São times grandes, alguns aí que infelizmente que deu zebra, né? E outros que estão confirmando o seu favoritismo. Eu sou Kleber Salles e volto daqui a pouco para falar mais sobre Copa do Mundo.
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5: Agora, as previsões para Câncer, Leão e Virgem. Signo de Câncer.
4: Nascidos entre 22 de junho a 22 de julho.
6: Câncer. Com a energia do seu período astral, esta quinta-feira será perfeita para reorganizar prioridades e cuidar mais de você. O momento favorece decisões relacionadas ao futuro e ao bem-estar pessoal. Questões familiares podem encontrar soluções que eram aguardadas há bastante tempo. No amor, demonstrações simples de carinho terão muito mais valor do que grandes promessas. Confie nos sinais que a vida apresentar hoje.
5: Signo de Leão.
4: Nascidos entre 23 de julho a 22 de agosto.
6: Leão. Seu brilho natural estará ainda mais evidente. Pessoas ao seu redor buscarão sua liderança e suas opiniões, tornando esta uma excelente quinta para assumir protagonismo em projetos e decisões importantes. O desafio será equilibrar confiança com humildade. No amor, o romantismo aparece de forma espontânea e fortalece os relacionamentos. Aproveite o dia para mostrar seu melhor lado sem precisar provar nada para ninguém.
5: Signo de Virgem.
4: Nascidos entre 23 de agosto a 22 de setembro.
6: Virgem. Organização será a palavra-chave desta quinta-feira. Pendências que estavam incomodando finalmente podem ser resolvidas, trazendo uma sensação de alívio e produtividade. O trabalho ganha ritmo positivo e as finanças pedem responsabilidade, mas também permitem algum planejamento para o futuro. No amor, os pequenos gestos e a atenção aos detalhes farão toda a diferença. Nem tudo precisa estar perfeito para dar certo.
5: Já já voltamos com as previsões para Libra, Escorpião e Sagitário.
7: Olha aí, aquele abraço bem brasileiro para nossa galera nos Estados Unidos e Canadá, ligados em casa ou na batalha do trabalho. Tamo junto. 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
8: 10 horas e 53 minutos.
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9: Previsão do tempo para quinta-feira, 2 de julho de 2026. Região Sudeste, em Vitória, Espírito Santo, quinta-feira com céu claro. Os termômetros registram mínima de 18 e máxima de 30 graus. Umidade relativa do ar vai de 90% a 40%. Belo Horizonte tem previsão de céu claro. Temperatura mínima na capital mineira é de 16 graus, máxima 29. Umidade relativa do ar é de 70% a 40%. Você ouviu a previsão do tempo para esta quinta-feira, 2 de julho de 2026.
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3: Manhã Mais Que Demais. Eu, Kleber Salles, vou continuando aqui, né? Vou seguindo na comunicação com você aqui na Melhor Rádio. Você vai participando com a gente pelas redes sociais aqui da rádio, né? E deixando o seu recadinho, pedindo aqui o seu som, passando amanhã com a gente na melhor sintonia. Vamos juntos no Manhã Mais Que Demais. E agora, quem tá chegando aqui, hein? Quem tá chegando? Léo Santana? Ah, Léo Santana e Melody.
18: É mais uma do GG, cara.
3: Desliza, olhinho no corpo.

Natan e Léo Foguete com Última Noite aqui no nosso Manhã Mais Que Demais desta quinta-feira. Vamos seguindo em frente com mais músicas, né? Teve o Vic Brown com Péssima Atriz. E agora, Diego e Arnaldo e Murilo Ruf com Disque Recaída. Eita, nós, hein? No nosso Manhã Mais Que Demais, as mais tocadas de todos os tempos, as mais tocadas em todo o Brasil. No momento, você confere aqui na nossa manhã de quinta-feira, hein? Bom dia!

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1: Como quem tá falando? Por que que seu telefone tá ocupado? 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

0: grupo Menos é Mais. E o Natan, né? Menos é Mais e Natan pela última vez. Fechando mais um bloco aqui do nosso Manhã Mais Que Demais. Teve o Belo com Quem Será Sucesso do Ano 2000, hein? É, rapaz, essa aqui marcou, viu? Essa também foi outra que a gente curtiu muito e muito no comecinho do século. Daqui a pouquinho tem mais músicas no Manhã Mais Que Demais. O intervalo é rapidinho, hein? Fique ligado.
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3: Agora, as previsões para Libra, Escorpião e Sagitário. Signo de Libra.
4: Nascidos entre 23 de setembro a 23 de outubro.
5: Libra. A energia do dia favorece renovação, criatividade e leveza. É um excelente momento para iniciar projetos pessoais ou fazer mudanças que estavam sendo adiadas há muito tempo. Nas relações afetivas, o diálogo será a principal ferramenta para fortalecer vínculos. Quem está solteiro pode viver encontros interessantes e inesperados. Hoje, o equilíbrio que você tanto procura estará nas escolhas feitas com autenticidade.
3: Signo de Escorpião.
4: Nascidos entre 24 de outubro a 22 de novembro.
5: Escorpião. A quinta-feira chega intensa e transformadora. Situações que pareciam indefinidas começam a encontrar um caminho mais claro. O momento pede coragem para abandonar antigos medos e abrir espaço para novas possibilidades. No amor, conversas sinceras poderão fortalecer relações ou esclarecer sentimentos importantes. Sua força estará justamente na capacidade de se reinventar diante dos desafios que surgirem.
3: Signo de Sagitário.
4: Nascidos entre 23 de novembro a 22 de dezembro.
5: Sagitário. O espírito aventureiro estará em alta e a vontade de buscar novidades será quase impossível de controlar. O dia favorece viagens, planos futuros, estudos e oportunidades que ampliem seus horizontes. Uma notícia inesperada pode mudar positivamente sua programação para os próximos dias. No amor, sinceridade continuará sendo essencial, mas usar as palavras certas fará toda a diferença. Mantenha o otimismo sem perder o foco.
3: Já voltamos com as previsões para Capricórnio, Aquário e Peixes.
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0: Tá de volta, né? Manhã Mais Que Demais por aqui. Você vai participando com a gente na melhor manhã do seu rádio. Para quem chega para abrir a última sequência desta quinta-feira é a Fiorella com Faz Um Favorzão. Na sequência, Griffin Seven Leons. Noah Kahn, Need Your Love. Aqui na nossa manhã de quinta-feira. Vamos juntos com as melhores músicas, agora na reta final do Manhã Mais Que Demais. Um abraço para você que está sintonizando agora também, está chegando agora aqui no nosso programa. Seja muito bem-vindo, viu?

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0: Henrique Juliano devia ser proibido. É, no nosso Manhã Mais Que Demais teve também o Pablo, né? O Pablo do Arrocha, Vingança do Amor, com a participação da Veveta, da Ivete Sangalo, né? Passando por aqui também no nosso Manhã Mais Que Demais. E agora, Hugo e Guilherme, Foi Mal, Deus, né? Na conclusão dessa sequência aqui do nosso Manhã Mais Que Demais. A gente vai seguindo com mais músicas pra você, hein?
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0: Muito obrigado.
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0: O meu xará Kleber e o Cauã, até ficar velhinho, fechando aqui o Manhã Mais Que Demais de hoje. Teve Surfaces com I Can't Help But Feel. I Can't Help But Feel, né? E Ana Castela com Minha Herança, linda, linda, né? Sequência bacana aí pra fechar muito bem o Manhã Mais Que Demais desta quinta. Gente, eu sou o Kleber Salles, estou indo embora e volto amanhã na nossa melhor manhã do seu rádio. Grande abraço pra todo mundo, fique ligado aqui na nossa programação, hein? Até lá!
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4: A justiça italiana concluiu a audiência sobre o novo pedido de extradição da ex-deputada brasileira Carla Zambelli. A decisão sobre o caso deve ser anunciada, gerando expectativa no cenário político e jurídico. Esta audiência discutiu o segundo pedido de extradição feito pelo Brasil contra a ex-deputada, que é alvo de investigações no país. Em maio, a Justiça da Itália havia anulado a primeira solicitação para que ela retornasse ao Brasil para cumprir pena. O desfecho deste processo é aguardado com atenção, pois pode definir o futuro legal de Zambelli e sua eventual volta ao Brasil para responder às acusações. A situação tem sido acompanhada de perto pela imprensa internacional.
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5: 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Melhorar suas vendas requer estratégias criativas nos seguintes pilares. Ajuda os clientes a alcançar seus objetivos. Pense no seu produto como parte do valor que você oferece. Use um ciclo de vendas mais longo. Concentre-se em oferecer soluções genuínas. Peça indicações de seus clientes atuais. Venda outros produtos ou serviços para seus melhores clientes. Mostre aos nossos clientes o sucesso de outros clientes na compra de seus produtos. Tenha compromisso com a integridade. Diga sempre a verdade.
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0: E a briga pela artilharia da Copa do Mundo está cada dia mais acirrada. Lionel Messi da Argentina, Kylian Mbappé da França e Erling Haaland da Noruega estão fazendo o que deles se esperam, né? Balançando as redes. Kylian Mbappé da França tem 6 gols e 1 assistência. O Lionel Messi da Argentina também está com 6 gols, mas nenhuma assistência. Erling Haaland da Noruega está com 5 gols, também nenhuma assistência. Harry Kane da Inglaterra marcou 5 gols, também sem nenhuma assistência. Ousmane Dembélé da França tem 4 gols e 2 assistências. O Vinícius Júnior do Brasil, Zilzil, está com 4 gols e 1 assistência. Denis Undav da Alemanha teve 3 gols e 2 assistências. Juan Mazambi da Suíça, 3 gols e 1 assistência. Ismail Assaf, do Senegal, teve 3 gols e 1 assistência. Julian Quinones, do México, 3 gols e 1 assistência. Cody Gakpo, da Holanda, ficou com 3 gols e 1 assistência. Brian Brobey, também da Holanda, ficou com 3 gols e nenhuma assistência. O Matheus Cunha, do Brasil, também está no páreo aí, né? Com 3 gols e nenhuma assistência. São os artilheiros desta edição do Mundial 2026 da FIFA. Eu sou Kleber Salles e este foi o nosso Radar Esportivo, que volta amanhã no seu rádio. Grande abraço para você e até lá!
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7: Agora, as previsões para Capricórnio, Aquário e Peixes. Signo de Capricórnio.
1: Nascidos entre 22 de dezembro a 20 de janeiro.
8: Capricórnio. Esta será uma quinta-feira voltada para conquistas concretas. Esforços feitos nos últimos tempos começam a mostrar resultados, principalmente na área profissional. O reconhecimento pode surgir de onde você menos espera. Apesar das responsabilidades, o dia também pede momentos de descontração e convivência com pessoas importantes. No amor, demonstrar sentimentos será tão importante quanto cumprir obrigações e metas.
7: Signo de Aquários.
9: Nascidos entre 21 de janeiro a 20 de fevereiro.
8: Aquário. Sua criatividade estará funcionando a todo vapor. Ideias diferentes, soluções inovadoras e encontros inesperados poderão marcar esta quinta-feira. O momento favorece amizades, projetos coletivos e tudo aquilo que permita trocar experiências. Na vida amorosa, será importante equilibrar sua necessidade de liberdade com a construção de vínculos mais sólidos. Ouvir opiniões diferentes poderá trazer respostas que você procura há algum tempo.
7: Signo de Peixes.
9: Nascidos entre 21 de fevereiro a 20 de março.
8: Peixes? A sensibilidade e a intuição estarão especialmente fortes hoje. Você perceberá detalhes que passam despercebidos para a maioria das pessoas, e isso poderá ajudar em decisões importantes. O dia favorece momentos de reflexão, espiritualidade e aproximação com quem realmente faz bem ao seu coração. No amor, o romantismo ganha força e cria oportunidades para conexões mais profundas e verdadeiras. Confie no seu talento e não permita que inseguranças limitem seus sonhos.
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10: 11 horas e 54 minutos.
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13: Previsão do tempo para quinta-feira, 2 de julho de 2026. Região Sudeste, em Vitória, Espírito Santo, quinta-feira com céu claro. Os termômetros registram mínima de 18 e máxima de 30 graus. Umidade relativa do ar vai de 90% a 40%. Belo Horizonte tem previsão de céu claro. Temperatura mínima na capital mineira é de 16 graus, máxima 29. Umidade relativa do ar é de 70% a 40%. Você ouviu a previsão do tempo para esta quinta-feira, 2 de julho de 2026.
14: Você ouviu a previsão do tempo.
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Está começando mais um Pegada Sertaneja. Hora de aumentar o volume aí, hein? Aqui é diversão garantida e a música não para. Volume no máximo aí, vem curtir as melhores do sertanejo agora, no nosso Pegada Sertaneja.

Terminamos mais um bloco musical, hein? Mais uma sequência daquelas. Fica triste não, hein? Porque em breve, daqui a pouquinho, voltamos com mais Pegada Sertaneja.

0: Olá! Confira agora o panorama atualizado do mercado financeiro e dos principais produtos agrícolas nesta quinta-feira. O dólar comercial opera em alta de 0,31%, cotado a R$ 5,18. Já o euro registra valorização de 0,17%, sendo negociado a R$ 5,91. Entre as outras moedas, o dólar turismo está cotado a R$ 5,39, com avanço de 0,34%. A libra esterlina sobe 0,59%, chegando a R$ 6,92. O peso argentino apresenta valorização de 1,26%, enquanto o Bitcoin acumula alta de 0,81%, ultrapassando a marca de R$ 309 mil. No setor agropecuário, o açúcar está sendo comercializado a R$ 92,31, a saca de 50 quilos. O algodão é vendido a R$ 4,07 por libra peso. O arroz registra preço médio de R$ 59,91 por saca de 50 quilos. O bezerro está cotado a R$ 3.390,78 por cabeça. Já o boi gordo é negociado a R$ 338,65 por arroba. O café alcança R$ 1.517,04 por saca de 60 quilos, enquanto o milho é vendido a R$ 63,45, também por saca de 60 quilos.
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2: As principais janelas para o atendimento qualificado e fidelização do cliente são: considerar o atendimento interno e externo como parte principal da sua empresa. Envolva toda a equipe para o foco do atendimento, a partir do proprietário, gerente e funcionários, fazendo uma reunião semanal para definir qualidade no atendimento. Na venda, informe primeiro todas as características dos produtos, serviços e seus benefícios. Esteja presente na emoção e na vida do seu cliente, lembrando do seu aniversário, enviando uma mensagem. Um brinde de vez em quando vai bem. Envio de e-mails e mensagens de interesse e oportunidades. Ofereça ganho extra ao seu cliente. Um serviço de atendimento por WhatsApp ou telefone. Um desconto especial. Conheça os seus clientes. Perfil. Levante cadastros. Frequência de compras. Comunique sempre com seus clientes. 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
4: A Polícia Federal deflagrou uma nova fase de operação para investigar supostos desvios de cota parlamentar, mirando pessoas ligadas ao líder do PL. A ação busca aprofundar as apurações sobre o esquema. Embora o parlamentar não seja alvo direto desta fase da investigação, ele já havia sido mencionado em etapas anteriores. A operação visa desarticular a rede de envolvidos e coletar novas provas sobre os desvios. Detalhes sobre o valor apreendido não foram divulgados, mas as notas foram encontradas em um livro falso, indicando a tentativa de ocultação. A PF continua as diligências para esclarecer todos os fatos.
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0: Continue sintonizado, Pegada Sertaneja volta daqui a pouquinho.
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A França enfrenta uma séria ameaça à sua produção de açúcar, devido à persistente seca que atinge as principais regiões produtoras de beterraba. A falta de chuvas tem gerado preocupação entre os agricultores e a indústria. A situação já impulsiona os preços do açúcar no mercado e reforça a expectativa de uma queda de 15% na produção da União Europeia. Especialistas alertam para os impactos econômicos e no abastecimento. Sem previsão de chuvas significativas no curto prazo, a crise hídrica pode se agravar, afetando não apenas a safra atual, mas também o planejamento para os próximos ciclos agrícolas no país.

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E aí, estão prontos para mais uma dose de alegria e animação? Porque o Pegada Sertaneja aqui tá prontinho. Preparamos aqui muita música boa para você curtir as melhores do sertanejo, hein? 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

0: que energia contagiante essas músicas sertanejas nos trazem. Mas calma, hein? Não vá embora, porque ainda temos aí muito mais sucessos incríveis pra você, pra embalar o seu programa Pegada Sertaneja. Fica ligado!
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Em meio a uma crise na relação com Flávio Bolsonaro, a ex-primeira-dama Michele Bolsonaro anunciou que deixará o comando do PL Mulher. A decisão, comunicada após reunião com o presidente nacional do PL, Valdemar Costa Neto, visa a dedicação integral aos cuidados de Jair Bolsonaro e de sua filha. Michele teria pedido a desfiliação do partido, mas foi convencida a não deixar a sigla em definitivo. Aliados avaliam que a não participação nas eleições deste ano seria uma forma de deixar claro que ela nunca quis ser candidata à presidência no lugar de Flávio. O movimento sela um novo nível de afastamento em relação à pré-candidatura do enteado.

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2: E o Harry Kane foi o grande nome da vitória da Inglaterra por 2-1 de virada sobre a República Democrática do Congo, garantindo a classificação da seleção inglesa às quartas de final da Copa do Mundo. O atacante marcou os dois gols da equipe e segue na disputa pela artilharia do torneio, agora com 5 gols. Na verdade, a classificação para as oitavas de final, né? Além da classificação, Kane alcançou uma marca histórica. Chegou a 13 gols nas Copas do Mundo, ultrapassando Pelé, que marcou 12, igualando o francês Just Fontaine. O inglês também ampliou sua vantagem como maior artilheiro da Inglaterra em mundiais e segue entre os maiores goleadores da história da competição. Eu sou Kleber Salles e volto daqui a pouco, hein, com mais Radar Esportivo. Nesta quinta-feira, as últimas do Mundo da Bola, você confere aqui.
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0: Opa, é hora de dar uma pequena pausa, mas se preocupa não, hein? Voltamos daqui a pouquinho com mais sertanejo de primeira qualidade pra você.
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5: Olá! Confira agora o panorama atualizado do mercado financeiro e dos principais produtos agrícolas nesta quinta-feira. O dólar comercial opera em alta de 0,31%, cotado a R$ 5,18. Já o euro registra valorização de 0,17%, sendo negociado a R$ 5,91. Entre as outras moedas, o dólar turismo está cotado a R$ 5,39, com avanço de 0,34%. A libra esterlina sobe 0,59%, chegando a R$ 6,92. O peso argentino apresenta valorização de 1,26%, enquanto o Bitcoin acumula alta de 0,81%, ultrapassando a marca de R$ 309 mil. No setor agropecuário, o açúcar está sendo comercializado a R$ 92,31, a saca de 50 quilos. O algodão é vendido a R$ 4,07 por libra peso. O arroz registra preço médio de R$ 59,91 por saca de 50 quilos. O bezerro está cotado a R$ 3.390,78 por cabeça. Já o boi gordo é negociado a R$ 338,65 por arroba. O café alcança R$ 1.517,04 por saca de 60 quilos, enquanto o milho é vendido a R$ 63,45, também por saca de 60 quilos.
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7: 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Uma pesquisa da Confederação Nacional de Dirigentes Lojistas em relação ao atendimento do varejo sobre perdas de clientes constatou que muitos clientes não voltam mais a uma empresa para comprar pelos seguintes motivos: 4% por mudança de endereço para um bairro distante, município ou estado; 11% porque criou vínculo comercial com outra empresa concorrente devido às vantagens oferecidas pelo concorrente; 18% por reclamações não atendidas pela empresa; 67% por indiferença dos atendentes da equipe de atendimento da empresa. Com esta pesquisa, vimos que a importância do atendimento ao cliente, pois 85% dos clientes, sendo 18 por reclamação e 67 por indiferença no atendimento, daqueles que não voltaram mais na empresa para comprar pelo motivo de mau atendimento. É de suma importância considerar o atendimento interno e externo como parte principal da empresa.
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9: Olá, voltamos com mais um bloco do Info News, deixando você muito bem informado nesta quinta-feira. A Agência Nacional de Vigilância Sanitária, Anvisa, ordenou o recolhimento de todos os lotes do querosene Petros em todo o Brasil. A medida também proíbe a fabricação, distribuição, venda, propaganda e uso deste semeante. A decisão foi oficializada na terça-feira, dia 30 de junho, com publicação no Diário Oficial da União. A agência reguladora identificou que o produto era comercializado sem o registro sanitário obrigatório e fabricado por uma empresa sem a devida autorização. A proibição abrange todas as versões do querosene Petros, produzido pela Comércio e Distribuidora de Produtos Químicos Limitada. A Anvisa destacou que a empresa desrespeitou a Lei 6.360, de 1976, que exige o registro para produtos sob vigilância sanitária. A resolução entrou em vigor imediatamente após a sua publicação, determinando a apreensão e o recolhimento do produto. Ao portal G1, que tentou o contato com o fabricante para obter um posicionamento, não teve até o momento que houve essa reportagem, não teve o retorno. Daqui a pouco mais informações aqui no Info News, fique ligado.
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10: E Robert Lewandowski trocou o Camp Nou pelo Soldier Field após o Chicago Fire, time da Major League Soccer, principal liga de futebol dos Estados Unidos, anunciar a contratação do ex-atacante do Barcelona e do Bayern de Munique com um contrato que se estenderá até a temporada 2027-2028 da MLS. O artilheiro polonês, que marcou 120 gols durante sua passagem de 4 anos pelo Barcelona, ocupará uma vaga de jogador designado e uma vaga internacional no elenco, dependendo da obtenção de seu visto P1 e do certificado de transferência internacional, segundo o clube.
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13: Pessoal, chegou a hora de entrar de cabeça na vibe sertaneja mais animada do rádio. Então, aumente esse volume aí que a gente vai sacudindo aqui com as melhores do sertanejo pra você.
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0: Hugo
1: Senhoras
0: e Guilherme.
1: E senhores, Hugo e Guilherme, bebezada.
0: Muito obrigado.
1: Obrigado.
2: Finalizamos aqui mais um super bloco da Kills, hein? Mais uma pegada sertaneja com as melhores do sertanejo pra você. E aí, você curtiu, né? Então fica ligado porque a gente volta já. Obrigada.

0: Olá! Confira agora o panorama atualizado do mercado financeiro e dos principais produtos agrícolas nesta quinta-feira. O dólar comercial opera em alta de 0,31%, cotado a R$ 5,18. Já o euro registra valorização de 0,17%, sendo negociado a R$ 5,91. Entre as outras moedas, o dólar turismo está cotado a R$ 5,39, com avanço de 0,34%. A libra esterlina sobe 0,59%, chegando a R$ 6,92. O peso argentino apresenta valorização de 1,26%, enquanto o Bitcoin acumula alta de 0,81%, ultrapassando a marca de R$ 309 mil. No setor agropecuário, o açúcar está sendo comercializado a R$ 92,31, a saca de 50 quilos. O algodão é vendido a R$ 4,07 por libra peso. O arroz registra preço médio de R$ 59,91 por saca de 50 quilos. O bezerro está cotado a R$ 3.390,78 por cabeça. Já o boi gordo é negociado a R$ 338,65 por arroba. O café alcança R$ 1.517,04 por saca de 60 quilos, enquanto o milho é vendido a R$ 63,45, também por saca de 60 quilos.
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3: Olá, chegando para você o nosso Esporte Agora de hoje com a minha apresentação, locutora Patrícia. Estrela da França na Copa do Mundo, Mbappé já teve uma ajuda importante de um brasileiro no início da carreira. Wagner Love, que atuava no Mônaco quando o francês ainda despontava nas categorias de base do clube europeu. Love pegou o período de transição do craque para o profissional entre 2015 e 2016 e chegou a ter o privilégio de atuar com o jovem. Na verdade, ele treinava sempre com a gente. Às vezes ele descia para fazer um jogo, mas nós chegamos a jogar juntos. Ele já era diferenciado, era um moleque muito rápido, disse Wagner Love ao UOL.
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5: Olá, é hora de ficar muito bem informado. O Info News está no ar. Muito prazer, eu sou o Silva Júnior. Hoje é dia 2 de julho de 2026, quinta-feira. A preocupação com o dinheiro é a principal fonte de estresse para 42% dos brasileiros, superando temas como saúde e família. Este dado alarmante vem de uma pesquisa exclusiva da Fintech 11, em parceria com a Icatu Seguros. O levantamento, que ouviu mais de 8 mil pessoas entre maio e junho deste ano, revela um cenário de falta de planejamento financeiro. Cerca de 56% dos entrevistados não possui reserva alguma de emergência. E 53%, quase liberando os 54%, que a renda não cobre os gastos mensais. O cartão de crédito é o principal tipo de dívida para 60% dos entrevistados, seguido por empréstimo pessoal. A maioria recorre ao crédito para cobrir despesas básicas, como alimentação e conta do mês, ou então, né, as contas de um modo geral, e para emergências inesperadas também. A instabilidade financeira afeta diretamente a saúde mental de 72% dos trabalhadores, causando assim ansiedade e insônia. Especialistas ressaltam a importância da educação financeira e do apoio das empresas para mitigar este estresse. Daqui a pouco eu volto com mais informações no Info News. Fique ligado.
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0: vale não, vale não, viu?
1: Valeu, Goiânia!
2: Obrigado, gente.
1: E aí, Arnaldo?
2: Obrigado.
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0: Faz barulho, Rayane e Rafaela Brasil!
1: Ele te ama, viu?
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0: Infelizmente, chegamos ao fim de mais uma edição do Pegada Sertaneja. Esperamos aí que você tenha curtido muito, assim como a gente. Mas continue sintonizadinho aí, sintonizadinha, porque música boa aqui não falta, hein? Até breve!
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3: 13 horas e 29 minutos.
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0: Previsão do tempo para quinta-feira, 2 de julho de 2026. Região Centro-Oeste. Em Campo Grande, previsão de céu claro na manhã desta quinta-feira. À tarde, o tempo fica encoberto. Os termômetros da capital de Mato Grosso do Sul marcam mínima de 19 e máxima de 34 graus. Umidade relativa do ar gira em torno de 80 a 25%. Goiânia, em Goiás, tem tempo aberto o dia todo. Temperatura mínima de 14 e máxima de 29 graus. A umidade relativa do ar vai de 85 a 30%. Região Nordeste. Fortaleza, no Ceará, amanhece com céu claro nesta quinta-feira. À tarde, tempo nublado, mas sem previsão de chuva. Temperatura mínima é de 24 e máxima de 31 graus nas horas mais quentes do dia. A umidade do ar é de 90 a 60%. Curral Velho, na Paraíba, comemora aniversário com céu claro pela manhã e acúmulo de nuvens à tarde. Temperatura mínima é de 17 e a máxima de 31 graus. A umidade relativa do ar é de 90 a 30%. Região Norte. Em Belém, no Pará, previsão de céu encoberto com chuvisco. Temperatura mínima é de 24 e a máxima 33 graus. A umidade do ar é de 97 a 60%. Em Anamã, Amazonas, dia de aniversário com céu encoberto com chuvisco à tarde. Temperatura mínima é de 24 e a máxima de 31 graus. A umidade do ar varia de 100 a 70%. Região Sudeste, em Vitória, Espírito Santo, quinta-feira com céu claro. Os termômetros registram mínima de 18 e máxima de 30 graus. Umidade relativa do ar vai de 90 a 40%. Belo Horizonte tem previsão de céu claro. Temperatura mínima na capital mineira é de 16 graus, máxima 29. Umidade relativa do ar é de 70 a 40%. Região Sul. Florianópolis, em Santa Catarina, tem previsão de céu encoberto o dia todo e pode chuviscar à noite. Os termômetros registram mínima de 12 e máxima de 20 graus. A umidade relativa do ar fica entre 100 e 80%. Santa Isabel do Ivaí, no Paraná, sopra velinhas com céu claro. Termômetros registrando mínima de 17 e máxima de 31 graus. A umidade relativa do ar oscila entre 95% e 30%. Você ouviu a previsão do tempo para esta quinta-feira, 2 de julho de 2026, com informações do IBGE Cidades e do Instituto Nacional de Meteorologia, INMET.
1: Pesquisa aponta que 86% dos mortos por intervenção policial no país são pessoas negras. A maioria são homens jovens de até 29 anos que vivem em periferias e favelas. O relatório, divulgado pela Rede de Observatórios da Segurança, reúne dados das Secretarias Estaduais de Segurança Pública de 9 estados brasileiros. As informações revelam que a polícia matou 4.430 pessoas no ano passado. 312 delas eram crianças e adolescentes de até 17 anos. A sétima edição do relatório Pele Alvo, Entre Racismo e Letalidade, o Amanhã, aponta um aumento de 6,4% da letalidade em 9 estados monitorados: Amazonas, Bahia, Ceará, Maranhão, Pará, Pernambuco, Piauí, Rio de Janeiro e São Paulo. No Amazonas, 96% das vítimas da polícia eram pessoas negras. Na Bahia, em apenas 19 dias de 2025, não houve registros de mortes por agentes públicos de segurança. No total, foram 1.570 mortes. Cerca de 1.200 eram pessoas negras. No Pará, o ano em que Belém sediou a COP30, Foi também quando o estado alcançou o maior número da série histórica de letalidade policial, com 632 mortes. Além do Pará, Ceará, Maranhão e São Paulo também registraram o maior número de mortes desde 2019, quando o levantamento começou a ser realizado. O coordenador da pesquisa da Rede Observatórios da Segurança, Jonas Pacheco, explica que, além de o racismo seguir presente nas políticas de policiamento, existe um discurso da eficiência da segurança por meio do uso de tecnologias para o emprego de ações violentas, como o prisômetro, mecanismo que contabiliza prisões e capturas em tempo real em São Paulo.
2: Como que a gente vai enquadrar dentro desse cenário de produtividade policial essas mais de 800 mortes provocadas em São Paulo? O discurso que se tem é que você tendo uma ação mais violenta, um enfrentamento mais embasado, você consegue reduzir o crime. E o que os números mostram que não é bem por aí. A gente sabe que não existe uma correlação estatística ou técnica entre a polícia matar mais e o crime diminuir.
1: Em Pernambuco, a letalidade policial aumentou 30% e pessoas negras têm 11 vezes mais chances de serem mortas pela polícia. No Rio de Janeiro, uma única operação policial nos complexos do Alemão e da Penha deixou 121 mortos em outubro do ano passado, a maior chacina registrada na capital carioca. No total, o estado do Rio de Janeiro registrou 800 mortes no ano e em São Paulo foram 834. O único estado monitorado com redução nos índices foi o Piauí, onde foi criada a Superintendência de Promoção da Igualdade Racial e adotados protocolos antirracistas na Polícia Militar do Estado. Esses fatores contribuíram para a queda dos índices no ano passado, segundo o relatório. Jonas Pacheco ressalta que o exemplo do Piauí ainda é um caso isolado.
2: Nossas polícias militares, polícias civis são estaduais, o governo estadual acaba tendo maior incidência sobre a segurança. Uma coisa que falta um pouco, justamente por ter esse caráter estadualizado da segurança, essa troca de boas práticas entre as polícias, entre os secretários de segurança. E uma possibilidade que isso pode abrir agora é que com a aprovação, né, do SUSP, você tenha algumas medidas mais integradas com base no governo federal que todos os estados venham a cumprir. Então talvez essas experiências possam ser mais compartilhadas.
1: De acordo com o relatório, os dados fornecidos por secretarias de segurança pública de estados como Maranhão e Ceará ocultam o perfil racial de mais da metade das vítimas. A falta de informações detalhadas mantém invisibilizado o recorte racial da letalidade das polícias. Ainda assim, a taxa de mortes por 100 mil habitantes, calculada de forma separada para a população negra e branca, aponta que pessoas negras correm 4 vezes mais risco de serem mortas pela polícia do que as pessoas brancas.
3: O novo Plano Safra da Agricultura Familiar 2026-2027 terá recursos que ultrapassam 97 bilhões de reais. O investimento foi anunciado nesta terça-feira pelo governo federal e será destinado a crédito rural, seguro agrícola, compras públicas, assistência técnica e extensão rural. Desse total, 85 bilhões de reais vão para o PRONAF, Programa Nacional de Fortalecimento da Agricultura Familiar, como destacou o ministro da Fazenda, Dario Durigan, durante lançamento do Plano Safra Agricultura Familiar no Palácio do Planalto.
4: Quando a gente olha para o Plano Safra desse ano, nós estamos falando de uma evolução do Plano Safra da Agricultura Familiar de 2022-23 de 40 bi para mais do que o dobro. Nós estamos falando de 85,2 bi, um aumento de 7 bilhões do ano passado para esse ano, num volume de recurso equalizado de 44 bilhões de reais.
3: Outra novidade é a redução da taxa de juros para a produção de alimentos de 3% para 2% ao ano, com condições especiais para a produção orgânica, como explicou a ministra do Desenvolvimento Agrário e Agricultura Familiar, Fernanda Machiavelli.
5: Eu estou falando que agora quem quiser produzir alimento nesse país tem juros de 2%. Vice-presidente Geraldo Alckmin me perguntava, mas é 2% mais a TR? Não, são 2% para contratar crédito para a agricultura familiar, para quem quer produzir alimentos. E se quiser produzir alimento orgânico ou agroecológico, a taxa de juros, presidente, agora é 1%.
3: No Pronaf B, conhecido como microcrédito rural, o limite de crédito por unidade familiar foi ampliado de R$ 53 mil para R$ 74 mil. O limite de renda anual da família para acessar o crédito aumentou de R$ 50 mil para R$ 60 mil. O governo federal também divulgou novidades para as mulheres rurais, como a redução da taxa de juros do Pronaf Investimento de 3% para 2% ao ano, com limite de até R$ 100 mil. Em seu discurso na cerimônia, ao citar a crise na Venezuela decorrente do duplo terremoto que atingiu o país, o presidente Lula citou os dados mais recentes do desastre. 1.943 pessoas morreram, 16 mil estão desabrigadas e estimativas apontam para 58 mil prédios danificados. Após pedir um minuto de silêncio em solidariedade às vítimas, Lula reforçou que o Brasil continuará a prestar ajuda humanitária ao país vizinho.
6: Quero terminar dizendo a vocês que o Brasil fará tudo o que tiver ao nosso alcance para prestar solidariedade ao povo da Venezuela.
3: Nesta terça-feira, representantes do Ministério das Cidades e da Caixa Econômica estiveram em Caracas para planejar ações de reconstrução de infraestrutura e habitação nas áreas mais atingidas da Venezuela.
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8: Jornal Conexão Notícias volta já.
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9: O planejamento de uma carreira profissional de sucesso consiste nos seguintes pilares. Tenha metas de curto, médio e longo prazo. Invista em capacitação. Aprenda a trabalhar em equipe. Potencialize seus pontos fortes. Tenha sempre autoconfiança. Seja sempre pontual em todos os seus compromissos. Dê o seu melhor na sua rotina de trabalho. Construa uma boa rede de contatos. Cuide da sua imagem pessoal. Seja sempre um inovador em sua área. 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
8: Estamos de volta com o Jornal Conexão Notícias. Agora tem as informações do esporte.
14: João Fonseca segue fazendo bonito em Wimbledon. O brasileiro venceu o holandês Jasper de Jong por 3 sets a 0, com parciais de 6-1, 7-5 e 6-4, garantindo vaga na terceira rodada do Grand Slam britânico. Cabeça de chave número 24 do torneio, João dominou a maior parte da partida, disparou 12 aces e salvou 5 dos 6 breakpoints que enfrentou. Com a classificação, João iguala sua melhor campanha em Wimbledon e agora terá pela frente o russo Roman Safulin, que eliminou o holandês Botic van de Zandschulp. Se avançar mais uma vez, o brasileiro poderá reencontrar Novak Djokovic nas oitavas de final, repetindo o duelo marcante que teve em Roland Garros. A França retomou a liderança do ranking da FIFA após vencer a Suécia por 3-0 e garantir vaga nas oitavas de final da Copa do Mundo. A seleção francesa somou 9,4 pontos e chegou a 1.916,24, ultrapassando a Argentina, que agora aparece em segundo lugar com 1.907,40 pontos. A mudança aconteceu porque a FIFA atualiza o ranking em tempo real durante a competição, levando em conta a força dos adversários e a importância de cada partida. O Brasil também ganhou uma posição e aparece em quinto lugar do ranking, atrás de França, Argentina, Espanha e Inglaterra. Completam o top 10 Marrocos, Holanda, Portugal, México e Bélgica. Mesmo que a Argentina vença Cabo Verde nas oitavas de final, os atuais campeões do mundo não devem recuperar a liderança, já que o sistema de pontuação considera o favoritismo das equipes em cada confronto. A sede da Federação Alemã de Futebol, em Frankfurt, foi alvo de uma operação policial apenas 2 dias após a eliminação da Alemanha para o Paraguai na Copa do Mundo. A ação, no entanto, não tem relação com o desempenho da seleção. A investigação apura suspeitas de irregularidades na distribuição de ingressos e pacotes de hospitalidade durante a Eurocopa de 2024, realizada no país. Mais de 150 policiais participaram das buscas, que também ocorreram em prefeituras de cidade-sede do torneio. Segundo as investigações, um cidadão francês e um ex-funcionário da cidade de Gelsenkirchen são suspeitos de envolvimento na distribuição ilegal de milhares de ingressos, hospedagens e outros benefícios para convidados privilegiados. A DFB confirmou a operação e afirmou que está colaborando com as autoridades. Enquanto o futebol alemão vive mais um momento turbulento após a precoce eliminação no Mundial.
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15: Por unanimidade, a primeira turma do Supremo Tribunal Federal decidiu, nesta terça-feira, negar o recurso da Procuradoria-Geral da República e manter a decisão que acabou com a aposentadoria compulsória como pena máxima a juízes condenados por faltas disciplinares graves, como venda de sentenças, assédio sexual e moral, entre outras. Em março, o ministro Flávio Dino, relator do caso, determinou o fim desse tipo de punição aos magistrados. Ele alegou que a reforma da Previdência de 2019 deixou de prever esse benefício. Dino também disse que a pena favorece os juízes condenados. Em maio, a corte confirmou a decisão individual do ministro e definiu que, após a condenação à pena máxima pelo Conselho Nacional de Justiça, a Advocacia-Geral da União deverá entrar com uma ação no Supremo para que o magistrado tenha a perda do cargo analisada pela corte. Mas a Procuradoria-Geral da República recorreu, contestando a competência do STF e da AGU para tais atribuições e apontando o esvaziamento da garantia da vitaliciedade de juízes e promotores. Recurso que foi negado nesta terça pela primeira turma e, portanto, o juiz que perder o cargo não vai mais receber vencimentos proporcionais ao tempo de trabalho.
16: A sequência de interdições de pontes em rodovias federais tem chamado a atenção para as condições da infraestrutura viária, principalmente na região da bacia Araguaia-Tocantins. Nos últimos meses, estruturas no Pará e no Tocantins foram bloqueadas após inspeções apontarem riscos à segurança. O caso mais recente ocorreu na ponte sobre o rio Tocantins, na BR-235, entre Pedro Afonso e Tupirama, totalmente interditada pelo DENIT no dia 19 de junho. Em Marabá, no Pará, duas pontes sobre o rio Itacaiunas também apresentaram problemas estruturais. Uma delas, construída há cerca de 16 anos, seria implodida. A outra, com mais de 40 anos de uso, operava acima da capacidade prevista em projeto. Apesar desse cenário, para o doutor em estruturas pela USP, Leandro Moreira, cada situação precisa ser avaliada separadamente.
17: Cada ponte precisa, de fato, ser investigada individualmente. Então, nós temos falhas congênitas. Então, assim, normalmente essas falhas congênitas, elas estariam ali ocorrendo num período curto, né? Ou mesmo na fase ainda de construção. Depois você tem falhas adquiridas durante a construção, falta de controle de qualidade da própria execução em si. Então, sobrecargas, impactos, enchentes, né? Erosão da fundação. E falhas horas, vamos dizer assim, de tempo de exposição mesmo.
16: Outro bloqueio ocorreu em maio, na ponte Transaraguaia, entre Pará e Tocantins. Após ensaios e provas de carga, técnicos identificaram deterioração em pilares e fundações da estrutura. O cenário reforça um problema nacional. Segundo o Panorama Geral das Pontes Rodoviárias Brasileiras, o país tem cerca de 113 mil pontes. No entanto, pouco menos de 15 mil contam com inventário e histórico de inspeções. Entre elas, mais de 11 mil estão classificadas em condição crítica ou ruim. Além disso, uma consulta pública do Tribunal de Contas da União também apontou reclamações recorrentes de usuários, como falta de manutenção, rachaduras, buracos, problemas de sinalização e iluminação insuficiente.
18: O Brasil perde, em média, R$ 106 por segundo devido a ineficiências na sua infraestrutura logística. O levantamento é do Instituto Brasileiro de Infraestrutura, que projeta que, só em 2026, o país vai acumular mais de R$ 3 bilhões em custos extras por utilizar o modal rodoviário em corredores que poderiam ser operados por ferrovias, como a Ferrogrão e a EF-118. Para reverter esse cenário, a Frente Parlamentar da Agropecuária e a Frente Parlamentar de Portos e Aeroportos assinaram a Carta de Compromissos do Movimento Agroporto. A iniciativa suprapartidária estabelece diretrizes voltadas ao fortalecimento da logística brasileira. O documento foi assinado durante o evento realizado na sede da Organização das Cooperativas do Estado do Paraná, em Curitiba. O acordo abrange temas como melhoria de acessos portuários, integração multimodal, segurança jurídica para investimentos, modernização do licenciamento ambiental e expansão da infraestrutura portuária. Criado em abril, o movimento surge em um contexto crítico. O Brasil investe cerca de 2% do PIB em infraestrutura, menos da metade do mínimo de 4,5% que especialistas consideram necessários para sustentar o crescimento econômico.
19: Em meio a uma crise na relação com Flávio Bolsonaro, a ex-primeira-dama Michele Bolsonaro anunciou que deixará o comando do PL Mulher. A decisão, comunicada após reunião com o presidente nacional do PL, Valdemar Costa Neto, visa a dedicação integral aos cuidados de Jair Bolsonaro e de sua filha. Michele teria pedido a desfiliação do partido, mas foi convencida a não deixar a sigla em definitivo. Aliados avaliam que a não participação nas eleições deste ano seria uma forma de deixar claro que ela nunca quis ser candidata à presidência no lugar de Flávio. O movimento sela um novo nível de afastamento em relação à pré-candidatura do enteado.
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8: Conexão Notícias fica por aqui. Voltaremos na próxima edição.
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20: Olá! Confira agora o panorama atualizado do mercado financeiro e dos principais produtos agrícolas nesta quinta-feira. O dólar comercial opera em alta de 0,31%, cotado a R$ 5,18. Já o euro registra valorização de 0,17%, sendo negociado a R$ 5,91. Entre as outras moedas, o dólar turismo está cotado a R$ 5,39, com avanço de 0,34%. A libra esterlina sobe 0,59%, chegando a R$ 6,92. O peso argentino apresenta valorização de 1,26%, enquanto o Bitcoin acumula alta de 0,81%, ultrapassando a marca de R$ 309 mil. No setor agropecuário, o açúcar está sendo comercializado a R$ 92,31, a saca de 50 quilos. O algodão é vendido a R$ 4,07 por libra peso. O arroz registra preço médio de R$ 59,91 por saca de 50 quilos. O bezerro está cotado a R$ 3.390,78 por cabeça. Já o boi gordo é negociado a R$ 338,65 por arroba. O café alcança R$ 1.517,04 por saca de 60 quilos, enquanto o milho é vendido a R$ 63,45, também por saca de 60 quilos.
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22: 13
0: 13:54.
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24: Oi, como é que você tá por aí? Tudo jóia? Quinta-feira, juntos estamos por aqui no nosso Mixtape, aqui na rádio que é sucesso no seu rádio. Eu sou o Fernando Marinho, prazerzaço tá contigo. Bora lá, porque a quinta-feira promete e o mix de hoje tá demais, tá sensacional. Mix. É só grudar no rádio, dar o gás no volume e curtir o nosso... Mais músicas por minuto.
25: E agora tem a vibe do Bel Marques. Simbora curtir?

Mixtape está no ar, audiência total aqui na rádio. Eu sou o Fernando Marinho e é um prazerzaço saber que você tá junto com a gente. Bora que a música não para, tem mais sucesso aí!

0: locomotiva do sucesso. Que é isso, rapaz? Eita, nós! É uma atrás da outra. Bom demais, hein? Bom demais. É pra você ligar o rádio, é pra você deixar rolar aí. Tá no aplicativo da rádio, tá no site. Você vai aí, ó, deixa o rádio ligado, deixa a musicalidade invadir e vai fazendo tuas coisas aí, ó. Você não para, né? O bacana do rádio é isso, que você tem essa liberdade. Você deixa rolar e fica à vontade pra fazer o que você tá fazendo. É isso aí. Bora junto? Bora curtindo? Daqui a pouco tem mais. Segura, segura, porque está no ar o... Mix.
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3: E Robert Lewandowski trocou o Camp Nou pelo Soldier Field após o Chicago Fire, time da Major League Soccer, principal liga de futebol dos Estados Unidos, anunciar a contratação do ex-atacante do Barcelona e do Bayern de Munique com um contrato que se estenderá até a temporada 2027-2028 da MLS. O artilheiro polonês, que marcou 120 gols durante sua passagem de 4 anos pelo Barcelona, ocupará uma vaga de jogador designado e uma vaga internacional no elenco, dependendo da obtenção de seu visto P1 e do certificado de transferência internacional, segundo o clube.
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4: Um vendedor do comércio lojista, para ter sucesso, requer de alguns requisitos: ser pontual nas suas obrigações profissionais e pessoais, ser honesto em tudo que envolve a sua vida profissional e pessoal, ser ético, não tirar vantagens sobre os colegas de trabalho e empresa, cuidar da sua aparência pessoal, ser responsável e comprometido com a empresa que trabalha, ser organizado nas tarefas do seu dia a dia, ser comunicativo, melhorar sempre a sua capacidade de comunicação oral e escrita, ter interesse, conhecer toda a estrutura da empresa, dar ideias para melhorar o atendimento, vendas e qualidade dos produtos da empresa, procurar ser bem relacionado com clientes, colegas de trabalho e trabalhar em espírito de equipe. 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

A Europa deu um primeiro passo para conter o que chama de concorrência desleal de varejistas online como Shein, Temu e AliExpress. A União Europeia impôs uma taxa de 3 euros sobre importações chinesas de baixo valor no e-commerce. Anteriormente, essas importações entravam no bloco isentas de tarifas, o que gerava críticas de empresas locais. A medida busca equilibrar a competição e proteger o mercado europeu. A nova taxa deve impactar diretamente o modelo de negócios dessas grandes plataformas de comércio eletrônico. A decisão sinaliza uma postura mais rigorosa da União Europeia em relação às práticas comerciais internacionais.

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2: Simbora, simbora, tamo de volta por aqui com o nosso mixtape. Muita música envolvida e você com a gente, que daí fica tudo muito melhor. Eu sou Fernando Marinho, bem-vindo, bem-vinda. Bora junto e misturado aqui, tá valendo e a música continua. Bora musicalizar. Turma do Pagode, MC Dom Juan. Tudo junto e misturado, daquele jeito.

0: Fica tranquilo, essa não me vê mais. Já era. Mas que dá vontade, dá.
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0: Mário Fernandes, uma salva de palmas, galera. Mário.
1: Agora eu senti o clima de hit.
2: Que oh, beleza, mixtape está no ar, audiência total com você, ouvinte, em qualquer lugar, valeu a carona, boa folga pra você que tá de boa, está de pernas pro ar, pra quem tá trabalhando agora, bom trabalho, simbora, simbora, musicalizar essa nossa programação, show de bola. Chega junto que tem mais sucesso.
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0: Esse é o Mixtape que você tá ouvindo, com muita música envolvida uma atrás da outra. A ordem aqui é tocar sucesso, tocar muita música. E a gente faz isso pra você, viu? Então chega junto, daqui a pouquinho a gente volta trazendo muito mais, logo após o break. É rapidão. Mixtape!
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3: Olá, voltamos com o último bloco de hoje desta quinta-feira do Info News. A proposta de aquisição da Warner Bros. Discovery pela Paramount, avaliada em 110 bilhões de dólares, poderá ser analisada pelo governo do Reino Unido. As autoridades demonstraram preocupação com possíveis impactos da liberdade de imprensa e na oferta de conteúdo sob demanda. Embora o acordo já tenha sido aprovado em diversos países, a ministra da Cultura Britânica deu prazo de até 6 de julho para que as empresas apresentem esclarecimentos. Se houver uma intervenção formal, o negócio será avaliado pelos órgãos reguladores de mídia e concorrência do país. Caso sejam identificados riscos, as empresas poderão propor medidas para preservar a concorrência e a independência editorial antes de uma decisão definitiva sobre a aquisição. Encerramos assim mais um Info News, edição dessa quinta-feira, dia 2. Eu sou o Silva Júnior e volto amanhã, sexta, com mais notícias para você. Grande abraço e até lá.
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4: Olá! Confira agora o panorama atualizado do mercado financeiro e dos principais produtos agrícolas nesta quinta-feira. O dólar comercial opera em alta de 0,31%, cotado a R$ 5,18. Já o euro registra valorização de 0,17%, sendo negociado a R$ 5,91. Entre as outras moedas, o dólar turismo está cotado a R$ 5,39, com avanço de 0,34%. A libra esterlina sobe 0,59%, chegando a R$ 6,92. O peso argentino apresenta valorização de 1,26%, enquanto o Bitcoin acumula alta de 0,81%, ultrapassando a marca de R$ 309 mil. No setor agropecuário, o açúcar está sendo comercializado a R$ 92,31, a saca de 50 quilos. O algodão é vendido a R$ 4,07 por libra peso. O arroz registra preço médio de R$ 59,91 por saca de 50 quilos. O bezerro está cotado a R$ 3.390,78 por cabeça. Já o boi gordo é negociado a R$ 338,65 por arroba. O café alcança R$ 1.517,04 por saca de 60 quilos, enquanto o milho é vendido a R$ 63,45, também por saca de 60 quilos.
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7: O Krasnodar, da Rússia, fez uma nova proposta para contratar o volante Christian e aguarda a resposta do Cruzeiro. A primeira oferta já havia sido recusada por não atingir o valor desejado pela diretoria celeste, que só aceita negociar o jogador por cerca de 10 milhões de dólares, aproximadamente 50 milhões de reais. O clube mineiro ainda analisa a nova investida dos russos. Christian é um dos principais nomes da equipe comandada por Arthur Jorge e vive grande fase na temporada, com 33 jogos, 8 gols e 3 assistências. Contratado pelo Cruzeiro em 2025 junto ao Atlético Paranaense, o volante que vem atuando mais avançado no ataque é considerado peça importante do elenco, o que explica a postura firme da Raposa nas negociações.
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0: Voltamos de volta por aqui com muita música. Você tá ouvindo o Mixtape, eu sou o Fernando Marinho e é um prazerzão estar dividindo contigo essa programação, viu? Pra dar sequência por aqui, Polo e o Sorriso Maroto. Bora curtir, bora!
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0: Seja bem-vindo ao nosso pagodinho de volta, Léo Santana.
1: Faz muito barulho pra Thiaguinho aí, Rio!
2: E tem tudo de bom e de melhor pra você aqui, e é o que a gente deseja aí, tá? Onde quer que você esteja, tudo de melhor sempre pra você, pra sua vida, pra toda a sua família, pra turma do coração, a roda de amigos aí, valeu, ó! Beijão pra todo mundo, eu sou o Fernando Marinho e a gente vai se entendendo assim, musicalizando aqui esse pedacinho de programação muito massa com você, mas é claro, então fica à vontade pra aumentar o volume, dar aquele gás no volume, tá aí curtindo junto com a gente, no trabalho, tá em casa, tá viajando, tá só de boas? Simbora, que tem mais aí, você tá no lugar certo, fica à vontade.

0: belezura ter você aqui com a gente. Obrigado, tá? O prestígio da sua audiência em qualquer lugar do Brasil, ouvindo a rádio. Que bom, de verdade. Então fica bem, se cuida por aí. A gente se vê. Estamos ficando por aqui, tá? Mas a gente se vê no próximo Mixtape. Beijo. Fica bem, fica com Deus. Até mais.
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7: O México confirmou a boa fase na Copa do Mundo e venceu o Equador por 2-0, garantindo vaga nas oitavas de final diante de mais de 80 mil torcedores no Estádio Azteca. Julián Quiñones abriu o placar aos 22 minutos do primeiro tempo e Raúl Jiménez ampliou pouco depois. A partida teve início atrasado em uma hora por causa do protocolo da FIFA para tempestades, mas isso não diminuiu o ritmo da equipe mexicana. Na etapa final, o Equador tentou reagir, mas encontrou dificuldades para superar a defesa mexicana. O goleiro Raúl Rangel fez uma grande defesa antes do intervalo e ajudou a garantir o resultado, enquanto o jovem Gilberto Mora, de 17 anos, foi um dos destaques da equipe. Nos acréscimos, Piero Encapié foi expulso, encerrando a participação equatoriana no Mundial. Com a vitória, o México encerrou um jejum de 40 anos sem vencer um mata-mata de Copa do Mundo e agora enfrentará a Inglaterra nas oitavas de final.
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9: Olá, voltamos com mais um bloco do Info News, deixando você muito bem informado nesta quinta-feira. A Agência Nacional de Vigilância Sanitária Anvisa ordenou o recolhimento de todos os lotes do querosene Petros em todo o Brasil. A medida também proíbe a fabricação, distribuição, venda, propaganda e uso deste semeante. A decisão foi oficializada na terça-feira, dia 30 de junho, com publicação no Diário Oficial da União. A agência reguladora identificou que o produto era comercializado sem o registro sanitário obrigatório e fabricado por uma empresa sem a devida autorização. A proibição abrange todas as versões do querosene Petros, produzido pela Comércio e Distribuidora de Produtos Químicos Limitada. A Anvisa destacou que a empresa desrespeitou a Lei 6.360 de 1976, que exige o registro para produtos sob vigilância sanitária. A resolução entrou em vigor imediatamente após a sua publicação, determinando a apreensão e o recolhimento do produto. Ao portal G1, que tentou o contato com o fabricante para obter um posicionamento, não teve até o momento que houve essa reportagem, não teve o retorno. Daqui a pouco mais informações aqui no Info News, fique ligado.
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11: 15 horas e 20 minutos.
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14: Previsão do tempo para quinta-feira, 2 de julho de 2026. Região Sudeste, em Vitória, Espírito Santo, quinta-feira com céu claro. Os termômetros registram mínima de 18 e máxima de 30 graus. Umidade relativa do ar vai de 90% a 40%. Belo Horizonte tem previsão de céu claro. Temperatura mínima na capital mineira é de 16 graus, máxima 29. Umidade relativa do ar é de 70% a 40%. Você ouviu a previsão do tempo para esta quinta-feira, 2 de julho de 2026.
15: Você ouviu a previsão do tempo.
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0: Olá pessoal, estamos aqui ao vivaço pra você em mais uma edição do Show da Tarde. Prepare-se aí pra uma tarde cheia de diversão, de interatividade, informação e, claro, os sucessos que não saem da sua cabeça vai rolar a partir de agora.

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2: A Inglaterra sofreu mais do que o esperado, mas conseguiu a classificação ao vencer a República Democrática do Congo por 2-1, pela segunda fase da Copa do Mundo. Os africanos surpreenderam logo aos 7 minutos com Brian Sipenga, mas a reação inglesa veio no segundo tempo. Harry Kane marcou duas vezes, aos 75 e aos 86 minutos, e garantiu a virada da equipe comandada por Thomas Tuchel. Com o resultado, a Inglaterra avança às oitavas de final e terá pela frente o México, que eliminou o Equador. Apesar da vitória, os ingleses encontraram muitas dificuldades diante da seleção congolesa, que fez uma campanha histórica e esteve perto de provocar uma das maiores zebras do Mundial.
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3: Olá! Confira agora o panorama atualizado do mercado financeiro e dos principais produtos agrícolas nesta quinta-feira. O dólar comercial opera em alta de 0,31%, cotado a R$ 5,18. Já o euro registra valorização de 0,17%, sendo negociado a R$ 5,91. Entre as outras moedas, o dólar turismo está cotado a R$ 5,39, com avanço de 0,34%. A libra esterlina sobe 0,59%, chegando a R$ 6,92. O peso argentino apresenta valorização de 1,26%, enquanto o Bitcoin acumula alta de 0,81%, ultrapassando a marca de R$ 309 mil. No setor agropecuário, o açúcar está sendo comercializado a R$ 92,31, a saca de 50 quilos. O algodão é vendido a R$ 4,07 por libra peso. O arroz registra preço médio de R$ 59,91 por saca de 50 quilos. O bezerro está cotado a R$ 3.390,78 por cabeça. Já o boi gordo é negociado a R$ 338,65 por arroba. O café alcança R$ 1.517,04 por saca de 60 quilos, enquanto o milho é vendido a R$ 63,45, também por saca de 60 quilos.
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0: Na abordagem para vender ao cliente dentro de uma loja, o vendedor pode se utilizar da percepção em três situações. A primeira é a sinestésica, quando o cliente usa o tato para conhecer em produtos, para ele decidir a compra. Muitos gostam de tocar ou pegar o produto para sentir o seu peso, a sua consistência e outras informações. A segunda situação é auditiva, quando o cliente fica atento a tudo que o vendedor fala. Assim, o vendedor tem que ter uma voz agradável, não falar alto, não responder com frases curtas e grossas. O vendedor deverá dar todas as informações possíveis ao cliente sobre o produto e condições de pagamento. A terceira situação é o visual, quando o cliente adquire o produto sempre no olhar e levando em consideração a beleza, a cor, o modelo, o tamanho que envolve este produto e com a ajuda do vendedor, ele acaba comprando o produto. Por meio de uma pesquisa da Confederação Nacional dos Dirigentes Lojistas, CNDL, afirmou que 70% dos consumidores compram pelo visual. Olhar, a beleza, cor, tamanho, forma. 20% pelo auditivo, pelo que o vendedor transmite pela fala. E 10% pelo sinestésico, onde o cliente toca o produto. Espaço Profissional e Empresarial é uma idealização da Câmara de Dirigentes Lojistas de Sorocaba, CDL, e Rádio Comércio Sorocaba.
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7: Olá, é hora de ficar muito bem informado. O Info News está no ar. Muito prazer, eu sou o Silva Júnior. Hoje é dia 2 de julho de 2026, quinta-feira. A preocupação com o dinheiro é a principal fonte de estresse para 42% dos brasileiros, superando temas como saúde e família. Este dado alarmante vem de uma pesquisa exclusiva da Fintech 11, em parceria com a Icatu Seguros. O levantamento, que ouviu mais de 8 mil pessoas entre maio e junho deste ano, revela um cenário de falta de planejamento financeiro. Cerca de 56% dos entrevistados não possui reserva alguma de emergência. E 53%, quase liberando os 54%, que a renda não cobre os gastos mensais. O cartão de crédito é o principal tipo de dívida para 60% dos entrevistados, seguido por empréstimo pessoal. A maioria recorre ao crédito para cobrir despesas básicas, como alimentação e conta do mês, ou então, né, as contas de um modo geral, e para emergências inesperadas também. A instabilidade financeira afeta diretamente a saúde mental de 72% dos trabalhadores, causando assim ansiedade e insônia. Especialistas ressaltam a importância da educação financeira e do apoio das empresas para mitigar este estresse. Daqui a pouco eu volto com mais informações no Info News. Fique ligado.
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9: Oi, gente! Tudo bem? Nós estamos chegando aqui na nossa rádio preferida. Maravilha de programação, né, Chuchu? Tudo jóia com você? Oh, coisa gostosa! Hoje é dia 2, né, de julho. É um dia maravilhoso, gostoso hoje, né? Quinta-feira, véspera de final de semana. E, ó, muito bom estar aqui. Eu sou o Cauê e a partir de agora eu trago dicas astrais. Vamos ver o que os astros revelam pro nosso signo, né? Bora lá então, começando! Alô, você de Áries! Hoje você pode se entender melhor com os colegas e unir forças para atingir objetivos em comum. A dica é aproveitar para melhorar o ambiente de trabalho e usar a sua habilidade de comunicação, viu? É, a galera também pode fazer o papel de cupido, mas também a chance de viver uma amizade colorida. Número de hoje, 19, a cor amarelo. Com foco e muita determinação, você vai melhorar a imagem que passa aos outros e pode até sair no lucro se souber jogar suas cartas. É um bom dia para fazer contatos se está procurando emprego, já que fica mais fácil impressionar pessoas que têm boa posição social, viu? Se já tem compromisso, que tal dar aí um passo mais sério, hein? Você pode conquistar admiradores e até se envolver com um crush mais velho. O número de hoje é o 37, a cor é o dourado. Geminiano, geminiana, seu lado aventureiro segue em alta. Contato com amigos de longe promete movimentar a noite, viu? No trabalho vale investir nos estudos, sabe? É, manter aí o alto astral no ambiente e priorizar o que pode ser feito em grupo. Nos assuntos do coração, bom humor e muita diversão nos momentos com quem ama. O número de hoje pra você de gêmeos é o 1, a cor laranja. E você de câncer? Tua intuição vai estar mais forte do que nunca. Você pode ter alguns insights interessantes. É um ótimo momento para refletir, meditar, fazer alguns ajustes aí no dia a dia. Nos assuntos do coração, a paixão dá o tom, né? E o seu jeito sedutor fará a diferença, tanto na conquista quanto na vida a dois. Então, se joga! Número de hoje, câncer, é o 14, a cor verde esmeralda. E assim, ponto final, né? Terminamos o nosso primeiro bloco aqui do horóscopo e a gente, claro, volta daqui a pouquinho para falar para você de Leão, Virgem, Libra e Escorpião. Continue com a gente aí, até daqui a pouco.
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12: Voltamos aqui com você no seu Show da Tarde e já vamos dar aqui o play na sequência que envolve você, hein? Os hits mais incríveis, o que tá bombando lá fora, toca aqui na sua programação. O seu programa cheio de energia positiva e de muita musicalidade, hein?
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0: E aí, Japinha? E aquela mina lá?
1: Original, ela é tipo Virgínia, tá ligado? Eu fiquei louco, mano, sem nem explicar, na real. Tô me sentindo Vini Júnior. Acho que

0: café
1: da manhã.
0: Legal, Diego.
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4: O Volta Redonda conquistou uma vitória convincente ao bater o Amazonas por 3-0 no estádio Raulino de Oliveira, pela 12ª rodada da Série C do Campeonato Brasileiro. Depois de um primeiro tempo equilibrado, Jean abriu o placar logo no início da etapa final. Marquinhos ampliou aos 36 minutos e Bruno Barra fechou a goleada nos minutos finais, garantindo mais 3 pontos para o time carioca. Com o resultado, o Volta Redonda chegou aos 17 pontos, subiu para a 9ª colocação e ficou a apenas um ponto do G8. Já o Amazonas sofreu sua primeira saída da zona de classificação desde o início da competição. Caiu para o 10º lugar e viu chegar ao fim uma sequência de 11 rodadas entre os 8 melhores da Série C.
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6: Oi, gente! Tudo bem, chuchuzinho? Bora lá? Estamos de volta aqui na nossa rádio maravilhosa. Hoje é quinta-feira, véspera de final de semana. E, claro, previsões astrais chegando. Alô, você é de leão?
7: Leão!
6: Parceria ou sociedade tem chance de sucesso hoje, viu? Use o seu jeito charmoso para animar os contatos com os amigos, a reunir a galera, um encontro ou passeio tem tudo para levantar o seu astral. Se está sonhando com um novo amor, dê chance a alguém de longe. O número de hoje é o 9, a cor é o azul.
7: Virgem.
6: Pode se preparar para ralar em dobro hoje, viu, ô Virgem? Porque tudo indica que não vai faltar serviço, não. Aproveite para lidar com assuntos do dia a dia que exigem praticidade e disciplina. Não há sinal de muitas novidades na área amorosa e a sua atenção pode se voltar para outras coisas hoje. O número da sorte para você é o 52, a cor é o preto.
7: Libra!
6: Libre amores! Hoje há chance de se dar bem em jogos, mas também pode surgir boas oportunidades de brilhar ao longo do dia. É um bom dia para lidar com o público em geral, persuadir os outros, né, com as suas ideias também. O romantismo está no ar e os astros sinalizam momentos maravilhosos com o par. O número de hoje para você de Libra é o 15, a cor é o lilás.
7: Escorpião.
6: E você de Escorpião, as estrelas destacam teu lado mais caseiro e o astral é perfeito para se divertir na companhia da família. Ó, tudo o que puder ser feito em casa ou com a ajuda da família pode render uma grana extra mais tarde, tá? Nos assuntos do coração, você e o par talvez precisem lidar melhor com o ciúme, mas o romance também fica mais sólido a partir de agora. O número da sorte hoje é o 52, a cor é o azul royal. E assim, ponto final, gente. Terminamos o nosso segundo bloco. Eu vou voltar daqui a pouquinho e aí a gente finaliza falando para vocês de Sagitário, Capricórnio, Aquário e Peixes. Continue com a gente, até daqui a pouco.
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9: A França enfrenta uma séria ameaça à sua produção de açúcar, devido à persistente seca que atinge as principais regiões produtoras de beterraba. A falta de chuvas tem gerado preocupação entre os agricultores e a indústria. A situação já impulsiona os preços do açúcar no mercado e reforça a expectativa de uma queda de 15% na produção da União Europeia. Especialistas alertam para os impactos econômicos e no abastecimento. Sem previsão de chuvas significativas no curto prazo, a crise hídrica pode se agravar, afetando não apenas a safra atual, mas também o planejamento para os próximos ciclos agrícolas no país.
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tarde e já vamos dar aqui o play na sequência que envolve você, hein? 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

0: 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Segundo a imprensa esportiva alemã, a Federação Alemã de Futebol está pensando no substituto para Julian Nagelsmann após a inesperada queda da seleção na Copa do Mundo na fase 16avos. E o mais cotado para assumir o cargo é Jürgen Klopp. Ele quer resgatar o futebol alemão. O ex-técnico do Liverpool já teria sido procurado por representantes da Federação Alemã. Dizem que Klopp se interessa pelo projeto.
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2: Oi, gente! Tudo bem? Como é que vocês estão? Joia? Beleza? Bora? Hoje, quinta-feira, estamos ao vivaço aqui com vocês, com previsões astrais, né? Vamos saber quais são os destaques para o nosso signo. Alô, você de Sagitário! Sagitário! Vai sobrar pique para passear por aí, dar uma volta e tal, viu? A comunicação vai ser o seu maior trunfo hoje. A dica no trabalho é explorar a sua habilidade para fazer novos contatos. Assim como trocar ideias com o público, atrair novos clientes, sabe? No assunto do coração, aí uma boa conversa com o par pode fazer maravilhas pelo seu romance também. O número de hoje é o 6, a cor para você é o cinza. Capricórnio. O desejo de encontrar segurança, inclusive financeira, fala mais alto nesta quinta, viu, Capricórnio? À noite, o teu lado prático segue em alta, você pode resolver assuntos que envolvam ou que envolvem dinheiro, inclusive comprando algo para sua casa. Há sinal de possessividade no romance, mas os laços também se fortalecem hoje. O número da sorte é o 48, a cor goiaba. Aquário. Meninos e meninas de Aquário, você começa com energia para fazer o que mais gosta, correr atrás dos seus interesses e até traçar planos novos. Vale se cuidar melhor, focar no que é importante para sua vida. À noite, tudo que envolve diálogo se destaca. Seu jeito charmoso e um ótimo papo ajudam a se aproximar do crush. Há sinal de animação e demonstrações de carinho, além de ótimas conversas com o par, viu? Número da sorte hoje, Aquário, é o 15, a cor violeta. Peixes. E você de peixes? Preguicinha, pode dar as caras logo cedo, mas a tua intuição segue afiada e ajuda você a repensar algumas coisas. Bom momento para finalizar tarefas que pedem mais discrição. No romance, você pode ficar mais calmo. Na verdade, o romance pode ficar mais calmo hoje, mas isso não é algo ruim não, tá? Ó, caso proibido, balança o coração. Cuidado, hein? Número da sorte, 57, a cor é magenta. E assim, ponto final, terminamos o nosso horóscopo do dia, prometendo voltar com certeza amanhã aqui na nossa rádio, tá? Um forte abraço pra você, um beijo, se cuida e até lá. Tchau!
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4: Olá! Confira agora o panorama atualizado do mercado financeiro e dos principais produtos agrícolas nesta quinta-feira. O dólar comercial opera em alta de 0,31%, cotado a R$ 5,18. Já o euro registra valorização de 0,17%, sendo negociado a R$ 5,91. Entre as outras moedas, o dólar turismo está cotado a R$ 5,39, com avanço de 0,34%. A libra esterlina sobe 0,59%, chegando a R$ 6,92. O peso argentino apresenta valorização de 1,26%, enquanto o Bitcoin acumula alta de 0,81%, ultrapassando a marca de R$ 309 mil. No setor agropecuário, o açúcar está sendo comercializado a R$ 92,31, a saca de 50 quilos. O algodão é vendido a R$ 4,07 por libra peso. O arroz registra preço médio de R$ 59,91 por saca de 50 quilos. O bezerro está cotado a R$ 3.390,78 por cabeça. Já o boi gordo é negociado a R$ 338,65 por arroba. O café alcança R$ 1.517,04 por saca de 60 quilos, enquanto o milho é vendido a R$ 63,45, também por saca de 60 quilos.

0: Polícia Federal deflagrou uma nova fase de operação para investigar supostos desvios de cota parlamentar, mirando pessoas ligadas ao líder do PL. A ação busca aprofundar as apurações sobre o esquema. Embora o parlamentar não seja alvo direto desta fase da investigação, ele já havia sido mencionado em etapas anteriores. A operação visa desarticular a rede de envolvidos e coletar novas provas sobre os desvios. Detalhes sobre o valor apreendido não foram divulgados, mas as notas foram encontradas em um livro falso, indicando a tentativa de ocultação. A PF continua as diligências para esclarecer todos os fatos.
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5: Depois desse breve intervalo comercial, a gente tá de volta aqui com mais uma dose de música boa no seu Show da Tarde. Tá prontinho aí pra embalar mais ainda as melhores? E aí, tá prontinho pra ouvir aí somente as mais da tarde? Então se liga e vem junto com a gente. Tamo de volta aqui.

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1: A FIFA anunciou que identificou cerca de 89 mil publicações abusivas na internet durante a fase de grupos da Copa. Aumento de pelo menos 13 vezes em comparação com a mesma etapa da Copa de 2022. Segundo a FIFA, 11% das mensagens ofensivas nas redes sociais tinham motivação racial. Isso representa um aumento significativo do conteúdo objetivamente mais grave e ofensivo.

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A justiça italiana concluiu a audiência sobre o novo pedido de extradição da ex-deputada brasileira Carla Zambelli. A decisão sobre o caso deve ser anunciada, gerando expectativa no cenário político e jurídico. Esta audiência discutiu o segundo pedido de extradição feito pelo Brasil contra a ex-deputada, que é alvo de investigações no país. Em maio, a Justiça da Itália havia anulado a primeira solicitação para que ela retornasse ao Brasil para cumprir pena. O desfecho deste processo é aguardado com atenção, pois pode definir o futuro legal de Zambelli e sua eventual volta ao Brasil para responder às acusações. A situação tem sido acompanhada de perto pela imprensa internacional.

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1: De volta aqui com mais uma seleção musical do seu Show da Tarde. Olha, prepare-se porque essa seleção promete. Você vai cantar, você vai dançar, você vai se divertir ao som dos hits aí do momento, hein?

0: Ståle Solbakken, técnico da seleção da Noruega, deu um recado ao italiano Carlo Ancelotti, treinador da seleção brasileira. Espere só, Carlo Ancelotti, vamos atrás de você. O objetivo dos noruegueses é vencer o Brasil para chegar às quartas de final. Segundo o treinador, para seus comandados, vocês não estão mudando apenas a história do futebol norueguês, mas a história da Noruega como um todo. Isso é algo gigantesco, algo que nunca mais vai se repetir. No Mundial, a Noruega vem de 3 vitórias e 1 derrota. A única derrota foi contra a França, mas a Noruega entrou em campo com um time reserva.
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2: Autoajuda, conhecimento, vendas, atendimento, motivação. Começar um negócio não é fácil, mas não tenha medo de errar. Você sempre pode mudar tudo e começar de novo. Apenas comece, tente, você nunca vai saber antes de tentar. Vão aqui algumas dicas fundamentais para você iniciar o seu negócio. Defina e entenda seu público-alvo. Estude sua concorrência, supere suas crenças que limitam suas ideias e decisões, administre seu tempo, tenha uma boa rede de contatos, administre suas finanças. Um negócio de sucesso é aquele que conquista a confiança do seu cliente.
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4: Na madrugada de quarta-feira, 1º de julho, 3 torcedores mexicanos morreram sufocados durante as celebrações da classificação da seleção do México para a próxima fase da Copa do Mundo. Os incidentes ocorreram em meio à grande aglomeração de pessoas na Cidade do México. Conforme as autoridades de saúde do país, os casos aconteceram em pontos de concentração de torcedores, como na Paseo de la Reforma e ao redor do monumento Ángel de la Independencia. Estima-se que quase 1 milhão de pessoas passaram a noite comemorando a vitória. Os massagistas tentaram reanimar os torcedores, mas eles não resistiram. A seleção mexicana se classificou para as oitavas de final após vencer o Equador no Estádio Azteca, na capital.

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1: Com tudo para mais um super bloco musical repleto de sucessos aqui no seu Show da Tarde. Ó, espero que você esteja animadão aí, hein? Pois estamos aqui naquele clima, daquele jeito, no pique, hein? Bora aumentar o volume aí porque músicas incríveis vão rolar a partir de agora.

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1: O México venceu o Equador por 2 a 0 na última terça, garantindo uma vaga para as oitavas de final da Copa. E após essa classificação, a seleção mexicana entrou no top 3 das seleções que mais disputaram as oitavas de final. E a seleção brasileira é a equipe que mais disputou as oitavas na história das Copas, 13 ao todo.

Olá! Confira agora o panorama atualizado do mercado financeiro e dos principais produtos agrícolas nesta quinta-feira. O dólar comercial opera em alta de 0,31%, cotado a R$ 5,18. Já o euro registra valorização de 0,17%, sendo negociado a R$ 5,91. Entre as outras moedas, o dólar turismo está cotado a R$ 5,39, com avanço de 0,34%. A libra esterlina sobe 0,59%, chegando a R$ 6,92. O peso argentino apresenta valorização de 1,26%, enquanto o Bitcoin acumula alta de 0,81%, ultrapassando a marca de R$ 309 mil. No setor agropecuário, o açúcar está sendo comercializado a R$ 92,31, a saca de 50 quilos. O algodão é vendido a R$ 4,07 por libra peso. O arroz registra preço médio de R$ 59,91 por saca de 50 quilos. O bezerro está cotado a R$ 3.390,78 por cabeça. Já o boi gordo é negociado a R$ 338,65 por arroba. O café alcança R$ 1.517,04 por saca de 60 quilos, enquanto o milho é vendido a R$ 63,45, também por saca de 60 quilos.

Uma pesquisa do Instituto Atlas Bloomberg, divulgada, aponta que a desaprovação do presidente Luiz Inácio Lula da Silva, PT, atingiu 52,3% dos brasileiros. Em contrapartida, 45,9% dos eleitores aprovam a gestão do atual presidente. Os dados mostram uma polarização na avaliação do governo, com uma parcela de 1,8% dos eleitores que não souberam responder à pesquisa. A sondagem reflete o cenário político atual e a percepção da população sobre as ações da administração federal. A pesquisa é um termômetro importante para o governo e para os partidos de oposição, fornecendo insights sobre o humor do eleitorado em um ano que antecede importantes movimentações políticas.

0: tá pra você aqui ao vivo, hein? Com o seu show da tarde. Espero que todos estejam aí prontos pra curtir, pra aproveitar essa tarde aí empolgante ao som das melhores músicas. Ó, sem mais delongas, vamos nessa. Vamos tocar nossa primeira.
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1: 17 horas e 24 minutos.
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4: Previsão do tempo para quinta-feira, 2 de julho de 2026. Região Sudeste, em Vitória, Espírito Santo, quinta-feira com céu claro. Os termômetros registram mínima de 18 e máxima de 30 graus. Umidade relativa do ar vai de 90 a 40%. Belo Horizonte tem previsão de céu claro. Temperatura mínima na capital mineira é de 16 graus, máxima 29. Umidade relativa do ar é de 70 a 40%. Você ouviu a previsão do tempo para esta quinta-feira, 2 de julho de 2026.
5: Você ouviu a previsão do tempo.
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8: As últimas do esporte você confere nesta quinta-feira, 2 de julho de 2026. Por aqui é o Kleber Salles e a gente vai falando aqui de Copa do Mundo, né? Os destaques da Copa. Inglaterra ontem sofreu, chegou a sair atrás no placar, mas buscou a virada contra a República Democrática do Congo e avançou nas oitavas de final, né, da Copa do Mundo 2026. A equipe comandada por Thomas Tuchel saiu em desvantagem com gol de Brian Sipenga logo aos 6 minutos, mas Harry Kane, que passou em branco na primeira etapa, buscou o jogo e anotou os 2 tentos da vitória inglesa, hein? Com a vitória, a Inglaterra avança às oitavas de final da Copa e enfrenta o México por uma vaga nas quartas, hein? A bola rola às 9 da noite do próximo domingo, dia 5, no estádio da Cidade do México, hein? Rapaz, são muitas as emoções, hein? São times grandes, alguns aí que infelizmente que deu zebra, né? E outros que estão confirmando o seu favoritismo. Eu sou Kleber Salles e volto daqui a pouco para falar mais sobre Copa do Mundo.
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Em meio a uma crise na relação com Flávio Bolsonaro, a ex-primeira-dama Michele Bolsonaro anunciou que deixará o comando do PL Mulher. A decisão, comunicada após reunião com o presidente nacional do PL, Valdemar Costa Neto, visa a dedicação integral aos cuidados de Jair Bolsonaro e de sua filha. Michele teria pedido a desfiliação do partido, mas foi convencida a não deixar a sigla em definitivo. Aliados avaliam que a não participação nas eleições deste ano seria uma forma de deixar claro que ela nunca quis ser candidata à presidência no lugar de Flávio. O movimento sela um novo nível de afastamento em relação à pré-candidatura do enteado.

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1: De volta aqui com mais uma seleção musical do seu Show da Tarde. Olha, prepare-se porque essa seleção promete. Você vai cantar, você vai dançar, você vai se divertir ao som dos hits aí do momento, hein?
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0: Deus. Muito obrigado.
1: Essa, essa marcou gerações. Quem sabe solta a voz, canta com a gente assim, ó.

Chegou aquele momento aí de fazer aquela carinha feia, né? Pois é, acabou, gente. Mas calma, a diversão continua aí no próximo programa Show da Tarde. Obrigado de montão pela sua super companhia. E o Show da Tarde volta aí com muito mais surpresas, hein? Até lá!

0: a Justiça Eleitoral está alinhando suas estratégias de tecnologia da informação e segurança para as eleições de 2026. O objetivo é garantir a integridade e a transparência do processo eleitoral que se aproxima. Reuniões e treinamentos estão sendo intensificados para fortalecer a segurança cibernética e a logística interna dos sistemas. A preparação visa assegurar que mais de 150 milhões de eleitores possam exercer seu direito ao voto com confiança. A atenção se volta para o domingo, 4 de outubro de 2026, data do primeiro turno. A Justiça Eleitoral reforça seu compromisso com a lisura e a eficiência do pleito.
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4: Previsão do tempo para quinta-feira, 2 de julho de 2026. Região Sudeste, em Vitória, Espírito Santo, quinta-feira com céu claro. Os termômetros registram mínima de 18 e máxima de 30 graus. Umidade relativa do ar vai de 90% a 40%. Belo Horizonte tem previsão de céu claro. Temperatura mínima na capital mineira é de 16 graus, máxima 29. Umidade relativa do ar é de 70% a 40%. Você ouviu a previsão do tempo para esta quinta-feira, 2 de julho de 2026.
5: Você ouviu a previsão do tempo.
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7: 17 horas e 45 minutos.
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9: E a classificação da Noruega para enfrentar o Brasil nas quartas de final da Copa do Mundo movimentou as redes sociais, hein? Milhares de torcedores brasileiros invadiram o perfil do atacante Erling Haaland com comentários bem-humorados, repetindo uma tradição sempre que a seleção encara um grande astro do futebol. As publicações do Camisa 9 foram tomadas por brincadeiras e provocações antes do duelo de domingo, às 5 da tarde. Brasil e Noruega disputam uma vaga nas semifinais em um dos confrontos mais aguardados desta fase do Mundial. Eu sou Kleber Salles e volto daqui a pouco com mais informações do mundo da bola, falando aí de Copa do Mundo. A gente vai trazendo os destaques e as curiosidades para você.
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12: Fala, gente, tudo na Santa Paz? Sou Ricardo Oliveira, hoje é quinta-feira e eu tô chegando aqui na sua rádio preferida com as 15 mais tocadas do dia. As 15 melhores na nossa programação aqui na sua rádio pra você, que é o melhor ouvinte do mundo. Aumenta o volume.

0: para todas as Marias do Brasil.
1: Só tem gata.
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3: Tocadas aqui na sua rádio preferida. Muito bom estar com você, muito bom ter a sua sintonia aí, viu? Ó, vamos fazer um intervalinho aqui nas 15 mais pedidas? Daqui a pouquinho a gente tá de volta.

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1: E o Harry Kane foi o grande nome da vitória da Inglaterra por 2-1 de virada sobre a República Democrática do Congo, garantindo a classificação da seleção inglesa às quartas de final da Copa do Mundo. O atacante marcou os dois gols da equipe e segue na disputa pela artilharia do torneio, agora com 5 gols. Na verdade, a classificação para as oitavas de final, né? Além da classificação, Kane alcançou uma marca histórica. Chegou a 13 gols nas Copas do Mundo, ultrapassando Pelé,

0: que marcou 12, igualando o francês Just Fontaine. O inglês também ampliou sua vantagem como maior artilheiro da Inglaterra em mundiais e segue entre os maiores goleadores da história da competição. Eu sou Kleber Salles e volto daqui a pouco, hein, com mais Radar Esportivo nesta quinta-feira. As últimas do Mundo da Bola você confere aqui.
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3: Autoajuda, conhecimento, vendas, atendimento, motivação. Como escolher um bom ponto comercial em shopping center? Veja quais são as formas estratégicas para uma boa escolha. Fazer uma análise do potencial de consumo da região ou avaliar os dados fornecidos pelo administrador do shopping. Fazer um criterioso estudo de viabilidade da sua atividade dentro de um shopping de seu interesse. Para instalação da loja, fazer um estudo dos corredores do shopping. Os melhores são aqueles quanto à maior circulação de clientes. Isto é, nos corredores próximos das lojas âncoras e praça de alimentação. Analisar o custo de ocupação total da loja, que não se restringe apenas ao aluguel do espaço e envolva também gastos com condomínio, fundos de promoção e a luva, que é uma taxa única a ser cobrada para a entrada da sua empresa no shopping, valor que pode variar bastante dependendo da medida em metro quadrado do estabelecimento e também a localização da loja dentro do shopping.
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O Superior Tribunal de Justiça, o STJ, manteve a investigação sobre o suposto furto de um bilhete premiado da Mega Sena, no valor de 29 milhões de reais, na cidade de Sinop, Mato Grosso. O caso, que ganhou repercussão nacional, segue em apuração. A suspeita é que uma funcionária de uma lotérica teria retirado do cofre um bilhete emitido com defeito, que posteriormente foi premiado. O processo continua em andamento e ainda não há decisão definitiva sobre a responsabilidade criminal dos investigados. A decisão do STJ garante a continuidade das diligências para esclarecer os fatos e identificar os responsáveis. A comunidade aguarda por uma resolução para este mistério que envolve uma fortuna.

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2: Voltamos aqui na sua rádio preferida. Obrigado pela companhia, o carinho, a audiência, viu? Você que tá acompanhando a programação da sua rádio, são as 15 melhores. Aumenta o volume e vem com a gente. Tem as 15
3: mais. Preciso trocar uma ideia.

0: isso. Muito obrigado. Bom poder contar contigo.
1: Fiquei esperando.
0: Olha, meu amigo. Olha, meu amigo, eu vou te contar.
1: Me conta.

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1: Yeah, sofrer. Isso aqui vai ser rachar o copo no chão.

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1: São do Kiko, mais apaixonada do Brasil. Hein? Se liga aí, ó. Que prazer ter você de novo por aqui.

encerrando a edição desta quinta-feira, das 15 mais tocadas aqui na programação da sua rádio, viu? Que legal, o programa foi muito gostoso hoje, foi muito bom estar com você, viu? Dizer que foi muito bom ter a sua audiência e o seu carinho. Um abraço pra todo mundo aí, tchau, tchau. 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

A Europa deu um primeiro passo para conter o que chama de concorrência desleal de varejistas online como Shein, Temu e AliExpress. A União Europeia impôs uma taxa de 3 euros sobre importações chinesas de baixo valor no e-commerce. Anteriormente, essas importações entravam no bloco isentas de tarifas, o que gerava críticas de empresas locais. A medida busca equilibrar a competição e proteger o mercado europeu. A nova taxa deve impactar diretamente o modelo de negócios dessas grandes plataformas de comércio eletrônico. A decisão sinaliza uma postura mais rigorosa da União Europeia em relação às práticas comerciais internacionais.

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2: E a briga pela artilharia da Copa do Mundo está cada dia mais acirrada. Lionel Messi da Argentina, Kylian Mbappé da França e Erling Haaland da Noruega estão fazendo o que deles se esperam, né? Balançando as redes. Kylian Mbappé da França tem 6 gols e 1 assistência. O Lionel Messi da Argentina também está com 6 gols, mas nenhuma assistência. Erling Haaland da Noruega está com 5 gols, também nenhuma assistência. Harry Kane da Inglaterra marcou 5 gols, também sem nenhuma assistência. Ousmane Dembélé da França tem 4 gols e 2 assistências. O Vinícius Júnior do Brasil, Zilzil, está com 4 gols e 1 assistência. Denis Undav da Alemanha teve 3 gols e 2 assistências. Juan Mazambi da Suíça, 3 gols e 1 assistência. Ismaïla Assaf, do Senegal, teve 3 gols e 1 assistência. Julian Quinones, do México, 3 gols e 1 assistência. Cody Gakpo, da Holanda, ficou com 3 gols e 1 assistência. Brian Brobey, também da Holanda, ficou com 3 gols e nenhuma assistência. O Matheus Cunha, do Brasil, também está no páreo aí, né? Com 3 gols e nenhuma assistência. São os artilheiros desta edição do Mundial 2026 da FIFA. Eu sou Kleber Salles e este foi o nosso Radar Esportivo, que volta amanhã no seu rádio. Grande abraço para você e até lá!
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3: 18h41.
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6: Previsão do tempo para quinta-feira, 2 de julho de 2026. Região Sudeste, em Vitória, Espírito Santo, quinta-feira com céu claro. Os termômetros registram mínima de 18 e máxima de 30 graus. Umidade relativa do ar vai de 90 a 40%. Belo Horizonte tem previsão de céu claro. Temperatura mínima na capital mineira é de 16 graus, máxima 29. Umidade relativa do ar é de 70 a 40%. Você ouviu a previsão do tempo para esta quinta-feira, 2 de julho de 2026.
7: Você ouviu a previsão do tempo.
8: Previsão do tempo pra você.
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12: Quinta-feira de muito sucesso do Universitário para você que gosta de ficar por dentro das novidades do cenário musical durante 2 horas com Jonatas Gonçalves, agora para você, o melhor do sertanejo no seu rádio. Ótima quinta!
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1: 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Obrigado pela audiência, onde quer que você esteja aqui curtindo o nosso programa.
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3: E Robert Lewandowski trocou o Camp Nou pelo Soldier Field após o Chicago Fire, time da Major League Soccer, principal liga de futebol dos Estados Unidos, anunciar a contratação do ex-atacante do Barcelona e do Bayern de Munique com um contrato que se estenderá até a temporada 2027-2028 da MLS. O artilheiro polonês, que marcou 120 gols durante sua passagem de 4 anos pelo Barcelona, ocupará uma vaga de jogador designado e uma vaga internacional no elenco, dependendo da obtenção de seu visto P1 e do certificado de transferência internacional, segundo o clube.
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4: Olá! Confira agora o panorama atualizado do mercado financeiro e dos principais produtos agrícolas nesta quinta-feira. O dólar comercial opera em alta de 0,31%, cotado a R$ 5,18. Já o euro registra valorização de 0,17%, sendo negociado a R$ 5,91. Entre as outras moedas, o dólar turismo está cotado a R$ 5,39, com avanço de 0,34%. A libra esterlina sobe 0,59%, chegando a R$ 6,92. O peso argentino apresenta valorização de 1,26%, enquanto o Bitcoin acumula alta de 0,81%, ultrapassando a marca de R$ 309 mil. No setor agropecuário, o açúcar está sendo comercializado a R$ 92,31, a saca de 50 quilos. O algodão é vendido a R$ 4,07 por libra-peso. O arroz registra preço médio de R$ 59,91 por saca de 50 quilos. O bezerro está cotado a R$ 3.390,78 por cabeça. Já o boi gordo é negociado a R$ 338,65 por arroba. O café alcança R$ 1.517,04 por saca de 60 quilos, enquanto o milho é vendido a R$ 63,45, também por saca de 60 quilos.
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5: Autoajuda, conhecimento, vendas, atendimento, motivação. Melhorar suas vendas requer estratégias criativas nos seguintes pilares. Ajuda os clientes a alcançar seus objetivos. Pense no seu produto como parte do valor que você oferece. Use um ciclo de vendas mais longo. Concentre-se em oferecer soluções genuínas. Peça indicações de seus clientes atuais. Venda outros produtos ou serviços para seus melhores clientes. Mostre aos nossos clientes o sucesso de outros clientes na compra de seus produtos. Tenha compromisso com a integridade. Diga sempre a verdade.
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7: Olá, voltamos com mais um bloco do Info News, deixando você muito bem informado nesta quinta-feira. A Agência Nacional de Vigilância Sanitária Anvisa ordenou o recolhimento de todos os lotes do querosene Petros em todo o Brasil. A medida também proíbe a fabricação, distribuição, venda, propaganda e uso deste semeante. A decisão foi oficializada na terça-feira, dia 30 de junho, com publicação no Diário Oficial da União. A agência reguladora identificou que o produto era comercializado sem o registro sanitário obrigatório e fabricado por uma empresa sem a devida autorização. A proibição abrange todas as versões do querosene Petros, produzido pela Comércio e Distribuidora de Produtos Químicos Limitada. A Anvisa destacou que a empresa desrespeitou a Lei 6.360 de 1976, que exige o registro para produtos sob vigilância sanitária. A resolução entrou em vigor imediatamente após a sua publicação, determinando a apreensão e o recolhimento do produto. Ao portal G1, que tentou contato com o fabricante para obter um posicionamento, não teve até o momento que houve essa reportagem, não teve o retorno. Daqui a pouco mais informações aqui no Info News, fique ligado.
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0: Obrigado.
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1: O melhor do sertanejo universitário sempre neste horário com o Jonatas Gonçalves, todo dia tocando o melhor da música sertaneja pra você.
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3: Segundo a imprensa esportiva alemã, a Federação Alemã de Futebol está pensando no substituto para Julian Nagelsmann após a inesperada queda da seleção na Copa do Mundo na fase 16avos. E o mais cotado para assumir o cargo é Jürgen Klopp. Ele quer resgatar o futebol alemão. O ex-técnico do Liverpool já teria sido procurado por representantes da Federação Alemã. Dizem que Klopp se interessa pelo projeto.
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5: Muito bem, voltamos. É hora de ficar muito bem informado com mais um bloco do Info News desta quinta-feira. O setor público consolidado apresentou um déficit primário de 56,1 bilhões de reais em maio, informou o Banco Central recentemente. Este resultado representa uma piora considerável em comparação com o saldo negativo de 33,7 bilhões de reais registrado em maio do ano passado. No acumulado dos cinco primeiros meses deste ano, as contas do governo registraram déficit primário de 24,9 bilhões de reais, equivalente a 0,45% do produto interno bruto. A piora se deu frente ao superávit de 69,1 bilhões de reais no mesmo período de 2023, influenciada pela antecipação de precatórios. A dívida do setor público consolidado subiu para 81,1% do PIB em maio, totalizando 10,62 trilhões de reais. Este é o maior nível para a dívida pública desde maio de 2021, refletindo o aumento de gastos e despesas com juros. Analistas do mercado financeiro estimam que a dívida pública brasileira pode atingir 100% do PIB até 2035. O arcabouço fiscal aprovado em 2023 busca conter esse crescimento, mas especialistas alertam para a necessidade de cortes robustos de despesas. Daqui a pouco mais informações aqui no Info News. Fique ligado.
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2: A FIFA anunciou que identificou cerca de 89 mil publicações abusivas na internet durante a fase de grupos da Copa. Aumento de pelo menos 13 vezes em comparação com a mesma etapa da Copa de 2022. Segundo a FIFA, 11% das mensagens ofensivas nas redes sociais tinham motivação racial. Isso representa um aumento significativo do conteúdo objetivamente mais grave e ofensivo.
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5: Olá, é hora de ficar muito bem informado. O Info News está no ar. Muito prazer, eu sou o Silva Júnior. Hoje é dia 2 de julho de 2026, quinta-feira. A preocupação com o dinheiro é a principal fonte de estresse para 42% dos brasileiros, superando temas como saúde e família. Este dado alarmante vem de uma pesquisa exclusiva da Fintech 11, em parceria com a Icatu Seguros. O levantamento, que ouviu mais de 8 mil pessoas entre maio e junho deste ano, revela um cenário de falta de planejamento financeiro. Cerca de 56% dos entrevistados não possui reserva alguma de emergência. E 53%, quase liberando os 54%, que a renda não cobre os gastos mensais. O cartão de crédito é o principal tipo de dívida para 60% dos entrevistados, seguido por empréstimo pessoal. A maioria recorre ao crédito para cobrir despesas básicas, como alimentação e conta do mês, ou então, né, as contas de um modo geral, e para emergências inesperadas também. A instabilidade financeira afeta diretamente a saúde mental de 72% dos trabalhadores, causando assim ansiedade e insônia. Especialistas ressaltam a importância da educação financeira e do apoio das empresas para mitigar este estresse. Daqui a pouco eu volto com mais informações no Info News. Fique ligado.
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1: O sertanejo universitário, os clássicos e, claro, tudo aquilo do sertanejo rolando aqui na Arena na edição do programa de hoje. 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

0: Mão pra cima e faz barulho aí, Fortaleza, por gentileza, vá.
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2: Stalin Stobaken, técnico da seleção da Noruega, deu um recado ao italiano Carlo Ancelotti, treinador da seleção brasileira. Espere só, Carlo Ancelotti, vamos atrás de você. O objetivo dos noruegueses é vencer o Brasil para chegar às quartas de final. Segundo o treinador, para seus comandados, vocês não estão mudando apenas a história do futebol norueguês, mas a história da Noruega como um todo. Isso é algo gigantesco, algo que nunca mais vai se repetir. No Mundial, a Noruega vem de 3 vitórias e 1 derrota. A única derrota foi contra a França, mas a Noruega entrou em campo com um time reserva.
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3: Autoajuda, conhecimento, vendas, atendimento, motivação.
0: As principais janelas para o atendimento qualificado e fidelização do cliente são: considerar o atendimento interno e externo como parte principal da sua empresa. Envolva toda a equipe para o foco do atendimento, a partir do proprietário, gerente e funcionários, fazendo uma reunião semanal para definir qualidade no atendimento. Na venda, informe primeiro todas as características dos produtos, serviços e seus benefícios. Esteja presente na emoção e na vida do seu cliente, lembrando do seu aniversário, enviando uma mensagem. Um brinde de vez em quando vai bem. Envio de e-mails e mensagens de interesse e oportunidades. Ofereça ganho extra ao seu cliente. Um serviço de atendimento por WhatsApp ou telefone. Um desconto especial. Conheça os seus clientes. Perfil. Levante cadastros. Frequência de compras. Comunique. Um serviço de atendimento por WhatsApp ou telefone. Um desconto especial. Conheça os seus clientes. Perfil. Levante.

0: ameaça à sua produção de açúcar, devido à persistente seca que atinge as principais regiões produtoras de beterraba. A falta de chuvas tem gerado preocupação entre os agricultores e a indústria. A situação já impulsiona os preços do açúcar no mercado e reforça a expectativa de uma queda de 15% na produção da União Europeia. Especialistas alertam para os impactos econômicos e no abastecimento. Sem previsão de chuvas significativas no curto prazo, a crise hídrica pode se agravar, afetando não apenas a safra atual, mas também o planejamento para os próximos ciclos agrícolas no país.
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3: O México venceu o Equador por 2 a 0 na última terça, garantindo uma vaga para as oitavas de final da Copa. E após essa classificação, a seleção mexicana entrou no top 3 das seleções que mais disputaram as oitavas de final. E a seleção brasileira é a equipe que mais disputou as oitavas na história das Copas, 13 ao todo.
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4: Autoajuda, conhecimento, vendas, atendimento, motivação. Uma pesquisa da Confederação Nacional de Dirigentes Lojistas em relação ao atendimento do varejo sobre perdas de clientes constatou que muitos clientes não voltam mais a uma empresa para comprar pelos seguintes motivos: 4% por mudança de endereço para um bairro distante, município ou estado; 11% porque criou vínculo comercial com outra empresa concorrente devido às vantagens oferecidas pelo concorrente; 18% por reclamações não atendidas pela empresa; 67% por indiferença dos atendentes da equipe de atendimento da empresa. Com esta pesquisa, vimos que a importância do atendimento ao cliente, pois 85% dos clientes, sendo 18% por reclamação e 67% por indiferença no atendimento, daqueles que não voltaram mais na empresa para comprar pelo motivo de mau atendimento. É de suma importância considerar o atendimento interno e externo como parte principal da empresa.
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5: Olá! Confira agora o panorama atualizado do mercado financeiro e dos principais produtos agrícolas nesta quinta-feira. O dólar comercial opera em alta de 0,31%, cotado a R$ 5,18. Já o euro registra valorização de 0,17%, sendo negociado a R$ 5,91. Entre as outras moedas, o dólar turismo está cotado a R$ 5,39, com avanço de 0,34%. A libra esterlina sobe 0,59%, chegando a R$ 6,92. O peso argentino apresenta valorização de 1,26%, enquanto o Bitcoin acumula alta de 0,81%, ultrapassando a marca de R$ 309 mil. No setor agropecuário, o açúcar está sendo comercializado a R$ 92,31, a saca de 50 quilos. O algodão é vendido a R$ 4,07 por libra peso. O arroz registra preço médio de R$ 59,91 por saca de 50 quilos. O bezerro está cotado a R$ 3.390,78 por cabeça. Já o boi gordo é negociado a R$ 338,65 por arroba. O café alcança R$ 1.517,04 por saca de 60 quilos, enquanto o milho é vendido a R$ 63,45, também por saca de 60 quilos.

0: A Polícia Federal deflagrou uma nova fase de operação para investigar supostos desvios de cota parlamentar, mirando pessoas ligadas ao líder do PL. A ação busca aprofundar as apurações sobre o esquema. Embora o parlamentar não seja alvo direto desta fase da investigação, ele já havia sido mencionado em etapas anteriores. A operação visa desarticular a rede de envolvidos e coletar novas provas sobre os desvios. Detalhes sobre o valor apreendido não foram divulgados, mas as notas foram encontradas em um livro falso, indicando a tentativa de ocultação. A PF continua as diligências para esclarecer todos os fatos.
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0: Boa noite, gente.
1: Muito obrigado pela audiência, pela amizade. Um beijo bem grande no seu coração. Amanhã, sexta-feira, a gente tá de volta. Então fica assim, quem chegar primeiro espera o outro. Tchau.
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5: As últimas do esporte você confere nesta quinta-feira, 2 de julho de 2026. Por aqui é o Kleber Salles e a gente vai falando aqui de Copa do Mundo, né? Os destaques da Copa. Inglaterra ontem sofreu, chegou a sair atrás no placar, mas buscou a virada contra a República Democrática do Congo e avançou nas oitavas de final, né, da Copa do Mundo 2026. A equipe comandada por Thomas Tuchel saiu em desvantagem com gol de Brian Tsipenga logo aos 6 minutos, mas Harry Kane, que passou em branco na primeira etapa, buscou o jogo e anotou os 2 tentos da vitória inglesa, hein? Com a vitória, a Inglaterra avança às oitavas de final da Copa e enfrenta o México por uma vaga nas quartas, hein? A bola rola às 9 da noite do próximo domingo, dia 5, no estádio da Cidade do México, hein? Rapaz, são muitas as emoções, hein? São times grandes, alguns aí que infelizmente que deu zebra, né? E outros que estão confirmando o seu favoritismo. Eu sou Kleber Salles e volto daqui a pouco para falar mais sobre Copa do Mundo.
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6: A justiça italiana concluiu a audiência sobre o novo pedido de extradição da ex-deputada brasileira Carla Zambelli. A decisão sobre o caso deve ser anunciada, gerando expectativa no cenário político e jurídico. Esta audiência discutiu o segundo pedido de extradição feito pelo Brasil contra a ex-deputada, que é alvo de investigações no país. Em maio, a Justiça da Itália havia anulado a primeira solicitação para que ela retornasse ao Brasil para cumprir pena. O desfecho deste processo é aguardado com atenção, pois pode definir o futuro legal de Zambelli e sua eventual volta ao Brasil para responder às acusações. A situação tem sido acompanhada de perto pela imprensa internacional.

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1: 20 horas e 49 minutos.
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4: Oi, gente, sou eu, seu amigo Jorginho Amaral, chegando com você em mais um Conexão Sertaneja. As melhores músicas sertanejas a partir de agora pra você aqui na sua rádio preferida. Vamos juntinhos curtir, vamos cantar, aproveitar muitão esse programa que é super gostoso, né? O Conexão Sertaneja está no ar. Bora lá, que tá começando!
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